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3: Vamos seguir com você, o nosso programador, aquele bem autêntico que participa sempre da nossa programação. Já temos ouvintes na linha. Alô, você, boa noite.
4: Boa noite, José.
3: Com quem eu falo?
4: José, aqui do Recantinho de Vila Santana.
3: É de São Joaquim do Monte, José?
4: É, São Joaquim do Monte.
3: Muito bem. Qual a música que você vai pedir no programa de hoje, meu amigo José?
4: Eduardo Costa, duvido ver Eduardo Costa me lembrar de mim.
3: Essa é boa, é de saudade. Vai oferecer para quem?
4: Queria oferecer tudo especial à sua galerinha da rede social.
3: Ok. Mais alguém?
4: Aquele abraço e para você com todo carinho.
3: Ah, muito obrigado, José. Liga sempre pra gente, representando aí a vila de São Joaquim do Monte, tá bom?
4: Obrigado, José.
3: Felicidades.
4: Fica com Deus, Deus abençoe, noite de paz.
3: É pra você também. Valendo o carinho da sintonia. O José de Vila de Santana, ele pediu. Música linda, viu? Do Eduardo Costa. Eu duvido. Até parece com as canções de amor. Bem legal. 9:05 agora.

Eduardo Costa, eu duvido, o nosso amigo de Vila de Santana que pediu para nós, Sandro e Neide, a fim de matar a saudade, pediu Brucelose, Sede de Te Amar, em Som da Gente, Coisa Nossa. Sempre que...

0: Forrozão da Brucelosa aqui na programação da noite. Abraço ao pessoal de Laje Grande, Sandro, a Neide, que fez a indicação. Nosso programa segue depois de um breve intervalo comercial.
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12: 9 horas, 15 minutos.
0: Então vem se ligando com a gente, participa, pede música, manda o toque para quem você tá afim, chegando aqui, indicações para nós. Alô, você do outro lado, nosso boa noite, com quem a gente vai comunicar agora?
13: Boa noite, Josia.
0: Boa noite.
13: É Genoa aqui de Lajeiro.
0: Grande
13: Genoa. Oi, Josia, coloca uma música de Asas Morenas, das antigas.
0: Tá bom.
13: É, com ela eu vou oferecer a vocês aí. É, Galego aqui em Lajeiro e a toda a minha família, a toda a família sua e a todo mundo que estiver escutando. Falou, Josia. Tchau, Deus abençoe a todos e boa noite.
0: Oi.
13: Tchau, tchau, até amanhã.
0: Eu, a Genoa, pediu Asas Morena. Vamos relembrar Moreninha. O Argenor lá de Lajeiro, terra boa.

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1: 9:19, vai seguindo com você pedindo músicas e participando do nosso programa todo seu.
2: Oi, Josia, boa noite, sou Luzia Nunes, moro em São Joaquim do Montes.
1: É Luzia.
2: Eu sempre estou ligadinha no seu programa.
1: Muito obrigado,
2: eu queria
1: Luzia.
2: Que você passasse uma música de Léo Magalhães, pode ser qualquer uma.
1: Tá bom,
2: eu
1: Luzia.
2: Quero oferecer para você, sua família, para minha família, para Amaral da Bateria de Vila Santana e para todos que estão me ouvindo.
1: Tá bom, Luzia, então a gente atende você com essa bem legal. Você lembra da música Amor Cancelado? Léo Magalhães, em nosso programa da noite.

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2: Então fala, ouvinte, às 9 horas mais 23 minutinhos. Boa noite.
3: Boa noite, Josia. Aqui é que tem a dos gatos. Eu gostaria de ouvir uma música com Cinema Gal. Não vai embora. Ofereço pra Sara, Carol. E pra todos que estão curtindo. Tenha uma boa noite. Beijo.
2: Etel, é isso? De Lagoa dos Gatos. Essa música aí é O Meu Sangue Ferve por Você, do Sidney Magal. É uma saudade. Época explosiva de sucesso aí do Magal. Quem não lembra?

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4: Conferindo a hora certa, 9 horas 28 minutinhos, boa noite. Cadê a nossa ouvinte? Ou você do outro lado? Boa noite. Oi? Falou?
5: Boa noite, sozinha.
4: Boa noite.
5: Quem está falando é o Edinho de Panela.
4: Edinho.
5: Nunca me assisti você, não foi?
4: Tá vendo?
5: Não mandei algo pra você, né? Mas todos os dias eu assisto você.
4: Muito bem, fique à vontade.
5: A gente tá tudo bem, né?
4: Tudo tranquilo.
5: Esqueci de você, não.
4: Ah, muito obrigado.
5: Nenhum. Eu digo que você também não esqueceu de mim, não.
4: Claro que não.
5: Somos amigos, hein?
4: Não tenho dúvida.
5: E lá em Cruz que ele tava foi, no torneio, foi Dilson Mello, hein?
4: Dilson
5: e no papel
4: Mello.
5: Também, hein?
4: Muito bem.
5: Dilson Mello é testado, hein?
4: Gente boa.
5: Parceiro de vocês, né, da rádio?
4: Parceirão nosso, viu?
5: E Edgar não se fala, né?
4: É verdade.
5: Todos os dias eu assisto Joana de Paula, assisto Lomar, assisto tudinho.
4: Muito bem. É ouvinte.
5: Tenha uma boa noite, viu?
4: Boa noite.
5: E eu quero pedir a música quando vem pra você, tá? Esqueça não. Pra todos os ouvintes que estão assistindo, tá?
4: Tá bom. Um abraço grande. Felicidade pra
6: boa
4: você.
6: Boa noite, meu amigo José Léo. Sou o Márcio Francisco de Bonito, Pernambuco. Queria que você botasse Raimundo Fagner. Borbulha de amor.
4: Okay.
6: Esse é meus amigos aqui, Ronaldo do Brega, Ronaldo Segurança, Alisson do Morená. Tudo que está acontecendo aqui em Bonito, Pernambuco. E aí, em Cupira também. Um abraço para você e toda a sua família. E deu limpo três já.
4: Borbulhas de amor. O cearense chegando em nossa programação com muito estilo. Fagner. Às 9h29. O GC Map de.
7: Coração.

Então vai se ligando com a gente e participa do nosso programa da noite, dá espaços ainda para mais pessoas que estão antenados com a gente. Boa noite, meu amigo Josias Leal. Olha o Sandro Bezerra. Ah, gostaria de ouvir a música do Gerson Rufino, Reconstrução, oferecendo para você e todos da família a filha Bárbara Milena, ainda a tia Doura, sintonizadinha com a gente, sobrinha Sandy, todos os nossos ouvintes. E para o meu amigo Gina, e para a Índia também, o amigo Ailton, sintonizando a programação. Ele pediu para a gente Reconstrução, rapaz, música linda aí, do Gerson Rufino. A gente aproveita, manda abraço para todos que estão acompanhando a nossa programação e são fãs das músicas do Gerson Rufino. Vamos preparar a música dele e, claro, com os nossos agradecimentos pelo carinho sempre da sintonia. Música linda, viu? É um louvor, afinal. Se quiser, se você tem identidade com esse tipo de música que a gente gosta muito, pode cantar com a gente. Reconstrução.

0: Gerson Rufino cantou para a gente Reconstrução. É um louvor bastante lindo, né? De verdade. E vai seguindo aqui as indicações dos nossos ouvintes. Esse é o Sandro Bezerra que pediu para nós. Nosso abraço, nossa boa noite. Valendo o carinho da sintonia. Chegando mais pedidos, boa noite.
1: Valendo aqui mais indicações. Opa.
2: Boa noite, José Léo. Aqui sou eu, Leão de Bonito. José Léo, por gentileza, toca aí Nosso Ninho de Amor com Lavareda. Ofereço especialmente a Jane de Paula.
0: Essa a gente já tocou, Nosso Ninho de Amor, já no início do programa.
3: Boa noite, Josias. Sou José, meu Twitter mandou. Gostaria de ouvir Grupo Raça. Eu menti. Vai pra minha mãe José, minha irmã José Ana, minha irmã José Ivana, até sete e eu. José Ana da Natura, Titia Laída, Mara da Bateria, Naldo da Goma, Terezinha da Guaravita e toda a galerinha maravilhosa que participa do seu programa. Um abraço e uma ótima noite de paz.
0: Para você também, muito obrigado aí pelo carinho da sintonia. Em instantes a gente manda a sua música, valendo o carinho
4: da sintonia. Boa noite, José Léo. Aqui é Quitéria de Cristina. Quitéria. Gostaria de ouvir a música de Roupa Nova. Qualquer uma para me ouvir, oferecer para todos os ouvintes, para todos os vestinenses e para vocês que fazem essa rádio maravilhosa.
0: Ela pediu Roupa Nova para a gente. Vamos relembrar uma bem legal aqui do Roupa Nova. Ah, temos aqui essa que é bem legal. A gente relembra A Força do Amor. Em som de FM, coisa nossa. Bastante legal essa saudade. Às 9h44, boa noite.

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8: Bastante legal, você do outro lado de sintonia, nossa ouvinte pediu, o grupo Razão Brasileira, o grupo Raça, a música de saudade, Eu Menti, a gente confere agora na indicação da nossa ouvinte. O sambinha, interessante, bastante animado também.

0: Grupo Raça, eu menti? Eu me entrego por inteiro. Saudade na programação de hoje. Você ouvindo?
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0: Seguindo com você, lado a lado, as melhores indicações. Boa noite.
2: Boa noite, José Lé. Sou ouvinte Ana.
0: Ana.
2: Quero a música de Amado Batista com a participação de Kelly Smith.
0: Kelly Smith.
2: Volta. Para oferecer a minha mãe Quitéria, a meu pai Jaime, a minha irmã Aline, a minha irmã Joelda, a minha irmã Amorzinho, a meu irmão Douglas, a meu irmão Léo, a você, José, a sua esposa Joseane. E se você não achar essa música, passe Acorde Amor, com Amado Batista. Tenha uma boa noite, fique com Deus.
0: Tá bom, você também. Boa noite, Josias. A Eliette, ela disse assim: sou Eliette de Serro Azul, Palmares. Também estou ligada. Muito obrigado, Eliette. Abraço grande para você, para a família. Tudo de bom. Simpatia de ouvinte. Sempre ligadinha em nossa programação da noite e para nossa felicidade também, rapaz.
3: Boa noite, gato da noite. Josias, por favor, gostaria de ouvir tributo. Até encontrar você. Oferecer para você, sua abençoada família, para toda a equipe top da Agreste e Alaíde. Ai, é. É Dilson Kim Papá, Alexandre do Atacarejo, Padre Cício, toda a equipe, seu Martins e Agrestina, Lila do Cruzeiro, China no Rio de Janeiro, José do Cinto Tamanduá e família, Laelso de Altinho, Giovanni Dionísio, Aldemir, Lenildo e Alenivaldo, Graça Paula, Zezinho Moriná, Marisângela, Dessa Funerária Carvalho, Germano de Jurema, Paulo da Igreja, Claudio Cito Cocão, Teão do Chalé, o Seguindo Vialejo de Garanhuns, Neide, Rosa do Bar, Júnior Ingerinho, Zé Darnovinha, Edmilson Virginho Panelas, Naldo da Goma, Ué de Laje Grande, Pato em Águas Preta, Dal da Água, seu ouvinte fiel e família, para todos os ouvintes, que o Altíssimo nos abençoe.
0: Muito bem, Tequinha, valendo o carinho da sintonia. Deve ser tributo a Antônio, né? Até encontrar você, a gente manda instantes.
4: Boa noite, Josiate e Alaíde. Põe Laide. Distância ingrata com Maurício Rei. Vai para você e família, para Terezinha, para Manuel, para Dona Maria, para Lenida, Lenivaldo, Leandro, Júnior Vigerinho, Edmilson de Panelas e todos que te escutam. Um abraço, Josia.
0: Outro, Titia Laíde, valendo a sintonia. Boa noite, agora vem do Elias de Iperoba, Amaragi. Maragogi, rapaz. Alagoas. O Elias de Peroba, Maragogi, Alagoas. Gostaria de ser atendido com a música do Roberto Carlos, Rotina, oferecendo aí para a sua grande esposa, Neuma, a filha dela também, Laurinha, para todos que fazem a Rádio Agreste com todo carinho, a música do Rei Roberto Carlos, Rotina, para a gente matar saudade aqui. A música Rotina, quem não lembra essa super saudade do Rei Roberto Carlos? E a gente vai mergulhando aqui, já nos aproximando das canções de amor. Essa é uma lembrança viva do que vamos apresentar em instantes para você. Então fica com a gente, muita coisa boa para hoje à noite.

0: Opa, quase tudo pronto para as canções de amor. É rapidinho de informações comerciais. Claro que a gente volta em instantes.
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0: Pronto, a nossa ouvinte Tequinha pediu, aqui de Cupira, até encontrar você, Shirley Barros, é isso? No tributo aqui do projeto. 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

0: Então tá na hora das músicas bastante romântica para nossa noite. Tempo já no finalzinho do nosso encontro de hoje. Agradecer esse pessoal maravilhoso de sintonia com a nossa programação e ainda estão nas antenas com a gente. Ah, deixa só verificar uns pedidos que ficaram aqui expostos para nós, para a gente atender aqui direitinho. Opa, não esqueci a música do Antônio. Deixa só a gente encaixar aqui a indicação do nosso amigo Antônio do Rio de Janeiro, na sintonia, reprisando a indicação dele aqui para a gente.
1: Oi, Jacir, boa noite, meu irmão.
0: Boa
1: tudo
0: noite.
1: Bem?
0: Tudo ótimo.
1: Antônio do Rio de Janeiro, tudo tranquilo?
0: Tudo em paz.
1: Jacir, gostaria de pedir a música com Roberto Carlos, Cama e Mesa.
0: Cama e Mesa.
1: Vou oferecer para a minha irmã Cícera em Cupira, toda a galera do Alto Meio, Riacho do Veríssimo, minha irmã Quitéria e Santo Antônio de Altinho, né? Minha esposa Ângela, para Tandidão, Carlinho do Celular, Dada da D20, e todos vocês aí da rádio, todos que estiverem ouvindo. Valeu, irmão.
0: Tá,
1: um abraço, bom trabalho.
0: Grande Antônio do Rio de Janeiro pediu Cama e Mesa do Rei Roberto Carlos. A gente vai matar a saudade exatamente agora. E claro, vamos agradecendo a ele pelo carinho da sintonia sempre. Que legal a música do Rei. Essa também é de saudade. A gente confere agora. Tá aqui a saudade. 10:11. Boa noite.

Zilma, lá em Jundia, Alagoas, pediu o padre Alessandro Campos. Troque o ódio pelo amor. 10:14.

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0: 10:19.
1: Ainda dá tempo da gente atender pelo menos essas últimas indicações. Alô, você, boa noite.
2: Boa noite, Josias. Lúcia Cachorinho, tô aqui escutando Sidney Magal.
1: Legal.
2: Relembrando o passado. Muito bem. Passamos, isso é rádio.
1: Muito obrigado.
2: Um abraço, Josias. Volta aí. A música para os nossos cachoeirenses, aquele pupurri de Marília Mendonça, que você sabe que eu adoro.
1: Okay.
2: Feliz também a minha amiga Maria, que hoje está no preparo das comidas gostosas para amanhã, para a feira do Curral do Gado. Tá certo?
1: Ótimo.
2: Sua fã, viu? E outras e outras por aqui, que quando eu passo na rua, Lúcia!
1: Olha só.
2: Lúcia do Banco, falada por Josias.
1: Tá vendo?
2: Você imagina como eu sou falada aqui na cidade, viu, Josias?
1: Coisa boa. Muito
2: por esses alunos que você manda para mim, muito obrigado. Que Deus te abençoe.
1: Eu que agradeço pela
2: sua fica na paz. Nossa amiga Lady também, né? Encontrei com ela hoje.
1: Não esquecendo, né?
2: Tá certo? Manda aí um alô também pra Lídia. Até lá.
1: De sintonia. Lídia Macedo, né? De sintonia com a gente. A Maria, todo esse pessoal maravilhoso, os nossos conterrâneos lá de Cachoeirinha, em especial a nossa querida Lúcia do Banco do Brasil, que é fã das músicas da Marília Mendonça. Então, de presente a ela do projeto Decretos Reais. Sendo assim, muito estranho. E Decretos Reais.

Marília Mendonça, sempre ela, de presente a Lúcia do Banco do Brasil, lá de Cachoeirinha, nossa ouvinte fiel. Abraço grande para ela. A Zilma de Jundiá, em Alagoas, também na sintonia com a gente. E todo esse pessoal maravilhoso acompanhando o nosso programa e participando também. É que legal. Abraço aí para todo mundo, valendo o carinho da sintonia. A nossa ouvinte Eliette, lá de Serro Azul, de Palmares, valendo o nosso boa noite especial. E a tantas outras pessoas. Bom, muitos pedidos ainda ficaram. O tempo foi embora. Agora é hora das canções românticas para nossa noite. Tudo certinho, mas os nossos agradecimentos a todo esse pessoal participando de uma maneira bastante positiva do nosso programa da noite. Você lembra de Boyzone, com a música Words? 10h25, assinada para as canções de amor.

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10 horas 34 minutinhos, já vivemos muita coisa interessante em forma de música, mas tem muita coisa boa para você conferir em nossa programação de hoje. Ah, deixa só a gente organizar aqui essa outra indicação. O nosso ouvinte, Manuel, ele pediu do trio KLB essa música bastante legal. Pra gente relembrar. Com você, só você. 10 horas 34 minutinhos. Muito boa noite. Boa noite de verdade a você viajando. Em casa. No trabalho. Ah, onde você possa se encontrar agora. O nosso boa noite.

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0: Já na reta final do nosso programa de hoje, ela, Vanessa Camargo, Sonho Meu. Você acabou de conferir na programação que está chegando ao final.
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0: Sandro e Neide de Laje Grande, nosso boa noite. Não esquecendo a Nath lá de Panelas, também Silvanei de Andrade. Em Bonito, Terra das Águas, que legal. Mandamos o nosso boa noite a Cosmo do Ceasa, nosso ouvinte de todas as noites. O Cícero Lira, também na sintonia do nosso programa. Nossa querida Marleide. Verdade, hein? Marleide lá de Alto Bonito com a gente. A Luzia Nunes, na sintonia do nosso programa. Tequinha aqui de Cupira. O Roberto Neres lá de Cruzes de Panelas, nosso boa noite para ele, o Fernando Barbosa Cabral, ouvinte nosso, confirmando o carinho da sintonia, não esquecendo também o Antônio do Rio de Janeiro. E aí, a Rosete Silva, nosso abraço para ela também, e a Cris de Bateguara, Alagoas, pediu músicas, infelizmente o tempo foi embora, amanhã a gente atende aqui a indicação dela, nosso abraço, a Judite, também confirmando o carinho da audiência, a nossa querida Lúcia do Banco do Brasil, lá de Cachoeirinha. A Maria também, nosso abraço. A Lídia Macedo, tudo de melhor. O Romário do Espetinho é de Cachoeirinha também. Grande Romário, abraço grande para ele. E também o Lenildo da nossa região. Ah, enfim, para todo esse pessoal que sintonizam o nosso programa, que vai tocando as melhores e que vai se despedindo por hoje, mas já confirmando o carinho da audiência para amanhã, a partir das 8, com você, participando com a gente, bastante legal. Então, o nosso até amanhã, mas temos a última já preparadinha aqui para nós, no finalzinho do nosso programa de hoje.

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1: Nos sonhos é que somos completamente felizes, se é dessa forma que a nossa felicidade vai se apresentando diante dos nossos dias, dos nossos momentos. Então, felicidade tem quem acredita nela. Então procure tocar a sua vida de uma maneira saudável, pensamentos positivos, cabeça erguida, braços abertos e o coração cheio de amor. Fala em amor, a nossa última de hoje traz o título Meu Primeiro Amor. Essa saudade vem juntinha ao nosso Boa Noite Final e o nosso Até Amanhã, se Deus quiser. Até amanhã.

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5h02 aqui do Agreste. Bom dia! Bom dia, minha gente. Bom dia, Cupira, Pernambuco, pra todo o Brasil, pra todo mundo. No ar, mais um Alegre Despertar aqui na Agreste FM, a nossa rádio. É, e tá fechado o tempo, viu? Caiu uma garoa, né? Uma chuvinha. É, rapaz. Desse jeito. Agora a temperatura é 21 graus. Não tá tão frio, né? Não tá calor, claro, né? Mas tá aí, o tempo desse jeito. Hoje é quinta-feira. Dia, rapaz. Já são 17 de setembro. Meu amigo, 17 de setembro. Hoje é o dia da compreensão mundial. Olha aí, compreensão. Essa palavra deve ser bem estudada, né? Compreensão. Ei, meu amigo. Mas hoje é o dia da compreensão mundial. É, rapaz, tá vendo aí, ó? Compreensão mundial é muito mais que um conceito ou uma ideia. É um esforço diário de cidadãos, governos e organizações internacionais empenhados no trabalho pela paz, pois a paz não é apenas a ausência de guerra, é algo que se constrói e se cultiva. Um trabalho concreto e constante que exige o empenho em muitas áreas, promover o desenvolvimento, erradicar a pobreza. Já vou parar por aqui, né? Já sei que a conversa aqui está muito longa. A conversa tá muito longa. A compreensão. É fácil, é nada. No momento, ser compreensivo, compreender as coisas e direcionar pelo lado certo. Eita, meu Deus. É uma luta, né? É uma luta. Bom dia, minha gente. Bom dia você que tá trabalhando, tá viajando, tá na estrada já cedinho. Tempo fechado. Cuidado aí com pista escorregadia. 5h04, aqui em Cupira, Pernambuco, Brasil.

0: Agora, 5 horas, 16 minutos, aqui no Agreste.
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5h22, Terezinha na Caixa d'Água, bom dia, curtindo cedinho aqui a nossa rádio, Emanuel Coveiro também, lá no bairro Santa Helena, muito obrigado aí pela audiência. Edivaldo é o nosso companheiro de rádio também, lá na São João Batista. É, Edivaldo, que é um profissional da área de pintura, né? E também do rádio. Um abraço, Edivaldo. Muito obrigado aí pela audiência, curtindo também cedinho aqui a nossa rádio. Edivaldo Oliveira, né? Um abraço, Edivaldo. Fátima, todo mundo aí, né? Curtindo cedinho aqui a nossa programação. 5h23 aqui no Agreste, 5h23. Olha, deixa eu lembrar aqui o seguinte, tem muita coisa para falar e o tempo aqui tá apertado, mas é por pouco tempo. É o tempo apertado por pouco tempo. 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Olha o Mano Walter aí, homenagem à cara velha.

0: despertar, 5h32, tá vendo aí, Silvino Mel, o tempo voa, né, meu amigo? 5h32, pra você que tá aí na zona rural, tá no sítio, curtindo aqui a nossa rádio Cedinho, muito obrigado pela audiência, acordou agora, tá viajando aí, boa viagem. 5h33 agora, Cachoeirinha, hoje é a Feira Livre, né, quinta-feira, São Joaquim do Monte, amigos feirantes, forte abraço.
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5h37 aqui no Agreste Pernambucano, 5h37. 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Então Gonzaga canta. Arco Verde, meu. Olha aí, ó.

Joelson Silva já está aqui, né? Daqui a pouquinho tem o Rádio Patrulha. Lagreste, Bernambucano, 5h40. Mas, rapaz, como o tempo passa rápido, meu amigo. Eu acordei, era 4h10, eu levantei, 4h15 por aí, né? Já são quase 5h40, mas, rapaz, como o tempo passa rápido, meu amigo. Eu acordei, era 4h10, eu levantei, 4h15 por aí, né?

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5 horas 49 minutos aqui no Agreste, 5h49. Começou, né? 5 da manhã, uma chuvinha. Eu digo, rapaz, vai fechar o tempo. Agora tá limpando, viu? Tá limpando. Ontem mesmo foi assim, né? Ontem de manhã começou chovendo, pouquinho, aquela chuvinha. Depois o tempo foi abrindo, ficou abafado. À tarde deu uma esquentada daquelas, hein? É a despedida do inverno, a primavera chegando, minha gente. A primavera chegando, né? Olha, 5h49 aqui no Agreste. Você que tá acordando agora, bom dia, tá trabalhando. Muito obrigado aí pela audiência. Muita gente curtindo a partir de Cupira, pelo Brasil afora, curtindo aqui a nossa rádio, né? Muito obrigado mesmo pela preferência. Joelson, se vai estar aqui, daqui a pouquinho tem um Rádio Patrulho. 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Manda um abraço aqui, o pessoal é a Agrestina, Rildo. Rildo de Mano, um abraço, Rildo. Bom dia, sempre curtindo cedinho aqui a nossa rádio, né? Marilene, bom dia. Dona Edith, lá em Panelas. Mano, todo mundo aí curtindo cedinho aqui a nossa programação. Manda um abraço pra Vera, lá em São Lázaro também. Encontro Vera, Antônio, pessoal, ó. Tô ouvindo você, hein, rapaz. É desse jeito, né? Olha, 5h50. Eliane.

0: 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Tô indo embora, bom dia.
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2: Oi, minha gente, bom dia! Olá, você que sintoniza a Agreste FM nesta manhã de quinta-feira. Aquele abraço, meu povo querido. Hoje é dia 17 de setembro, ano 2026. Está no ar o Jornal Policial de maior credibilidade do rádio.
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2: No Rádio Patrulha. E aqui estou, graças a Deus, mais um dia e que seja de muitas bênçãos, de tudo de bom em sua vida. Joedson Silva com você, uma hora de informações, notícias. Vamos patrulhar as cidades no Jornal Rádio Patrulha. 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
2: Agora no Rádio Patrulha. 6 horas, 6 minutos, você sabendo de tudo, vamos girar com as broncas de toda a região. Aconteceu na cidade de Recife um crime de morte, violência desenfreada de Pernambuco e mais um assassinato na Rua Mostarda. No bairro dos Torrões, na Zona Oeste, lá do Recife, Ladson Rafael Chagas, 33 anos, foi executado. E a polícia apurou que o Ladson, ele estava em frente à casa onde morava, quando dois homens em um carro prata chegaram no local, desembarcaram e vários disparos foram efetuados contra Ladson, que morreu após ser socorrido para a UPA dos Torrões. A Polícia Civil investiga o crime, o DHPP, Departamento de Proteção à Pessoa. E lá em Vitória de Santo Antão, foi assassinado com cerca de 10 tiros na cabeça o Clebson de Melo Arruda. O crime aconteceu no loteamento Jardim Alvorada. A vítima, o Clebson de Melo Arruda, ele estava neste local quando foi assassinado próximo a um posto de combustíveis. A polícia acionou a equipe de perícia, que constatou cerca de 10 disparos na cabeça deste homem. Até o momento não há informações de autoria nem motivação para o crime e o corpo foi levado para o IML. Um maconheiro foi assassinado na cidade de Jaboatão dos Guararapes, 19 anos. Eric José da Silva Neto, conhecido por Banguelo, foi executado na travessa da Imbuia, na cidade de Jaboatão dos Guararapes, no bairro Padre Roma. O Eric era natural de Moreno, usava drogas, estava em via pública quando foi atingido com vários tiros. E parentes informaram que ele era envolvido com drogas. Informações da autoria são desconhecidas, motivação também, corpo encaminhado para o IML da capital. 6:10.
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2: 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Aqui você fica bem informado, meu amigo, minha amiga. E olha só, gente, a casa caiu, viu? Lá na cidade de Garanhões, polícia prendeu elemento com a farinha do capeta, revólver e dinheiro. Um homem foi preso por policiais da 8ª Delegacia de Polícia, Repressão ao Narcotráfico, 8ª DENARC. Foi lá no Vale do Mundaú, na cidade de Garanhuns, que foi preso este sujeito. A equipe do delegado Paulo Bicalho realizou diligências para combater tráfico de drogas. Chegou até o elemento. A polícia localizou com ele 250 gramas da farinha do capeta, cocaína, um revólver calibre 32, R$ 420 em espécie, balança. E, segundo a polícia, todo esse material é relacionado à atividade de tráfico de entorpecentes. Leandro Alves de Oliveira, conhecido Veinho, foi autuado em flagrante no plantão policial, levado para audiência de custódia. A prisão foi confirmada. É cadeia nele!
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2: A credibilidade da informação no seu rádio, na sua manhã de quinta-feira. Aconteceu, gente, na cidade de Altinho, um BO da gota. Uma mulher foi ameaçada pelo irmão, ameaçada de morte. Segundo ela, são diversos familiares ameaçados. E essa mulher, ela procurou a delegacia para pedir providências. Ela é rezadeira, rezou até o delegado, viu, na delegacia de polícia. O delegado e o comissário foram rezados. Vamos ouvir. 6:12, Edgar Santos conta os detalhes.
1: Esta confusão veio parar na delegacia de polícia de Altinho. Uma confusão envolvendo dois irmãos lá no bairro Boa Vista. O acusado é conhecido por Janja. Ele tem 44 anos e reside lá mesmo, naquela comunidade. A vítima é exatamente a sua irmã. Na delegacia, ela relata o fato. Amiga, seu nome?
3: Marinalva.
1: Ô Marinalva, o que foi que de fato aconteceu?
3: É, porque ele bebe, é alcoólico, né? Aí chega em casa, fica ameaçando assim, aí chegou, tava dizendo umas coisas com uns palavrão, aí que ia danar assim, uma caixa de som na minha cabeça. Aí pronto, aí fica dizendo que vai matar, essas coisas. Assim.
1: Caixa de som ficou pra ouvir uma boa música, não pra quebrar na cabeça da gente.
3: É, mas é o sangue meu, eu não quero o mal dele, né? Não quero que ele vá assim pra outro canto mais distante, né? Aí pronto, minha irmã vai pagar a fiança.
1: A senhora
3: aí,
1: não quer o mal dele, mas também não quer o seu, quer?
3: Não, quero não. Não quero morrer, Deus me defenda, que eu tenho meu.
1: Ele é alcoólatra, hein?
3: É. A viciada bebe todo dia ele bebe, todo dia.
1: Aí fica doido.
3: É, fica, tá doido.
1: Gira o cabeção.
3: É, quando chega, fica dizendo.
1: Não respeita nem a mãe de Pantanha.
3: Não, nem o pai dele tá respeitando mais.
1: Imagine você.
3: É, imagina eu, que sou a irmã dele.
1: Irmã, baixinha, mas não é cão sem dono, né?
3: É, eu não quero morrer agora que eu tenho dois filhos, tenho minha família, tenho meu pai, tem, né?
1: É.
3: Aí ele tem que parar com a bebida, né? E pensar direitinho, duas vezes antes de botar a bebida, né? Pra dentro, pra não tá maltratando a família, né?
1: É a primeira vez que ele tenta investir contra a senhora?
3: É, não, faz muito tempo que ele vem com essas ameaças comigo.
1: Outros irmãos, outras mulheres na casa são vítimas dele ou só a senhora?
3: Tem meu irmão que tá separado da mulher, mora dentro de casa, ele ameaça também. Ameaça dar meu irmão, ameaça matar tudo.
1: Ele ameaça com o quê? Arma de fogo, é?
3: Ele ameaça de que vai matar de tiro, mas não tem revólver, né? De tiro, de faca, sabe?
1: Ele é doido?
3: Eu não sei, se a cana já comeu o cérebro dele, né? Tanto que ele bebe todo dia.
1: Agora, a doidice dele é só pra fazer mal o próximo. Ele nunca tentou contra ele.
3: É, o povo não. Nem que vê quando vai se matar, mas nunca tentou se matar, não. Mas o Deus dele é pra matar mesmo, de gente.
1: Solteiro, casado?
3: Solteiro, ele.
1: Cabe fiança a situação.
3: É. A minha irmã.
1: Qual a reação da família? Já fizeram a correria? Oi. Já fizeram o levantamento financeiro? Já resolveram a situação?
3: É, minha irmã vai resolver isso aí.
1: Vai resolver, né?
3: É, porque senão ele vai pra outro canto mais distante, né? Aí meu pai já tá doente, cego, com problema na próstata, aí vai sofrer mais, vai morrer mais depressa, né?
1: Solteiro, aí, seu irmão?
3: É, solteiro.
1: E quem danado quer casar com um rapaz com um comportamento desse?
3: Ele fala que fica nervoso assim, que não arrumou a mulher até agora pra morar, aí fica nervoso assim. Aí ninguém sabe o que fazer, né? Eu mesmo acho que eu vou ter que sair
1: de... Se tá com vontade de namorar e não arruma ninguém, vai pro cabaré. Mas não fica espancando ninguém, não.
3: Tá vendo, né? Fica maltratando no meio da rua, né? Todo mundo vendo. Aí fica muito... Ele é chato demais, né, não? Pra mim, pra...
1: E a senhora é uma dona de casa, uma mulher decente, com seus compromissos, passar uma tarde na delegacia.
3: Pai, né? Agora eu vou ter que ir embora, deixar meu pai pra ela cuidar, eu acho, né? Porque por mim eu cuidava do meu pai até morrer, mas... Eu não fico, sou muito nervosa, tenho problema de saúde, diabetes, sou hipertensa. Eu não
1: posso. Agora a história dos Ramos que eu soube. A produção falou que teve um Ramos muito forte e acabou se quebrando, né? Acabaram se quebrando esses Ramos. Como é que foi?
3: Qual Ramos?
1: Um Ramo aí, foi o cacete que ele ameaçou pra senhora, foi?
3: Eu não sei não, que Ramo é esse?
1: Tava rezando, é?
3: Eu não sei, eu perguntava o delegado aí. Resolhado. É que eu sou resolhado.
1: A senhora
3: é
1: resolhado. Aí alguém me falou que a senhora foi rezar.
3: Pai, que aí ele que me ensinou a rezar. Aí quando chega a entrar, ele mandou eu rezar, entendeu? Quem não tá mais rezando ninguém, não.
1: Seu pai é o rei da reza, você é a princesinha da reza.
3: Aí ele mandou eu rezar. Aí eu rezei duas pessoas aqui hoje.
1: Na delegacia?
3: Sim.
1: Rezou em quem? No delegado, foi?
3: O delegado.
1: Naquele também?
3: De água, foi?
1: Rezou no comissário, foi?
3: Rezei.
1: Fala a verdade, pra mim aqui, bem baixinho, fala só pra mim. Ele tinha muito olhado.
3: Ah, que tava com quebrante, com um pouco de quebrante.
1: Tava, né?
3: E a outra também tava.
1: Acaba no inferno desse, bronca que só a gota, todo dia. O que mais tem é carrego, né?
3: É, meu pai. É mesmo, né?
1: A senhora não cobra nada por rezar, não, né?
3: Não, Deus me livre. Meu pai nunca cobra.
1: Vou tirar o boné pra senhora tirar o olhado em mim agora.
3: Meu pai nunca... Não, não é assim, não. Eu só rezo com o ramo.
1: Ah, desculpa, viu? E o ramo, por hoje, não tem mais?
3: Não, tem ali, mas esse ramo não é apropriado, não, pra rezar, não. Eu rezo com aquele, com um pinhão, outras coisas.
1: Ali foi só para fazer um quebra-galho.
3: Mas eu rezei.
1: Mas a delegacia, que vale a pena, a delegacia tá carregada. Você percebeu que o delegado tá com mal olhado, também o comissário tá numa peninha de nada, né?
3: Tá nada, ele tá bom.
1: Mas a senhora encontrou um carrego nele.
3: É. Quando elas pegam aquela vassourinha que diz, né? Mas esse ramo não murchou muito, não.
1: Então, que Deus abençoe a senhora e que tenha muito boa sorte aí com o seu irmão,
3: também,
1: viu?
3: É. Tomara que ele deixe a bebida, porque ninguém quer o mal da família, né? Deus me livre. Quando ele passou aqui...
1: Ele mesmo, trabalha, quem dá dinheiro a ele pra beber?
3: Ele recebe um benefício.
1: Recebe um benefício?
3: É, recebe um benefício.
1: É aquele 600 do governo ou é um benefício mais gordo?
3: Não, é 600. Porque ele mora só lá no sítio, né? Mas depois que meu pai adoeceu, ele veio pra dentro de casa. Aí que o senhor junta assim com os bebos, aí vai beber,
1: e
3: entendeu?
1: Por que a senhora não reza no seu irmão?
3: Meu pai reza, mas pra bebida assim não tem como tirar na reza, né? Reza pra outras coisas, entendeu?
1: Parece que ele tá com canjiquinha dos coros, né?
3: É, parece que é um espírito que entra nele quando ele bebe.
1: O cão da garrafa.
3: Quem vai saber, né?
1: Pai, relato dessa senhora, drama vivenciado aqui em Altinho. Pois não, pode concluir.
3: Aí pronto, é assim, né? Tomara que ele deixar a bebida, né? Pra ninguém, ele não fazer o mal a ninguém, ninguém fazer o mal a ele, né? Que é o meu sangue, mas é assim mesmo, a vida, né?
1: Reportagem Edgar Santos.
2: Obrigado, Edgar Santos, direto de Altinho. Agora no Rádio Patrulha, 6:17.
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2: 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Bom dia para nossa audiência, um beijo no coração, você que sintoniza a Agreste FM. Aconteceu na cidade de Ibimirim, sertão de Pernambuco, um crime brutal. Foi assassinado Luiz Felipe Alexandre Bezerra. Foi morto a tiros e pauladas. E o pai dele disse que ouviu o barulho dos tiros e, ao verificar o que teria ocorrido, encontrou o filho alvejado e chamou a equipe de resgate. Mas aí foi constatado que o Luiz Felipe Alexandre Bezerra já estava em óbito. O corpo foi levado para o IML de Caruaru. Autoria e motivação do crime ainda são desconhecidos. Caso é investigado pela Polícia Civil Pernambucana. Aconteceu na cidade de Petrolândia um acidente. O motociclista morreu após perder o controle da motocicleta que pilotava e foi atropelado por uma caminhonete. Aconteceu lá em Petrolândia, nas proximidades do posto Rical, BR-316. Antoniel Pereira da Silva, de 49 anos, foi a vítima fatal. Ele teria perdido o controle e caiu na pista, acabou sendo atropelado. sofreu ferimentos graves e morreu no local. SAMU esteve no acidente para verificar a situação, os sinais vitais da vítima já não tinha. E a perícia foi acionada. O corpo foi removido para o IML, lá da cidade de Petrolina. Que tragédia. Agora são 6h19. Dois irmãos morreram após confrontar o batalhão especializado de policiamento do interior. Atiraram contra policiais do BEP e se deram mal esses dois irmãos. A bronca foi na Rua 3, no bairro Santa Luzia, na cidade de Santa Maria da Boa Vista, no sertão pernambucano. Equipes do Batalhão Especializado de Policiamento, com apoio de policiais militares da 7ª Companhia, lá da região, eles realizavam uma ação na localidade quando se depararam com dois homens. Segundo a polícia, um deles estaria portando uma pistola. Houve troca de tiros com o efetivo e, durante a ocorrência, Leandro Laurentino Pereira, de 42 anos, e o irmão Márcio Francisco Pereira, de 36 anos, foram atingidos. Os dois foram socorridos pelas equipes do BEP, levados para o Hospital Monsenhor Ângelo Sampaio. Apesar dos esforços da equipe médica, os irmãos não resistiram aos ferimentos e morreram na unidade hospitalar. Durante a ação, a polícia informa que apreendeu uma pistola e munições, além de um revólver. A ocorrência foi registrada pelas forças de segurança e os corpos dos dois irmãos foram levados para o IML de Petrolina. 6h21. Aconteceu na cidade de Bom Conselho a prisão de um homem. Ele foi denunciado por ameaçar a companheira e efetuar disparos de arma de fogo. Aí, já sabe, viu? É bronca pesada. O homem preso, José Pereira, ele teria ameaçado a mulher. Então, os policiais solicitaram que esse cara entregasse a arma de fogo que estava. Ele fez dessa forma, entregou um revólver calibre 38 que foi recolhido, e José Pereira agora vai ter que responder esse BO. É cadeia nele!
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2: 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A Polícia Civil deflagrou a operação. Essa ação aconteceu para dar cumprimento a 8 mandados de prisões. Foi feito o bloqueio de 7,5 milhões de reais, ativos financeiros bloqueados. Ação da polícia na região de Caruaru, e os policiais também estiveram aqui na cidade de Cupira na manhã de ontem. A operação também chegou até o município de Cupira. Vamos ouvir a reportagem completa.
4: A Polícia Civil de Pernambuco deflagrou na manhã desta quarta-feira aqui em Caruaru a Operação Checkpoint, e o delegado Dr. Francisco Souto Maior é quem está à frente dessa investigação. Doutor, vocês cumpriram, né, vários mandados de buscas e apreensões judiciais, delegado?
5: Exatamente, a operação iniciada, Adelson, em 2023, aqui pela 20ª Delegacia de Homicídios, voltada principalmente a investigação a tráfico de drogas, né? Investigação de tráfico de drogas e lavagem de capitais. Derivado dessa investigação, anteriormente foi verificado que um ex-presidiário aqui na cidade de Caruaru chefiava essa organização criminosa e acabou cometendo também alguns homicídios anteriormente na cidade, e por isso a divisão de homicídios tomou a frente dessa investigação. E no dia de hoje, nós deflagramos, com apoio das polícias civis de São Paulo, de Sergipe e da Paraíba, e fizemos o bloqueio judicial requerido ao Poder Judiciário aqui na segunda vara criminal de 7,5 milhões de reais, onde foi apreendido também nessas buscas mais 16 mil reais em espécie. Foi preso em flagrante um dos alvos com a arma de fogo com numeração raspada, apreendido veículos também e outros materiais que vão consubstanciar esse inquérito policial.
4: Doutor, nas últimas operações que vocês realizaram aqui na região, né? Vocês conseguiram um bloqueio judicial de criminosos. Isso é de suma importância, delegado, porque enfraquece essas quadrilhas, né?
5: Exatamente. O escopo dessa investigação justamente era desidratar essa organização criminosa através da questão financeira, né? Dos bloqueios patrimoniais. E assim esperamos, né, rapidamente agora concluir esse inquérito, enviar o resultado das diligências tanto ao Ministério Público quanto ao Poder Judiciário para que a quem de direito seja punido posteriormente.
4: O senhor falou de uma prisão em flagrante, né, que vocês conseguiram realizar. Essa operação, ela deve ter novos desdobramentos?
5: Sim, foi a fase, justamente essa fase que foi desencadeada da lavagem de capitais, né, para a gente adquirir a materialidade desse crime de lavagem de dinheiro, e poderá sim haver novas fases.
4: Qual o destino desse dinheiro, né, 7,5 milhões de reais que foi bloqueado de contas, né, de pessoas que são ligadas a esse grupo, a essa quadrilha?
5: O dinheiro vai ficar à disposição agora do Poder Judiciário em uma conta judicial. E sendo condenados, né, efetivamente, esses investigados, o dinheiro depois pode ser revertido para o Estado.
4: Quantas pessoas fazem parte dessa quadrilha, delegado? Claro, a gente está falando aí de uma investigação de mais de 3 anos.
5: Exatamente. Foram investigadas diversas pessoas, mas hoje, né, na deflagração, foram 7 pessoas alvos de busca e apreensão. Nesses estados que eu acabei de falar, estado de Sergipe, da Paraíba e de São Paulo.
4: Ok, obrigado então, delegado Dr. Francisco Souto Maior. Em relação ao indivíduo preso nesta operação, ele será apresentado na audiência de custódia.
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2: É a informação no seu rádio e TV Agreste Mais. Aconteceu na cidade de Petrolina, ação policial, uma metralhadora foi encontrada e também drogas. A polícia localizou uma grande quantidade de entorpecentes, munições, uma metralhadora. Foi no bairro São Gonçalo, em Petrolina, no sertão, que policiais abordaram dois indivíduos que estavam em frente a um estabelecimento e com eles a polícia encontrou uma pedra de crack. Durante as diligências, os policiais foram até um imóvel e localizaram durante a abordagem outros indivíduos que efetuaram disparos contra os policiais. A equipe reagiu, os outros dois foram presos e a polícia localizou 2,346 kg de maconha, 62 gramas de crack, 686 gramas de cocaína, a metralhadora, munições e balança. Ao final da ocorrência, os três foram levados para a delegacia de polícia. É cadeia neles! Agora 6:31.
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2: Adielson Galvão, por favor, traz agora essa reportagem que policiais do DENARC, eles apreenderam drogas e prenderam um homem, aproximadamente 120 quilos de maconha. Durante essa ação, a polícia conseguiu encontrar. Você acompanha os detalhes agora no Rádio Patrulha, 6:31.
4: Essa ação se deu ali nas imediações da Rua da Lata, que fica ali no bairro do Salgado, e os policiais prenderam o David Ferreira da Silva, que tem 24 anos de idade. Todo esse material apreendido, né, toda essa droga e o acusado foram trazidos aqui para a delegacia do DENARC, onde o procedimento flagrancial está sendo feito neste momento. Doutor Imar Coutinho, delegado-chefe aqui da 7ª Delegacia do DENARC, mais uma grande apreensão que vocês conseguem realizar de droga, delegado, aqui em Caruaru, e não só a apreensão, mas a prisão do próprio traficante também, que é de grande valia. Boa noite.
6: Boa noite. Então, essa prisão e essa apreensão, ela foi resultado de investigações preliminares que tiveram início na semana passada, após uma operação que deflagramos, que foi dado cumprimento a alguns mandados de busca e apreensão, apreendido aparelhos celulares, material ilícito, resultou em prisão em flagrante, e enfim, com o resultado dessas operações realizadas na semana anterior, obtivemos informações precisas de que uma oficina de veículos estaria sendo utilizada como depósito de arma e de drogas, né? Continuamos as investigações e na tarde de hoje, demos continuidade, identificamos a oficina, realizamos a abordagem e lá conseguimos apreender essa grande quantidade de droga que estava escondida no subsolo, nos fundos da oficina, né? Que totalizaram aí cerca de aproximadamente 120 quilos de maconha. O suspeito, ele colaborou com as investigações, foi dado voz de prisão a ele e em seguida conduzido aqui para a delegacia do DENARC, onde foi autuado pelo crime de tráfico de drogas, né? Amanhã ele será apresentado em audiência de custódia.
4: O doutor, e ele disse a quem pertence essa droga, era dele mesmo? Porque a gente sabe que o cara, por exemplo, pode pagar para alguém guardar essa droga por tantos dias. Será que foi isso que aconteceu?
6: Bem, ele colaborou com as informações, com as investigações na medida do possível, né? Confessou que estava guardando aquela quantidade de droga, por óbvio, né? grande quantidade escondida no fundo da sua oficina, mas ele permaneceu em silêncio quanto a esses detalhes de fornecedores, proprietários, até mesmo para resguardar, né, até a sua integridade física, né?
4: Ele já foi preso anteriormente?
6: Não, ele não foi preso anteriormente, até que chamou a atenção, né, dos investigadores. Não tem ficha criminal por nenhum tipo de crime de tráfico de drogas, mas também é um perfil ideal para armazenar, depositar entorpecente ilícito nesse local, em um estabelecimento comercial de uma pessoa que não tem ficha criminal, né? Então, é normal, é comum grupos de traficantes utilizarem esse tipo de pessoa com esse perfil para cooptar para o mundo do tráfico de drogas.
4: A prisão e a apreensão do material foram realizadas durante a tarde, delegado. E já estamos às 7h40 da noite e vocês continuando aqui no trabalho de lavratura do procedimento flagrancial, né? Uma prova do quanto, uma prova da entrega, né? Da sua equipe aqui da delegacia do DENARC Caruaru.
6: Exato, é um trabalho sério, minucioso, trabalhamos sempre dentro da legalidade, os procedimentos são feitos de acordo com todas as normativas legais, não deixamos escapar, digamos assim, pontas soltas para margem de nulidade, de prisões, nunca tivemos prisões em flagrante relaxada. Por se tratar de delegacias especializadas, realizamos um trabalho investigativo minucioso e com riqueza de detalhes antes de realizar qualquer tipo de ação, abordagem. Nunca realizamos abordagem aleatórias, né? Então isso mostra o trabalho da DENARC, que vem mostrando resultado aqui na cidade de Caruaru e região, né?
4: Ok, de parabéns, em nome do delegado doutor Imar Coutinho, parabenizar toda a equipe aqui da 7ª Delegacia do DENARC, que prendeu o David Ferreira da Silva, 24 anos de idade, preso dentro da sua oficina mecânica ali próximo à Rua da Lata, e amanhã será apresentado na audiência de custódia. As imagens são de Luiz Henrique, repórter Adielson Galvão.
2: 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Vamos até às 7. Logo depois tem a propaganda eleitoral gratuita no rádio. Minha gente, a violência no estado de Pernambuco não para. Jovem de 18 anos foi executado. O crime aconteceu lá no bairro de Santo Aleixo, em Jaboatão dos Guararapes, na região metropolitana do Recife. Wesley José Monteiro Fernandes foi executado a tiros na Rua Flores, e a polícia apurou que a vítima trafegava em via pública quando foi abordada por indivíduos que estavam em um veículo de cor preta. Os ocupantes efetuaram diversos disparos, atingindo o Wesley José Monteiro Fernandes, que morreu no local. Logo após a execução, os suspeitos aceleraram o veículo e fugiram, tomando destino ignorado. O corpo da vítima fatal foi encaminhado para o IML. Aconteceu uma prisão de um homem que estava conduzindo o veículo sobre

0: É um motorista profissional, só que estava sob efeito de entorpecentes, flagrante realizado durante fiscalização na BR-101, no bairro do Curado, lá no Recife. O grupo de fiscalização da PRF realizava uma blitz embaixo do viaduto do SEASA, deu ordem de parada ao motorista de um caminhão bitrem, mas o homem desobedeceu, seguiu por 2 km em direção à cidade universitária e nas proximidades da Universidade Federal de Pernambuco. Os policiais conseguiram abordar o veículo de 9 eixos. O motorista apresentava hálito de álcool, foi feito o teste do bafômetro e constatado o índice de 0,53 miligramas litro, que configura crime de trânsito. O condutor foi autuado, uma multa no valor de R$ 2.934,70, foi conduzido para a CEPLANC, que é a central de plantões da capital, lá em Campo Grande, na zona norte da capital, para serem adotadas as medidas cabíveis. É irresponsabilidade total deste sujeito, aí já sabe, é cadeia nele. São 6h39.
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0: Abraçando a nossa audiência em todo o estado de Pernambuco, Sertão, Mata Sul, Litoral. Uma boa população da região alagoana, que também sintoniza a Rádio Agreste. Pessoal de Novo Lino, Ibateguara, também São José da Laje, União dos Palmares, na audiência com o programa. 6h40 agora. A Adielson Galvão tem informações, mais uma ação policial. 2,6 kg de maconha, 110 g de crack apreendidos, droga que a polícia consegue retirar de circulação. E o Adielson conta os detalhes para a gente nesta reportagem aqui para o Rádio Patrulha. Vamos ouvir.
2: Policiais do 4º BPM foram até a Avenida Bernardo Vieira de Melo, do bairro Petrópolis, onde localizaram em uma casa abandonada 2,6 kg de maconha prensada. Também localizaram algumas pedras brutas de crack, que totalizaram 110 g do entorpecente, droga que ao ser fracionada renderia entre 700 e 800 pedras do entorpecente. Estou aqui com o tenente Rolim, do quadro de oficiais aqui do 4º BPM, que vai falar conosco, né, a respeito dessa situação. Tenente, o pessoal que acionou vocês, acionou através da central de rádio aqui do 4º BPM, é isso? Boa tarde.
3: Boa tarde, Adielson. Positivo, né? Na noite de ontem, a central do 4º Batalhão passou para o efetivo do Tático de que no bairro Petrópolis existia essa residência que estava desabitada e sendo utilizada como tráfico de entorpecente. Foi quando o efetivo se deslocou até a localidade e, ao chegar no imóvel, já constatou que lá estava os materiais, contabilizando 2,6 kg de maconha e 110 g de crack.
2: O tenente, inclusive, foram apreendidas 2 balanças de precisão, ou seja, material utilizado na traficância, além, logicamente, né, do material da droga apreendida.
3: Isso, além do material da droga, existia outros materiais que são utilizados para a prática de tráfico de entorpecente, né? A balança, como envelopes, também foram encontrados na localidade.
2: Bom, todo o material apresentado aqui na delegacia de plantão de Caruaru, cabendo agora à delegacia da área investigar, né, e tentar chegar na autoria deste tráfico de drogas, né, tráfico que estava sendo debelado ali no bairro Petrópolis. Trabalho realizado por vocês do Tático aqui do 4º BPM, realizado a contento.
3: Isso, mais uma ação positiva aí do efetivo do Tático, que tem contribuído bastante para a área do 4º Batalhão e para a sociedade de Caruaru, né? E dando prejuízo aí no no, na criminalidade no bairro, no bairro Petrópolis.
2: Ok, obrigado então, Tenente Rolim, tá aí, situação bastante exitosa sendo apresentada aqui na delegacia de plantão de Caruaru. 2,6 kg de maconha, 110 gramas de crack e 2 balanças de precisão, material que foi encontrado no interior de uma casa abandonada no bairro Petrópolis, aqui na capital do Agreste.
0: 6:42 no Rádio Patrulha. Bom dia para nossa audiência na TV Agreste Mais, minha gente querida, povo maravilhoso. Um beijo no coração de todos vocês, viu? Muito obrigado pelo carinho junto aqui à nossa rádio, a emissora mais ouvida da região, mais de 72 cidades que acompanham a programação da Rádio Agreste. 6:44 no Rádio Patrulha. Aconteceu na cidade de Pesqueira, lá na Serrinha, cidade de Pesqueira, crime de morte. É o bairro Serrinha, o local onde ocorreu esse homicídio. Alessandro Rodrigues dos Santos foi a vítima, com 48 anos. Ele foi surpreendido por elementos que estavam em uma moto e efetuaram vários tiros de grosso calibre contra Alessandro, que foi levado para o hospital Dr. Lídio Paraíba, mas não resistiu à gravidade dos ferimentos. Os autores do crime fugiram, não foram identificados até o momento que o corpo foi levado para o IML. Tragédia no Agreste de Pernambuco. 3 pessoas morreram após colisão entre 2 motocicletas. Aconteceu na zona rural, sítio Tiririca, área rural do município de São João. A ocorrência envolveu 2 motos, deixou 2 homens mortos no local e uma mulher que também não resistiu após ser socorrida. As vítimas foram identificadas como Anderson Monteiro Constantino, conduzia uma Yamaha YBR Facto 150 e estava acompanhado da mãe, Maria do Socorro Monteiro da Silva, de 48 anos. A outra vítima é José Cavalcante da Silva, de 62 anos, pilotava uma Honda CB500. Segundo o que foi apurado no local, Anderson e Maria do Socorro residiam em São João, seguiam em direção a Garanhuns. Já José morava em Maceió, havia retornado de uma viagem ao Juazeiro do Norte e seguia com destino à capital alagoana. A polícia também apurou, através de um amigo de José, que também seguia de motocicleta, que o Anderson teria realizado uma ultrapassagem quando ocorreu a colisão entre as 2 motocicletas. Com o impacto, Anderson Monteiro e José Cavalcante morreram no local e Maria do Socorro foi socorrida em estado grave para o Hospital Dom Moura de Garanhuns, mas também não resistiu. Equipes da PM, Instituto de Criminalística, SAMU, Corpo de Bombeiros e Polícia Civil estiveram no local e, após a perícia, os corpos foram encaminhados para o IML de Caruaru. Fatalidade, 3 vítimas neste acidente que infelizmente aconteceu lá na cidade de São João, na área rural. 6:46. 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

0: conseguiram deter um indivíduo que achou pouco furtar uma vez, retornou novamente ao local para cometer furtos. Trata-se do conduzido Roberto Silvino, bastante conhecido também já na área policial. Eu converso nesse momento com o 09 do efetivo da ROMU, que pode ser relatado, guerreiro, sobre essa prisão. Mais uma vez, bom dia.
1: Bom dia, Hanson. Bom dia a todos os ouvintes. Na madrugada aí, eu estava na madrugada segura, nossa central solicitou que o efetivo fosse até

0: estaria furtando ou arrombando uma residência lá.
1: Um ponto a se chamar a atenção, Guerreiro, é que trata-se da segunda vez que ele tinha cometido o ato ali no mesmo local.
0: Sim, na tarde do dia 14, né, ele entrou lá na residência e furtou uma TV, dois botijões e uma quantia em dinheiro.
1: Durante o dia de hoje, material localizado totalmente ou apenas uma parte?
0: Na madrugada, conseguimos capturá-lo aí, ele disse que informou onde teria vendido os botijões e a TV. Fomos aos locais, porém só localizamos os botijões.
1: Então é que ele já com várias passagens pela polícia?
0: Sim, ele tem outras passagens aí pela mesma qualificação.
1: Ele chega a relatar qual o fim do material?
0: Não, ele não disse sobre isso não.
1: Provavelmente para a utilização de droga.
0: Como ele disse que é viciado, né, no crack aí, provavelmente seja para esse tipo de situação.
1: Na condução à delegacia, Guerreiro, foi repassado pelo policiamento civil quais os procedimentos?
0: Ele foi ouvido, né, a vítima compareceu, né, apresentamos todos aí à delegacia e ficou a critério da autoridade policial.
1: É sempre bom lembrar à população que no critério de furtos ou qualquer tipo de sinistro que possa registrar o boletim de ocorrência.
0: Sim, importante. Sabemos as dificuldades, mas é importante esse relato, deixar ciente, né, a delegacia de polícia, para que o efetivo vá trabalhando aí e chegue um momento que esse indivíduo vai ficar guardado.
1: Algo mais a acrescentar? Fique à vontade.
0: Não, Rando, só agradecer aí a população que tem contribuído com informações para que o serviço da Guarda Civil, inclusive aí a RUMU trabalha muito com essa questão de informação, né? A população tem tido uma confiança em chegar e repassar as informações para o grupamento.
1: Lembra qual o efetivo presente nessa situação?
0: Bom, o efetivo da situação é o 02, o 06 e o 09.
1: Tá aí, situação registrada, mais uma vez aqui em Santa Cruz do Caparibe, efetivo da RUMU, da Guarda Civil Municipal, detendo esse indivíduo e conduzindo a delegacia de plantão. A reportagem é do Randerson Mardoqueu.
2: Valeu, Randerson Mardoqueu, do Agreste Notícia. Gente, a hora certa agora, 6:50.
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0: 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No rádio Patrulha, 6h54.
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0: Tem mais uma bronca aqui para o programa Rádio Patrulha. Vamos ouvir a ação da polícia. Cumprimento de mandado de internação de um menor, 15 anos. É uma joinha, né? Vamos ouvir.
2: A Polícia Civil de Santa Cruz do Capibaribe cumpriu um mandado de internação em desfavor de um jovem menor de idade. E quem vai passar mais detalhes sobre esse caso é o investigador de polícia, o Diego. Boa tarde, Guerreiro.
3: Boa tarde, Bruno. Boa tarde aos telespectadores. A nossa equipe tomou conhecimento desse mandado de internação, né, ordenado pelo juiz da Vara da Infância aqui de Santa Cruz do Capibaribe. Mandado esse que se trata de uma ordem de internação por conta que esse menor foi investigado por nossa equipe de investigação num fato de um roubo acontecido no dia 22 de julho aqui na cidade. Então, nossa equipe já vinha apurando esse ocorrido devido à gravidade, onde na noite onde aconteceu esse roubo, eles teriam cometido mais 3 roubos, um seguido do outro. Então, diante da gravidade, a nossa equipe fez várias diligências, conseguiu identificar todos os envolvidos na situação desse roubo e conseguiu, na data de hoje, dar cumprimento a esse mandado de internação expedido pelo juiz da Vara da Infância de

0: E ele foi encaminhado para cá, para Santa Cruz, para a delegacia de polícia, para fazer os procedimentos legais cabíveis.
1: Ô Diego, o fato que chama a atenção é, infelizmente, né, mais um jovem, mais um menor de idade aqui entrando para a vida do crime na cidade, não é isso?
0: Exatamente. Esse indivíduo, né, tem apenas 15 anos de idade. É lamentável a gente ver a nossa juventude envolvida com esse tipo de crime aqui na cidade, né? Mas a nossa delegacia tem dado atenção, prioridade nesse tipo de envolvimento e principalmente aos maiores que colocam esses menores nesse tipo de situação. Nesse tipo de situação porque a gente entende que é corrupção de menores, né? Então o maior, ele, como eu já falei anteriormente, ele se encontra preso no presídio de Santa Cruz, né? O menor, devido ter cometido também em qual autoria com esse maior esse fato, ele está sendo apresentado hoje na delegacia, né, para que seja cumprida a pena provisória, né, que é de uma internação de 45 dias, para depois o juiz avaliar se ele vai passar mais tempo ou não no CNIP de Caruaru, para que ele venha, né, passar ali por um processo de ressocialização, né, e venha se recuperar para não voltar mais para a sociedade com esse tipo de atitude.
2: Agora, 6:58. Vamos para a hora do ouvinte, porque vem aí a propaganda eleitoral. Abraçar a nossa audiência. Muito obrigado pelo carinho. Meu amigo André de Aurino está lá em Sirinhaém, na praia de Sirinhaém. O André de Aurino está na sintonia. Valeu, querido. Bom dia. Logo cedinho já na caminhada aí na praia de Sirinhaém. Também está na audiência minha amiga Cristina Borrachinha, lá de Agrestina, viu? A família Borrachinha, Zé, Carlinhos, abraço. Também quem está ouvindo Rádio Patrulha é o Cícero Livino, meu amigo Cícero Livino, sempre na audiência. Parabéns aqui para meu amigo Nau da Carne de Porco, lá de Altinho, está completando idade nova hoje. Valeu, Nau, felicidades para você, muitos anos de vida, que Deus abençoe grandemente. Ele também abraça o Vaqueirinho, Caio Vaqueirinho, tá certo? Então, meu amigo Nau, tá na audiência com Rádio Patrulha, ouvindo a melhor da região. A todos vocês, nossos ouvintes, muito obrigado pelo carinho, viu? Valeu, de verdade. Todos os nossos internautas, Erasmo Nunes, capacidade, comunicador Erasmo Nunes, lá de Jurema, abraço para você, Erasmo. Bom dia, gente, fiquem todos na Santa Paz, a gente se encontra amanhã com mais uma edição do programa Rádio Patrulha, aqui na mais ouvida da região. Você segue sintonizado na melhor. Bom dia.
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5: 7:31.

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0: São 7:36, 7:36. Alô você, alô de casa, do volante, do trabalho. O nosso muito bom dia muito especial e com as graças de Deus, né, para todos vocês. Bom dia a mamãe, a papai, mas é claro, antes o vovô e a vovó, são importantíssimos também, né? Abençoados grandemente aqui na terra. Juventude, crianças do meu Brasil, bom dia. E os trabalhadores, onde vocês estiverem, viu? Abençoado seja o dia de vocês, motoristas, mototaxistas, né? Pessoal que está dirigindo, precisando ir a Caruaru ou outras cidades, Deus os leve, Deus os traga na santa paz, viu? E hoje, quinta-feira, já 17 de setembro do ano de 2026, que é ano da graça do nosso Senhor e Salvador Jesus Cristo, e dizemos sempre que esse programa é com ele, por ele, para ele, por todos nós, que aqui estamos para informar os fatos, verdades, mas verdades que libertam, né? Bom dia a todos então, e gente querida, estamos começando mais um Visão Política, aqui com a presença dos nossos companheiros e daqui a pouquinho contando também, certamente com a presença do Dr. Golbery Lopes, para completar esse time de craques. Claro que na direção do programa, da emissora, da TV e do próprio blog, o Ilamar Júnior, no painel de controle, ali bem à nossa frente, sempre ele, Naldo, o bom, que é o pequeno príncipe, não é? E aqui à nossa esquerda, o jornalista Edgar Fênix. E à minha direita, o prodígio Abelardo Ribeiro Godoy, o comentarista, e esse velho amigo de vocês há tantos anos, não é? Fazendo programas de emissoras de rádio, não é? Que Deus abençoe grandemente. 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E é claro que eu começo mandando um abraço muito respeitoso, muito carinhoso, a seu Zazá e a dona Erivanda. É, casal 20, não é? Ah, lá do distrito de Cruzes e Panelas como um todo, não é? Bom dia, seu Zazá, dona Erivanda. 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Doutor seu Zazá, dona Erivanda, bom dia, queridos, um bom dia para vocês, os funcionários e toda essa gente aí de Cruz e de Panelas como um todo, viu?
1: Pois é, e seu Zazá e dona Erivanda, Lamar, felizes, começa a próxima sexta, Maratona de Cruzes.
0: É, rapaz.
1: Seu Zazá, dona Erivanda, os que fazem Farmácia São João, aproveitando para convidar todo mundo para participar desse mega evento, falando da Maratona de Cruzes, prefeito Rubem Lima hoje no programa Agreste Reclama, para detalhar toda a programação.
0: Ah, que bom.
1: E falar sobre muitas outras conquistas em Panelas. Hoje, lá em Panelas, o prefeito Rubem inaugura, entrega à população o raio-x tão sonhado. Panelas tem mais de 150 anos e pela primeira vez na história a cidade passa a contar com um equipamento de raio-x. Mais 5 veículos serão entregues hoje na gestão do prefeito Rubem Lima e nós vamos acompanhar.
0: Ah, eu me lembro da marchinha de carnaval, né? Só tem Rubi, ah, ô maré. Lembra dessa música de baixinha? Só tem Rubi,
2: não, não
0: ô
2: meu
0: maré.
2: Tempo, não. Eu sou de Jota Quest pra cá.
0: Foi em 1960. É, 61. Mas 61, teu avô era deputado.
2: Eu, 61.
0: Será?
2: É uma boa pergunta, se 61 vovô já era.
0: Eita, parabéns, Rubi, toda essa gente aí, né? Que todo mundo só ganha com isso, né? Rubi, pessoal da cidade, olha que benção. Um raio-x completo, né?
1: Exatamente.
0: Mas já tá montadinho tudo.
1: A inauguração é hoje.
0: Rapaz, olha que benção. Quando esse bom fato acontece,
1: a Rádio Agreste aparece.
0: Não é nada. 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
0: 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Oba, Abelardo! 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
0: 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Bom, mas o Edgar, pera, acabei de uma coisa. A pesquisa, Edgar, eu tô vendo aqui. É a pesquisa da Veritá, é.
2: Oh, Abelardo, nós temos duas hoje para Pernambuco, Veritá e Atlas Intel, que foi divulgada agora de manhã, fresquinha. Eita, saindo do forno.
0: Edgar, então vamos logo com essa, mas não antes dos internautas. Vamos logo com essa da Atlas, né? Atlas Intel.
2: Tem a Veritá que saiu ontem e a Atlas saiu hoje.
0: A Atlas saiu hoje. Isso. Então vamos logo. Essa de hoje é pra quê?
2: Governador de Pernambuco.
0: Opa, não tem senador, não?
2: Até onde eu tinha visto, o Atlas ainda não tinha divulgado, mas foi questionado sim. A gente sabe que eles divulgam, né, recortes separados. A gente tá esperando o recorte
0: deles.
2: Deixa
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1: É garantido, caboclo, é garantido sim. Ô Edgar, querido, antes da gente dar essas matérias que interessam tanto ao povo, né? Muita gente até não acredita, não, essas pesquisas, mas fica todo mundo no ansiedade.
0: Todo mundo quer ver.
1: Eu mesmo fico doidinho já para ficar lendo aqui. Mas o Edgar é quem tem essa. Antes disso, Edgar, tu me traz aí o nosso internauta ou a internauta que diariamente, né, acorda cedinho para mandar essas mensagens de segunda a sexta-feira e faz um bem tão grande a gente, né, para quem gosta de fazer uma reflexão. Edgar, querido, bom dia. Edgar, de quem vem a mensagem hoje e de onde?
2: Muito bom dia, companheiro Ilama Alves, bom dia Abelardo Ribeiro Godói, Naldo Ferreiro, Ilama Júnior, bom dia para todo mundo acompanhando o programa. A mensagem de hoje vem em nome da Marli. A Marli mora em Batateira, de Belém de Maria, interagindo aqui com a gente, e a mensagem dela diz o seguinte: o único passo que importa é o próximo. Siga, mesmo sem ver o caminho inteiro. Sua força está na persistência e não na própria força. Bom dia a todos do Visão Política.
1: Menino, mensagem forte, rapaz. Mensagem. Repete aí, Edgar.
2: Mas o único passo que importa é o próximo. Siga, mesmo sem ver o caminho inteiro. Sua força está na persistência e não na própria força.
1: Eu tô vendo. Tem Deus aí, não tem?
0: Com certeza, com certeza. Deus por vários personagens bíblicos, através de Deus, a gente viu, né, a persistência. A persistência, por exemplo, vou dar um exemplo aqui de Davi. Quanto tempo Davi foi ungido até Davi assumir o trono de Israel? Quantas provações Davi passou? Então Davi foi persistente. Então a gente, né, no nosso caminho, no nosso, nas nossas dificuldades, a gente tem uma frase muito bonita de Jesus Cristo, que é a seguinte: no mundo tereis aflições, mas tendo bom ânimo, porque eu venci o mundo. Então, passo a passo, persistindo, confiando em Deus e lutando pelo que você acredita, pode ter certeza que uma hora a bênção chega e aí cabe a você administrar.
1: Foi a mensagem de?
0: Foi a Marli, lá de Batateira.
1: Marli de Batateira. O abençoada de Deus. Grandemente abençoada você e sua linda família. Muito obrigado, viu, linda? Obrigado mesmo, que Deus continue abençoando você e sua linda família e a todo esse pessoal de Belém, Batateira, que a gente ama. Isso aí é um pedacinho do céu. Viu, querida Marli? Obrigado, viu? Em nome de toda a equipe aqui da nossa emissora. Agora sim, não esqueçam que vem aí mais uma marcha das apurações. Com a emissora oficial, porque a maioria, quase, eu acho que mais de 90% da população, não é, que ouve rádio, ou que não ouve, mas acompanha essa marcha das apurações, que graças, é lógico, ao Erinho da Netcel, que instala aqui a sua central de computação diretamente com o pessoal da eleitoral, né? Ali é o
0: TRE.
1: A gente fica conectado, por isso que a gente dá primeiro do que qualquer outra emissora, até mesmo de que televisão, tá certo? Aqui na Rádio Agreste, você vai ter essa marcha das apurações em tempo integral, com todo o pessoal, a equipe espalhada em várias cidades, né? Vamos ter repórter, né, falando de delegacias, de hospitais, de vários municípios da região, claro, se o fato acontecer, que graças a Deus, esperamos que não aconteça nada, apesar de alguns acirramentos. Não precisa, não há necessidade. Eleição passa e os amigos ficam em cada cidade.
0: É verdade.
1: Não vamos imitar, né, esses urubus que...
0: Por favor.
1: Perfeitamente. Pois bem, e tudo isso com o apoio da Ellens. Hélio, me lembrei. Dona Hélio, querido, o marido dela,
2: assim, o doutor Valmir, né? Fiz com ele ontem, encontrei o doutor Valmir.
1: Doutor Valmir, família abençoada.
0: Mandei inclusive um livro para o doutor Valmir pelo Edgar.
2: Já fui chegar às mãos do doutor Valmir.
1: Valeu, abraço. Olha que alegria aqui na rádio. Hélio, o que é que eles têm?
2: Construíram, reformar, lá tem de tudo, meu bem. Plim, plim.
1: Plim. Me lembrei do doutor Gomeri. 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
1: 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Não esqueça, não. Bom, Edgar, são oito horas em ponto. Ô, príncipe, eu não sei por que tu fica escondendo, tá tão bonitinho, príncipe, ele pega arquiva e coisa.
0: Não, faz isso não.
1: Quando eu já pedi aqui, mas pai, cadê? Porque ele nem tá aí, entendeu como é? Eu acho que ele fica dando um dedo ali, ué,
0: ele fica dando um dedo ali pra baixo,
1: vai, que merda, vai procurar um arquivo, passar um dia todo dia, me paga por
0: foi
1: fora.
0: Só agora de raiva do Reinaldo vai achar ali.
1: Tem toda hora, tem 9 horas em ponto também, tem. Toda hora que tá em ponto, são 8 horas em ponto, isso aqui.
0: Eu lembro.
1: Pois bem, mas gente, a verdade é que o problema é a hora, né? Ô Edgar, primeiro a Veritá ou essa mais nova, é a Atlas Intel, é?
0: Atlas Intel completíssima.
1: Completíssima, que essa aí ninguém tem ainda, só a Rádio Agreste. Edgar, vai com a Atlas Intel, Edgar.
2: Vamos então trazer os números divulgados agora há pouco pelo Instituto Atlas Intel. Lembrando que eles divulgaram também uma pesquisa com intenção de votos para a presidência da República. Opa. Em âmbito nacional. O Instituto Ilamar divulgou o seu levantamento, no caso específico aqui de Pernambuco. O Atlas entrevistou 1.793 eleitores entre os dias 11 e 16 de setembro por meio de recrutamento digital. A margem de erro do levantamento é de 2 pontos percentuais para mais ou para menos, com um intervalo de confiança de 95%. A pesquisa foi contratada pela Bloomberg e está devidamente registrada no Tribunal Superior Eleitoral sob o protocolo PE 02989/2026. Pesquisa ampla, completíssima. Vamos direto aos números, companheiros?
1: Diretamente aos números. O pessoal está esperando, Edgar.
2: Vamos, então, trazer os números desse levantamento divulgado pelo Instituto Atlas Intel. Levantamento, repito, com muitas páginas. Vamos trazer o cenário de primeiro turno. Segundo o Instituto, a governadora Raquel Lira e candidata à reeleição aparece com 48,7%. João Campos, ex-prefeito do Recife, candidato ao governo do estado pelo PSB, 45,6%. O Ivan Moraes do PSOL tem 2. O Renan Ralais do Missão, 1,1%. Os demais candidatos não pontuaram. Brancos, nulos, não sabem ou não responderam, somam 2,6 no primeiro turno.
1: O Edgar, a Atlas Intel também, essa é da Atlas Intel, né? Que Exatamente. Saiu agora mesmo. O Edgar, eles têm um segundo turno também.
2: Temos
1: vamos
2: também.
1: Vamos a ele então para o comentário aí do Abelardo Ribeiro Godoy? Pois não, vamos a ele.
2: Vamos trazer os números do segundo turno, né? No pleito eleitoral. Segundo o Instituto Atlas Intel, no segundo turno, a governadora Raquel Lira, 51,1%. João Campos, 47,3%. Brancos, nulos, não sabem ou não responderam, somando 1,5%.
1: Alguma novidade, alguma coisa a acrescentar? Bom dia, companheiro Abelardo Ribeiro Godoy. Eu estava vendo aí 48,45% no 48-45 no primeiro turno, no segundo turno, 51-47. Perfeito. Se fosse o contrário, a Raquel se elegeria logo no primeiro turno, não era?
0: Vamos explicar?
1: Pois não.
0: Muito bom dia, Wilamar. Bom dia, Edgar Fênix, Naldo Ferreira, Wilamar Júnior. Bom dia a toda a nossa audiência. Deus abençoe ricamente o dia de cada um de vocês. Amém. Antes de eu começar, o doutor Goberi pediu para avisar que hoje ele tem alguns assuntos pessoais a resolver e infelizmente não vai poder comparecer. Mas um abraço aí, doutor. Bom dia para o senhor.
1: Valeu, é muita responsabilidade.
0: Já avisou, né? Já deixou.
1: Não, ali, meu Deus. Doutor Goberi, pode confiar.
0: Wilamar. Antes de eu trazer até o cenário de segundo turno, o Atlas, como Edgar disse, fez um levantamento extremamente completo. E segundo o Atlas reforça o que a gente vem falando aqui. Pode ser muito provável que a eleição em Pernambuco não tenha segundo turno. Vejamos por quê. Quando a gente vai para os votos válidos no primeiro turno, o Atlas Intel aponta que a governadora Raquel Lira tem exatamente 50% dos votos válidos. Opa. Que é o sistema, que é como o TSE apura a votação. O João Campos teria 46,8. Os dois estão empatados dentro da margem de erro. O que isso significa? Que qualquer um dos dois pode ganhar no segundo turno.
1: Pode.
0: No primeiro turno. A governadora Raquel Lira pode chegar a 52% e o João está chegando aqui a 48, mas como está dentro da margem de erro, ele pode estar à frente da governadora Raquel Lira. Então, é uma eleição que a gente vem falando aqui em Pernambuco, muito acirrada. E aí você diz, por que em Pernambuco esse cenário de primeiro turno de se resolver tanto pro João ou pro Raquel está se desenhando? Porque veja só, votos válidos do Ivan Moraes, 2%. Renan Ralais do Missão, 1,1% de votos válidos. É muito pouco. Pernambuco não tem fragmentação de votos. Então, apesar do acirramento que a gente vem acompanhando, o Atlas pode ter divergido numericamente, mas a base, que é o empate na margem de erro, o empate técnico, como é falado, ele vem sendo seguido. A governadora um pouco à frente numericamente. Então, cenário de equilíbrio em Pernambuco. A Atlas também fez um recorte aqui que eu achei muito interessante, Wilamar, que foi o recorte por região. Por exemplo, em Caruaru, a governadora Raquel Lira, na região, tá, gente, de Caruaru, a governadora Raquel Lira tem 50,5 contra 43,2 do João. Já lá no Recife, o João tem 54,8 contra 38,6 da Raquel. O João também se sobressai na região de Petrolina e Serra Talhada, mas a Raquel consegue se sobressair na região metropolitana do Recife, excluindo o Recife. Região metropolitana, Jaboatão, Olinda, Paulista, Camaragibe.
1: Eita,
0: então,
1: rapaz.
0: Veja como a situação em Pernambuco está apertada. Porque o que é que a gente sempre teve aqui dos outros institutos? Ali próximo à região metropolitana, o João domina. É verdade. O João, ele ainda está com uma frente muito ampla em Recife, mas a Raquel consegue, segundo o Atlas Intel, se recuperar nas outras cidades da região metropolitana e consegue manter a dianteira em Caruaru, com o João também liderando na região de Petrolina e Serra Talhada. É uma eleição aberta, é um clássico que a gente está vendo em Pernambuco. E por incrível que pareça, uma eleição acirrada dessa pode ser resolvida no primeiro turno.
1: Esse clássico só não pode sair empate, né?
0: Não, empate. Pronto, olha aí. Sabe um jeito de ter segundo turno em Pernambuco? Vou lhe dizer agora. Se der 43 a 43, 44 a 44, aí tem segundo turno. Fora isso, por conta dos outros candidatos, é muito difícil que a gente tenha segundo turno em Pernambuco.
1: É verdade, é verdade. E Deus permita que aquela história, o que tem de ser, será. Então, que seja no primeiro turno. Para a gente não estar com aquela agonia de os candidatos correrem atrás e a gente está com... Porque ninguém aguenta mais, estar ouvindo esse saco. Já não basta a televisão, o rádio, mas meia hora, duas vezes por dia, ninguém aguenta mais.
0: Só isso, 17 dias para as eleições.
1: Miséria, que se deveria acabar, rapaz, esse festival de besteira que não leva a nada, não é? Bom, mas vamos que vamos. Faltam quantos dias?
0: 17 dias para as eleições e para o fim do guia eleitoral, 14 dias.
1: Tudo isso ainda?
0: Menos de duas semanas. 14
1: dias. É muito, rapaz. Eu pensei que era domingo agora já.
0: Não, mas se a gente for olhar, a gente só tem mais dois domingos sem eleição. Próximo domingo, terceiro domingo já é eleição.
1: Miséria, tá muito tempo ainda.
2: É logo ali.
0: Logo ali.
1: Me ajude, não é? Mas vamos que vamos. Vamos agora a outra pesquisa, ou ainda tem? Ele, o senador tem também, a Atlas Intel?
2: O Atlas ainda não divulgou o recorte para o Senado Federal.
1: Pode ser que
2: Federal,
1: ela divulgue, né? Ainda até agora de manhã, né? E a gente divulga em primeiro turno.
0: Claro.
1: Vamos
0: falar,
1: agora é a Atlas Intel, é, Edgar?
2: Em nível nacional.
1: Opa, vamos lá.
2: O Instituto também fez o seu levantamento em nível nacional, trazendo os números da corrida presidencial. Vamos então trazer, né, como detalhe, exatamente esse levantamento, também completíssimo. Em nível nacional, a Atlas entrevistou 5.018 pessoas de 11 a 16 de setembro.
1: Só
2: a margem de erro, segundo o Instituto, é de apenas 1 ponto percentual, o nível de confiança é de 95%, levantamento devidamente registrado sob o protocolo BR-06221/2026. Vamos então trazer os números de primeiro turno, companheiros.
1: Abelardo, rapaz, 5 mil pessoas, vezes a confiabilidade, 1% apenas, tá? É a primeira vez que eu vejo isso, viu? Vamos então, prestem muita atenção, viu? Essa para presidente da República, se a eleição fosse hoje, né, Edgar?
2: Exatamente. Segundo o Instituto, o presidente Lula, candidato à reeleição pelo PT, aparece com 44,1%. Esse é o cenário de primeiro turno com votos totais. Flávio Bolsonaro, do PL, 41,7%. O Renan Santos, do Missão, tem 5,1%. O escritor Augusto Cury, do Avante, 3,5%. Ronaldo Caiado, do PSD, tem 1,7%. O Romeu Zema, do Novo, tem 1,1%. Os demais candidatos não pontuaram. O Instituto também destacou os votos válidos deste
1: primeiro turno. É isso que elege. São esses votos que elegem, viu?
2: Segundo Vamos lá. Segundo o Instituto, nos votos válidos no primeiro turno, o Lula tem 45%, Flávio Bolsonaro 42,6%, Renan Santos 5,2%, Augusto Cury 3,5%, Ronaldo Caiado do PSD 1,7%, o Zema do Novo 1,1%, a Samara do Unidade Popular tem 0,7%. Nesse cenário, eles excluíram brancos, nulos, indecisos.
1: É nenhuma novidade, não é?
0: Não, o cenário do Brasil é diferente de Pernambuco. Perceba que nos votos válidos, nem o Lula, nem o Flávio, mesmo com a margem de erro, conseguem chegar nos 50%. Então, o máximo que o Lula chegaria com a margem de erro do Atlas Intel seria 46%. Isso provoca um inevitável segundo turno. Acho que no Brasil, a eleição nacional para presidente, eu acho que não tem muito como fugir de um segundo turno, não.
1: Eu acho que não, aí não. Bom...
2: Vamos ao segundo turno?
1: Vamos lá, segundo turno.
2: Segundo
1: Preste
2: turno.
1: Atenção.
2: E aí já vamos direto para os votos válidos, segundo o Instituto Atlas Intel. Segundo o levantamento que acabou de ser divulgado, o Flávio Bolsonaro do PL tem 50,2%. O presidente Lula, candidato à reeleição pelo PT, 49,8%. Esse é o cenário mais provável. Quando o Flávio, quando o Lula enfrenta o Romeu Zema, dá 51,5 a 48,5, mas o cenário mais provável realmente é Flávio e Lula.
1: É porque os outros é só pra gente contar, pra dar com detalhes, né? Mas o pessoal falando, eu só quero saber desses dois. Agora, se o Cury, né? Que seria a maior honra para o povo brasileiro dizer em qualquer lugar quem é o seu presidente, Augusto Cury. Quer dizer, isso a Vimaria, que chega a dizia de boca, não é? De boca cheia. Mas essas duas figuras que aí tá, misericórdia, a gente fica até com vergonha de dizer quem é o
0: presidente. O Cury caiu para 3%, né? Acho que até inviabilizou, baixou aquela onda que estava de crescimento do Cury. Eu acho que depois dessa pesquisa do Atlas Intel, eu acho que deu uma arrefecida. Foi. Agora, a campanha do presidente Lula tem que começar a prestar atenção, Ilamar, porque, assim, apesar de estar empatado tecnicamente, o Flávio começa a aparecer em alguns levantamentos numericamente à frente.
1: É verdade.
0: Seja por recrutamento digital, seja pesquisa presencial. Então, eu acho que o presidente Lula, ele tem que rever a estratégia de campanha, porque, assim, tudo bem, está empatado, está. Mas, numericamente, se esse cenário acontece no TSE, o Flávio está eleito. Então, é um cenário de total atenção ao presidente Lula, até porque dentro da Atlas Intel, o Lula já chegou a atingir no segundo turno 49%, isso sem ser os votos válidos do segundo turno. E hoje ele aparece numericamente atrás do Flávio Bolsonaro. Ponto de atenção para o presidente Lula.
1: Bom, gente querida, e com certeza parece que eu estou vendo o noticiário depois das eleições, depois das apurações. A gente tem que dizer, povo brasileiro, ou então aqui na nossa região, é com profundo pesar que anunciamos a vitória do candidato fulano. Com profundo pesar. E que Deus tenha misericórdia de nós, qualquer um dos dois que vença. Pode ter certeza disso, não é? Eu espero que não seja eu, porque crítico como eu sou. Bom, mas vamos que vamos, deixemos isso de lado, não temos mais pesquisa.
0: Tem a Veritá.
2: Veritá divulgou. Veritá é aquele instituto, né, que teve três pesquisas que foram suspensas, derrubadas pela Justiça Eleitoral, que muita gente ficou, né, meio chateado com a Veritá. Mas enfim, finalmente, depois de um longo período de suspensão, eles conseguiram emplacar mais um levantamento e fizeram o levantamento de intenção de votos para o governo do estado e também para o Senado Federal. Opa, aqui em
1: Pernambuco. Vamos a ele então. Governo, se as eleições fossem hoje, né?
2: Exatamente.
1: Para governo do estado. Temos dois turnos, é, Edgar?
2: Temos. O Instituto então, fez aí, esse levantamento, trazendo então os números, né, do Instituto Veritá. Levantamento também completíssimo, né? Claro que cada instituto traz aqui a sua metodologia, cada instituto apresentando o seu levantamento, e no caso específico do Instituto Veritá, eles ouviram, né, aqui em Pernambuco, né, um percentual significativo, né, da população, 2.200 eleitores, né, entre os dias 8 e 11 de setembro. Segundo o Instituto, a margem de erro é de 2,5, né, 2,5% para mais ou para menos, nível de confiança é de 95%, o levantamento está devidamente registrado, né, na Justiça Eleitoral, no TRE, sobre o protocolo 05690/2026 e no TSE, sobre o protocolo 09932/2026. Vamos então trazer os números? Segundo o Instituto, a governadora Raquel Lira, do PSD, aparece, essa é a pesquisa divulgada pelo Instituto Veritá, né? A governadora Raquel Lira aparece com 52,7% dos votos válidos. Instituto divulgando então o percentual de votos válidos. João Campos, do PSB, aparece com 43,4% dos votos válidos. O Ivan Moraes, do PSOL, registra 2,2% e os demais candidatos não chegam a 1%. Esses são os números apresentados para o primeiro turno. Vamos para o segundo turno.
1: Alguma novidade?
0: O Veritá mostra uma certa discrepância em relação a outros institutos, né? Que mostram a governadora numericamente à frente, mas um determinado equilíbrio. pela pesquisa do Veritá, não há equilíbrio. A Raquel abre uma vantagem de válidos de basicamente 10 pontos. Basicamente 10 pontos, se a pesquisa da Veritá se confirmar, é uma notícia para o Palácio do Campo das Princesas soltar fogos. Mas, repito.
1: Até porque não haveria nem segundo turno, né?
0: Não, de jeito nenhum. 52,7 é liquidar em
1: já
0: primeiro
1: dá
0: turno.
1: Eleição.
0: Agora, é como a gente está dizendo, o Veritá tem a sua própria metodologia. Eu estava olhando aqui a metodologia, foi feita por ligação e tudo mais, e mostra uma certa diferença em relação a outros institutos. Mas, né, a gente vê aí a governadora Raquel Lira ali beirando os 50%. Agora, o que faz a discrepância é o João mais atrás. Aí a gente vai ter que acompanhar para ver o segmento das próximas pesquisas Veritá, porque a gente está fazendo muito isso aqui, né? Comparar instituto com instituto. O Atlas não foi possível, porque para Pernambuco foi a primeira pesquisa que o Atlas Intel divulgou. Agora o Veritá, a gente vai tentar comparar pesquisa a pesquisa para entender o crescimento e o percentual de cada candidato.
1: Bom, não estaríamos aqui divulgando se não tivesse feito o registro.
0: Não, devidamente registrado.
1: Tudo devidamente registrado, tudo como manda o figurino.
0: Tem aqui até o valor. Foi pago pela pesquisa R$ 154.770. Segundo o Instituto Veritá, foi pago com recursos próprios do Instituto.
1: Perfeitamente. É, diga agora o segundo turno, né,
2: da Veritá. E, na verdade, Ilamar, com esses números apresentados pelo Veritá, eu não sei, Godoy, se aparece no seu radar, mas no meu não aparece
0: não.
2: Segundo turno.
0: Não.
2: O Instituto dá como eleita, reeleita, né? A governadora isso. Raquel Lira já no primeiro turno, então eles não simularam segundo turno,
1: exatamente
2: diante desses números que foram apresentados. O próprio Veritá também divulgou intenção de votos para o Senado.
1: Opa.
2: Aqui em Pernambuco. E os números são, eu diria que, novos, né? Mostrando uma novo posicionamento no tabuleiro do Senado aqui em Pernambuco. Já podemos trazer os números?
1: Bom, se aproxima a cada dia as eleições. 14 dias agora é, não.
0: 14 dias é pro guia, 17 para eleição. 17 dias para eleição.
1: Para eleição. Bom, a cada dia que passa, né? Os institutos fazem questão de apresentar os números. E a coisa muda, a cada pesquisa pode mudar. Mas parece que pelo andar da carroça já vai se desenhando, né, o quadro político desse ano. Principalmente aqui em Pernambuco. Vamos então ao segundo turno da Veritá?
2: Vamos trazer, irmão. O Veritá divulgou sua pesquisa, né, para o Senado Federal. Vamos trazer?
1: Perdão, segundo turno, ele já considera que
2: Raquel
1: com 52 pontos e outro com 42, a Raquel nem vai para segundo turno, que a diferença já é muito grande, né? Pois não. Vamos então para o Senado.
2: O Senado Federal tem novo líder, segundo o Instituto Veritá. Humberto Costa do PT lidera com 41,9% dos votos válidos. Marília Reis do PDT aparece na segunda colocação com 37,5%. Mendonça Filho do PL aparece ali bem próximo, 35,5%. Opa. Estes são os números apresentados aqui pelo Instituto Veritá.
1: Rapaz, pelo que a gente está vendo aqui, né, Humberto Costa já se consolida, a Marília Reis está capengando, mas quem mais cresceu foi o Mendonça Filho, e olhe que essa Veritá aí não está computando a opinião do povo depois da vinda ontem
0: não.
1: Do Flávio Bolsonaro, e já tem 35, não sei não o que vamos ter nas próximas pesquisas, né? Tem alguma já, tem para hoje ainda, não tem, Edgar?
2: Oi, Lamar, nós temos uma chuva de pesquisas, né? Durante essa semana, estamos aqui exatamente acompanhando essas divulgações para que a gente possa trazer os números. Nós estamos tentando ver a pesquisa Veritá na amplitude, né? Porque no portal que nós estamos aqui, eles divulgaram apenas os três melhores colocados, né? No pleito eleitoral, mas não sei se você já
0: viu. Eu fui direto no Instituto, é o mesmo cenário.
2: É muito estranho, né? Porque nós temos ainda.
1: Os outros não cresceram também.
2: Nós temos ainda o Eduardo da Fonte, né? Que é muito competitivo e que não aparece aqui na divulgação do Instituto Veritá. E é claro que não vamos desmerecer a credibilidade,
1: não,
2: a história do Instituto Veritá, mas se nós temos 8 candidatos ao Senado, por que divulgar os números de apenas 3? Confesso que eu não entendi a metodologia.
1: Perfeitamente. Com certeza, ele não quer perder tempo, nem confundir ainda mais o eleitor com tanto candidato. Ele dá logo os três primeiros que poderiam, eu acho que, sinceramente, eu não vejo muita diferença, não. E se tivesse alguma coisa suspeita, não teria sido registrada, não teria
0: aceito o registro. Só para fazer o registro aqui da pesquisa Veritar, muita gente está se perguntando a questão do percentual, o que é esse consolidado? Consolidado, gente, é quando você pega o primeiro e o segundo voto, une e faz uma média ali ponderada dos dois votos. Então, por exemplo, quem disse o primeiro voto no Humberto e o segundo voto no Humberto? Esses dois votos são computados para esse consolidado. Por isso, Humberto Costa aparece com 41,9%, porque aí está contando o primeiro e a intenção também de segundo voto. Então, pelo Veritar, Humberto Costa tem um crescimento, a gente sabe, a gente vem falando da quantidade de prefeitos que eu apoio, inclusive da base da governadora Raquel Lira, mas a Marília ainda consegue manter um percentual muito relevante, considerando que isso são os votos válidos indicados pelo Veritar. 37,5 é até um percentual um pouco acima da média necessária para se eleger. Então a Marília, apesar de ter caído para a segunda posição no Veritar, ainda permanece competitiva e ainda permanece no páreo. Em relação ao Mendonça Filho, temos que esperar para ver qual vai ser o reflexo do evento de ontem no Recife, com a presença do Flávio Bolsonaro, onde o Mendonça discursou para o público de direita, foi associado. Então, a gente vai ver se o Mendonça cresce mais ou se esse aqui, esse cenário que o Veritar está apresentando, é um cenário de estabilização.
1: Perfeitamente. 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
1: 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Bom, são 8h27. 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
1: 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Ô Edgar, daqui a pouquinho a gente mais. A chegada de Flávio Bolsonaro lá no Recife, que arrastou uma multidão. Inclusive o discurso dele fez crítica ao STF e projeta indicações à corte, né? Pois bem, como sempre, de proposta nada, né? Zero! Porque proposta, até porque eu acho que eles estão certos, eles se limitam a não fazer propostas assim, eu vou fazer isso, porque sabe que o povo não acredita mais, para não chamá-los de mentirosos depois, não é? Então, para não pegar na mentira, é melhor ele não prometer nada. Aí, como não tem também nada para apresentar, aí fica só fazendo crítica a isso, aquilo. Procura uma brecha para criticar. Do mesmo jeito é o seu Lula, se vier a Pernambuco. Eita, fujão. Bom, Mas vamos que vamos, eu vou um breve intervalo comercial, mas a gente volta no instante.
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1: 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Nós vamos informar a hora certa. Um breve intervalo comercial, é pro velhinho fazer um pipizinho rapidinho ali. Mas é ligeiro, eu volto logo.
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0: Agora em Agrestina, terra das andorinhas, são 8 horas e 33 minutos.

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8: Agora são 8h41, programa Visão Política. Nambica. Mas aí tava alto.
9: Tá
8: só
9: muito alto assim.
8: Aí é sim. É em si. Na bica da serra, na serra da bica.
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8: Engraçado, é só a primeira parte que é mais sacrificosa, né? Mas aí os companheiros aí, tá? Porque é isso, garotões aí, todo mundo garoto, vem aqui com a voz mais cansada. E o pior é que eu fui pra uma menina mesmo, uma fonoaudióloga. Ah. Aí eu reclamei, eu digo, doutor, é meio rouco e coisa até pra cantar mesmo, e não tem mais condições e tal. Ela olhou pra mim e disse, o senhor quer o quê? Eu queria que a senhora vê se eu podia fazer alguma coisa. Eu disse, pode não, só se o senhor voltasse aos 50 anos, 60, eu fiquei olhando pra ela.
9: Tá mais fácil.
8: Tá certo, doutor. É a idade. Infelizmente é a idade, a gente vai fazer o quê, não é? Mas vamos lá. Na bica da serra, na serra da bica.
10: 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Na

0: música.
1: Uhul! Tá vendo que a vozinha já tá meio cansada, é o velhinho. Bom, minha gente, mas essa alegria é pra falar do Bica da Serra, o local mais aprazível pra você se alimentar, pra bebericar, pra tirar fotografias. Olha, ali todo mundo sabe que é uma beleza. É só cumprimentar agora o seu diretor-presidente, o Toninho,
0: grande,
1: que por amor àquela terra deixou não só o Bica da Serra, mas principalmente os seus filhos ali, né, a doutora Larissa, que isso, com aquele carinho, aquela atenção, não é? Mas você notou como ela tá belíssima, rapaz?
2: Exatamente, isso, doutora Larissa.
1: Tá muito linda, rapaz, não é? E um amor de gente.
0: Não, ela é. Não é?
1: E sente, conversa com ela, alimenta bem, tá precisando mais alguma coisa. Rapaz, eu acho tão interessante aquilo, aquilo é tão carinhoso, né? Por isso que faz a diferença. E a alimentação já é boa, porque quando saiu aquele com dinheiro, que eles lamentaram, né? Mas aí o doce de São Paulo, o Pintinho.
0: Sabiá, o
1: Sabiá, é o Sabiá.
2: O Sabiá.
1: É o Sabiá.
2: Sabiá continua por lá.
1: É o Pizzaolo, é o auxiliar dele, né? Ah, foi o Sabiá. Foi bem. Ali é cozinheiro internacional. Poxa, né? Já trabalhou em avião, demais, em navio, né? Conhece todo tipo de comida. E o cardápio melhorou e muito, não é? Ô, Sabiá. Agora, engraçado, Edgar, eu acho que é porque o povo conhece mais, Abelardo, o mais pedido ainda é a picanha, não é?
0: Ah, é.
2: Sensacional, viu, Lamar? Simplesmente demais.
1: Gordura, enquanto... Mas é um sabor diferente, e é aquele menino, tem um cara só pra isso, né?
0: É,
1: pra
0: e uma coisa que eu acho legal no Bica é que não é todo mundo que acerta o ponto da carne.
1: É.
0: E o ponto que você pedir lá, você gosta do ponto, mal passado, bem passado... Eles acertam com uma precisão muito boa.
1: Aquele cara sabe tudo, mas da manhã é uma equipe completa. E as pessoas que atendem? Ô, rapaz, e o melhor, você não paga estacionamento, porque tem, não paga estacionamento, não paga 10% de serviço do garçom e garçonete, não é? Você não paga ali, se você, eita, olha, faça uma reserva, não paga. Se reservar para fazer uma festa, uma confraternização, até um casamento, né? Aquele casamento civil, isso, que as pessoas, entendeu?
0: Claro.
1: Não paga nada, só o que consome.
0: Consome, claro.
1: Só o que consome, tá certo? Aí tem música, final de semana, é o Eni Thales e o pai dele, Fernandinho. O show, aqueles caras, o show também não paga com o ver artista.
0: Não
1: é
0: paga,
1: impressionante.
0: Não paga.
1: É o único restaurante que não faz isso. Ah, eu queria tirar fotos que eu vou fazer um casamento, embora, porque tem muita coisa linda. Também não paga nada. É uma beleza. Bica da Zé, você não foi mais lá, não?
0: Não, sei lá, mas nunca mais eu fui, mas eu estou me organizando para ir, porque realmente eu estou com saudade. Essa
1: porra,
0: essa, a vozinha é meio ruim, né?
1: Certo.
0: Mas eu estou com saudade do meu Beirute.
1: Ah, é aquele Beirutezinho. Ele serve pra tomar com vinho?
0: Seu Ilamar, eu não sei, porque como eu não,
1: Beirute
0: não bebo,
1: com vinho,
0: aí eu não confesso que eu não fiz o teste. Eu geralmente como o meu com soda italiana. Eu tomo a soda italiana, né?
1: Aí tem tangerina, soda italiana lá?
0: Tem. Eu tangerino, limão siciliano.
1: Eu não sabia.
0: Eu gosto.
1: Oi, diga, você vive lá e Lulu não me disse essas coisas, uma sodinha italiana.
2: Tem muita novidade lá no Bica da Serra. Tem um shotzinho. O Toninho tá aqui interagindo com a gente.
1: Tá lá
2: em São Paulo, tá ouvindo a gente,
1: sim,
2: né? Grande Toninho, forte abraço. Tem um shotzinho lá. Eu confesso a vocês que a primeira vez que eu vi, eu digo, oxi, como assim? Beber uma bebida pegando fogo, né? Ele fica aquela.
0: Aquele, eu já vi.
2: É simplesmente sensacional.
1: Aquilo é o
2: Oh. E outro dia,
1: é licor, né?
2: Outro dia eu pedi uma daquela, né? Eu digo, rapaz, eu vou tentar dar uma mexidinha.
1: É.
2: E não é que meu canudinho derreteu. Que era pra tomar, né? De,
1: não,
2: de uma vez, né?
1: Mesmo, né?
2: Mas,
1: enfim, bonito,
2: e não queima, né? Não queima. Você toma lá e não queima,
1: não,
2: né?
1: Não,
2: fica aquele
1: não,
2: foguinho lá.
1: Mas é bom esperar apagar, né? Porque quando ele consome aquele álcool.
0: É bom,
1: né?
0: Não, é bom.
1: É bom esperar ele apagar. Porque, sei lá, se aquilo.
2: Simplesmente, mas é muita novidade. A soda italiana e tem tantas outras delícias lá no Bica da Serra,
1: tudo,
2: né? O melhor restaurante ao ar livre da nossa região, né? Que orgulho do Bica da Serra. Parabéns, viu, Toninho?
1: E as crianças, do jeito que não gostam, hein? Eita, tem aquela bica, também não paga nada.
0: Não.
1: Troca de roupa, tem as bicas lá, também não paga nada. Menino, bom demais. Bica da Serra em Panela.
2: O Toninho mandou até a localização. Tá ouvindo a gente?
1: Sim.
2: Ele tá ouvindo a gente lá em São Paulo. Deixa eu ver se eu me encontro aqui na localização do Toninho, né? Na Labela. Labela Sintra é uma área muito privilegiada lá de São Paulo. Rua Bela Sintra, exatamente na Casa de Pães, né? Uma das
1: do Toninho. Uma das lojas dele.
2: Ele tá ouvindo a gente lá nessa loja
1: agora
2: dele.
1: Agora tem lanchonete, tem tudo, né?
2: E essa loja dele é uma loja sofisticadíssima, viu, Ilamar? Eu vou pedir pro Toninho mandar pra gente umas imagens, né, dessas lojas dele de São Paulo, pra gente mostrar aqui.
1: Um bairro de gente, não é rico, né? Mas que tem uma condição boa. Sim,
0: trabalhou muito, né, Toninho?
1: Trabalhou, Toninho, é verdade. Um abraço para você, querido amigo de jeito. Não é rico, né? Mas que tem uma condição boa. Sim,
0: trabalhou muito, né, Toninho?
1: Trabalhou, Toninho, é verdade. Um

0: carinhosa com aquela gente, daquele povo. Rapaz, ela se enquadrou. Oh, meu Deus do céu. Ela é um amor de gente, mas como deu certo? Aí Deus quando quer, né? E é por isso que diz, o que une, o que Deus une, e o homem não separa, duvido, né? 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
0: 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Bom, mas vamos que vamos, são 8 horas e 50 minutos. Ô companheiro, vamos falar nesse ato político ontem que reuniu milhares de apoiadores lá em Recife. O senador e candidato à presidência da República, o Flávio Bolsonaro, ele cumpriu essa agenda de campanha aqui em Pernambuco, ao lado do deputado federal Mendonça Filho, né? O presidenciável, claro, o Flávio, subiu ao palanque para discursar sobre o atual cenário político nacional e subiu o tom contra o Supremo Tribunal Federal, mencionando a recente sessão da corte, que terminou sem uma definição sobre o futuro do ministro Alexandre de Moraes. Durante o pronunciamento, o Flávio, ele criticou duramente a composição do tribunal e as movimentações na capital federal. Ele disse, abre aspas, vocês estão vendo o nojo que está acontecendo em Brasília. Vocês imaginam Lula indicar mais 4 Alexandres de Moraes para o STF? Mais 4 Flávio Dinos, né? Questionou o candidato ao público. Em seguida, o parlamentar declarou, ou melhor, direcionou, né, críticas específicas ao ministro Flávio Dino, interagindo diretamente com os presentes. Aí acrescentou, quem aqui ficou com nojo do Flávio Dino, levante a mão. Aquilo não é comum, comportamento de ministro do Supremo. O judiciário não é aquilo, o Supremo não é aquilo. A agenda no Recife fez parte da estratégia da campanha para consolidar o eleitorado conservador na região Nordeste, intensificando as críticas ao governo atual e ao poder judiciário. A pergunta que se faz, ele apresentou alguma proposta, Abelardo, você que gosta disso, acompanha do começo ao fim, não é? Ele apresentou, sinceramente, que não vá aqui uma crítica.
2: Claro.
0: Porque da mesma forma é Lula. da mesma forma é Lula. Mas eu pergunto a você, ele apresentou alguma proposta, assim,

0: concreta que possa salvar o judiciário. Ele vai fazer o quê? Mandar fechar o STF?
1: Não.
0: Né? Agora, para fazer isso, ele tem que trazer Trump. Como ele é muito amigo dele, aí não sei, não é? Aí apresentou alguma proposta, sinceramente.
1: No discurso do Flávio Bolsonaro, no discurso ontem no eleitoral, ele disse o seguinte: olha, eu indicarei ministros que têm um verdadeiro compromisso com a sociedade brasileira, que são contra o aborto, que são contra as drogas.
0: Me permita, Belando, para aí. Certo. Ele fez o quê? Por favor, devagar.
1: Vamos lá. Ele disse, ele informou a população que estava presente no ato político que, caso ele assuma a presidência dia 1 de janeiro, os ministros do STF que ele venha indicar serão pessoas com a reputação ilibada, pessoas contra o aborto, pessoas contra as drogas e que vai prezar pela existência e independência do Supremo Tribunal Federal.
0: Aí eu pergunto a vocês, sinceramente, pelo amor de Deus, gente. Eu já disse aqui, eu vou votar. Agora eu já disse também que nenhum dos dois, não é? Porque eu tenho amor à minha família e não acredito. Eu não acredito em presidente mentiroso, tá certo? É, para só, tinha necessidade dele dizer isso? Ao invés de críticas, por que é que ele não disse, minha gente, do jeito que essa lama tá aí nesse... Eu vou fazer o seguinte, não, só vou botar... Qual é o ministro que ele vai botar?
1: Aí a gente não sabe. Qual é o ele só deu as características.
0: Não, porque ninguém vai botar um ministro que não seja um homem ilibado, uma pessoa acima de qualquer suspeita. Ninguém vai fazer isso, não é? Agora, se você é colocado ali, faz as merdas, a culpa é sua. Porque, gente, sinceramente, é para só, que besteira. Quando faz uma proposta, vai dizer uma asneira dessa. Para não dizer outra coisa mais séria, né? Sinceramente, eu gostaria muito era que Lula nem viesse, porque o festival de besteira, né? Ele fez ontem uma live, foi também?
1: Ele participou de um podcast.
0: Ele participou?
1: Participou de um podcast.
0: Foi um verdadeiro show de besteira.
1: Não, eu não diria show de besteira, eu diria que ele pode ter se complicado um pouco no viés eleitoral, porque ele teceu alguns elogios à atuação do ministro Alexandre de Moraes em relação àquele 8 de janeiro, né, o fatídico 8 de janeiro. Então, de certa forma, acabou se associando à figura do Alexandre de Moraes e isso foi utilizado pelo Flávio Bolsonaro.
0: Pois é. É aquela tua história, chama-se aquela. É a campanha da é o marqueteiro, né, que usou isso, a desconstrução. Aí e com aí? Isso, aí eles aproveitam, né, para lavar roupa suja, né? Agora, se fosse em casa, né, porque a gente lava roupa suja em casa, né? Mas não, tá ali o mundo inteiro, quando tem um acontecimento, todo mundo toma conhecimento. Pense numa merda.
1: Agora, o Flávio fez uma proposta que a gente pode, eu acho que pode chamar de concreta, uma proposta, um compromisso com a população que estava presente,
0: pronto.
1: O seguinte. Ele disse que caso assuma, vai trabalhar para que os estupradores, uma pessoa que cometeu estupro, tenha a castração química, ou seja, seja castrado de forma química.
0: Repara
1: Essa
0: só.
1: Foi uma das promessas, foi um do momento, inclusive, que deu maior levante na população, a população vibrou quando o Flávio disse essas palavras e também disse que a partir do eventual mandato dele, ele declararia guerra ao PCC e ao Comando Vermelho. Então esses foram os dois momentos
0: ele vai trazer Trump aqui pra dentro, que é muito amigo dele, né? Aí Trump, que de besta não tem nem azureia, né? Aí o que é que vai fazer? Aí vai tomar conta desse país. Meu amigo, é cada besteira que a gente tem que ouvir. Me desculpem, por favor.
2: Falando aqui, Willam, rapidamente, quando o assunto é Supremo Tribunal Federal e ouvir o Flávio dizer que vai indicar pessoas ilibadas ao Supremo Tribunal Federal, vocês lembram daquela frase que foi dita, enfim, em um passado não tão distante, para fechar o Supremo, não precisa mandar nenhum jipe, basta um soldado e um cabo? Lembram quem disse essa frase?
0: O ódio que esse homem vai entrar.
2: Eduardo Bolsonaro, irmão do Flávio Bolsonaro. Qual é o sentimento da família pelo Supremo Tribunal Federal?
0: Imagine o trio. Flávio, o próprio ex-presidente, que ele vai mandar soltar logo, lógico. É o pai dele e até porque precisa dos aconselhamentos dele. Né? Porque foram eles que criaram o gabinete do ódio. Disseram que iam fechar o Congresso Nacional. Enfim, quer dizer, dá para confiar numa coisa dessa?
1: O Flávio falou sobre essa questão do Jair Bolsonaro ontem, ele disse, e isso foi palavra do Flávio, você pode conferir aí em qualquer rede social, tá bom? Que dia 1 de janeiro segundo Flávio Bolsonaro, o Jair Messias Bolsonaro estaria entregando a faixa de presidente ao seu filho. O que nos leva a entender que até mesmo antes da posse, ele vai tentar soltar o Jair Messias Bolsonaro para o Jair Bolsonaro colocar a faixa nele. Isso foi o que o Flávio disse, né?
0: Exatamente, meu Deus. Agora, ou então, o Lulinha, se o Lula ganhasse, o Lulinha ia também botar a faixa nele.
1: O Lula não falou sobre.
0: Para mostrar que era um santo e coisa lá vai, mas só é o que falta dizer. Eita, pense em dois candidatos, beleza? Que vergonha! Que vergonha! Meu Deus do céu. Mas vamos lá, vamos em frente que atrás vem gente querendo engolir a gente, orçar até fora. 8:58. Bom, gente querida, mas vamos dando continuidade aqui, tem coisas ainda do programa. Sim. E falando agora da Câmara de Cupira. Opa. Olha aí, Edgar, homem de Deus, a Câmara de Vereadores de Cupira, preste atenção, reprovou as contas de 2021 do ex-prefeito José Maria Leite de Macedo por 8-3. Os detalhes da votação, por exemplo, o placar: 8 votos contrários e à aprovação e 3 votos a favor da aprovação. O parecer anterior, o Tribunal de Contas havia emitido recomendação pela aprovação. Agora, o posicionamento, segundo o blog do Lama Júnior, que não aumenta nem inventa, o posicionamento, os parlamentares, os vereadores de Cupira, seguiram uma linha contrária ao parecer técnico do tribunal e justificaram os votos no plenário. A decisão do Legislativo Municipal mantém o debate aceso sobre as contas da gestão passadas no município. Novos desdobramentos jurídicos e políticos podem ocorrer nos próximos dias com o envio da decisão aos órgãos de controle. Com a Câmara de Cupira rejeita contas, Edgar, de 2021 do ex-prefeito José Maria Leite de Macedo.
2: Pois é, Ulamar, essa, se não me falha a memória, é a segunda reprovação de contas, né, do ex-prefeito José Maria Leite de Macedo. Há quem diga que com essa reprovação, na verdade com a anterior já havia, né, essa confirmação, mas há quem diga que o ex-prefeito José Maria Leite de Macedo terá dificuldades para reverter a inelegibilidade. Com estas reprovações, o ex-prefeito José Maria Leite de Macedo estaria definitivamente inelegível? Quando a gente coloca essa interrogação, é porque a própria matéria do blog do Lama Júnior também destaca que o ex-prefeito poderá recorrer. Se vai conseguir reverter ou não, nós não sabemos. Mas o fato é que é mais uma conta reprovada do ex-prefeito José Maria Leite de Macedo, reprovação pela Câmara de Vereadores de Cupira.
0: Bom, daqui a pouquinho, a cartada final, qual é? João Campos intensifica articulação todo dia para trazer Lula a Pernambuco e atrair eleitores indecisos, não é? Tem essa e tem mais matérias aqui no programa.
2: 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Inclusive, a nossa reportagem já está pronta.
0: WS, e eu quero ver isso logo a seguir, Edgar. Você vai trazer pra gente. Tem áudio, tem vídeo, tem tudo.
2: Perfeitamente.
0: Olha só. Fica ligado, né? A gente volta já. Não sai daí, não.
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0: Neto com Caiado.
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2: 97, bom dia. 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
7: Agora, 9:10, 9:10, programa Visão Política, deixando você por dentro, claro, né? Dos bastidores da política regional, estadual, política nacional. Já a gente vai trazer a última cartada de João Campos, pelo menos é assim que a imprensa tem tratado, né? A estratégia do candidato ao governo de Pernambuco, João Campos, trazer para o seu palanque, trazer para Pernambuco o presidente Lula, para entrar de cabeça na sua campanha. Nós vamos também falar sobre uma decisão, né? A análise do Tribunal Regional Eleitoral concluiu a análise junto às candidaturas registradas aqui no estado de Pernambuco. E o discurso de Mendonça Filho no comício do Flávio Bolsonaro ontem. O Mendonça Filho teve, né, claro, uma exposição nacional ao lado do Flávio Bolsonaro, inclusive falou e falou muito com recomendações de como o eleitor de direita deve proceder quanto ao voto do Senado. Daqui a pouquinho, Abelardo Godoy vai trazer para a gente o seu comentário, né, e o detalhamento também desse evento que aconteceu na capital pernambucana, reunindo uma grande multidão, né? O Recife ontem literalmente parou diante dessa vinda do Flávio Bolsonaro. 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
7: É, pois é, gente. 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
7: 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É, companheiro Abelardo Ribeiro Godoy, está chegando a Maratona de Cruzes, né? E logo mais ao meio-dia, o programa Agreste Reclama, o companheiro Valderlin Santos estará recebendo, né? O secretário de Cultura e Turismo de Panelas, o Aleph Vilar, acompanhado de vereadores. Prefeito Rubem Lima também vai participar dessa entrevista especial, exatamente para ampliação do convite a toda a região para participar da 41ª Maratona de Cruzes. O evento começa na sexta-feira, próxima sexta, exatamente, começa amanhã e segue até o domingo, mais de 20 mil reais em prêmios. A programação completa no Agreste Reclama, prefeito Rubem, secretário Aleph, vereadores irão detalhar para todos. E em virtude da Maratona de Cruzes, nós temos um outro evento, um evento esportivo, que também faz parte dessa programação, inclusive abraçar aqui o Júnior Lima, né? Lá do IDCN, um abraço grande, Júnior, toda a equipe do IDCN, é que no próximo sábado, viu, Godoy? Sábado será dia de festa no campo do Cruzeiro em Cruzes. Opa. Em comemoração aos 63 anos do Cruzeiro Esporte Clube de Cruzes, teremos um grande encontro, uma grande partida de futebol para comemorar oficialmente, né, a abertura da 41ª Maratona de Cruzes, onde o Cruzeiro Esporte Clube de Cruzes vai enfrentar o Cruzeiro da cidade de Ademar, São Paulo. Será uma partida imperdível e eletrizante. É nesse sábado agora, sábado que vem, depois de amanhã, exatamente a partir das 14h, no campo do Cruzeiro, lá em Cruzes. Será uma tarde especial de futebol, amizade, tradição e confraternização, unindo duas grandes celebrações. 63 anos de história do nosso Cruzeiro Esporte Clube de Cruzes e 41 anos da tradicional maratona da nossa futura cidade de Cruzes. O Júnior Lima, todos os que fazem, né, o Cruzeiro, seus azar, toda a equipe do Cruzeiro de Cruzes, convidando todos os desportistas da região para participar desse grande encontro futebolístico. Com certeza a gente também se encontra lá. Um abraço, Júnior Lima, seus azar, todas as equipes, a equipe do Cruzeiro de Ademar, São Paulo, a equipe do Cruzeiro de Cruzes também, um abraço especial para todos vocês. 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
7: Olha, abraçar aqui, em Cruzes, a Dona do Céu, Godoy. Dona do Céu faz um doce. Meu amigo, ela me presenteou com um doce da última vez que eu estive lá em Cruz, na inauguração da Policlínica. Dona do Céu, um abraço, viu? Mãos de fada, né? Eu nunca comi um doce tão gostoso, né? Feito o doce da Dona do Céu. Tem dois doces muito bons, né? Da Dona do Céu e da vereadora Ritinha. Eita. Lá de Cambuci de São Félix. Dona do Céu, um abraço pra senhora, um abraço pra toda a família. Meu amigo Messias, Messias é lá em Panelas. Messias tem uma quitanda lá em Panelas, vende água de coco. Água de coco, pense numa água de coco doce. Grande Messias, forte abraço. Abelardo Ribeiro Godoy, chegando na reta final do programa Visão Política, Godoy. João Campos e a cartada final. João Campos segue articulando e buscando confirmar a agenda de visita do presidente Lula aqui em Pernambuco. João Campos, Abelardo, essa visita de Lula aqui em Pernambuco é mesmo importante para o João Campos e por quê?
11: É importante para o João, Edgar, porque desde o começo da pré-candidatura do João, o João buscou colar sua imagem na imagem do presidente Lula, aproveitando a popularidade que o presidente Lula tem aqui em Pernambuco, tem aqui no Nordeste. Então você acompanha que desde o começo o time de João foi formado por Humberto Costa, Marília Reis. Então desde o começo das eleições ele tentou colar sua imagem à do presidente Lula, e o João sempre insistiu na tese de que o PSB é um parceiro do PT nos 27 estados da federação, inclusive o vice-presidente na chapa do presidente Lula, na chapa que concorre à reeleição, o Geraldo Alckmin, é do PSB. Então eu acho que o João, ele tá buscando essa entrevista, essa presença do Lula aqui em Pernambuco, um evento presencial, porque ele tá buscando atrelar o nome do Lula. Ele quer que o Lula peça diretamente ao povo pernambucano voto para o João. É claro, isso já aconteceu através das redes sociais, de vídeos gravados, mas uma presença do presidente Lula, eventualmente, vamos dizer, um agreste, imagine só o que isso não traria de benefícios para o João Campos, se a gente levar em consideração a popularidade do presidente Lula, é claro. Agora, o João tem se mostrado compreensivo, entre aspas, nas entrevistas que ele concede. Ele diz, olha, o presidente, realmente, nós temos tendo aí uma eleição muito acirrada, uma eleição difícil, e eu entendo que o presidente precisa concentrar suas forças no Sul e no Sudeste, mas ele ainda dava uma última volta no Nordeste, sim. Então o João está dando a entender que está tentando aí alinhar com as coordenações de outras campanhas que o Lula apoia aqui no Nordeste, para quando o Lula vier, por exemplo, à Bahia, ao Ceará, estados que o PT governa, o Lula também vir declinar o seu apoio ao João Campos aqui em Pernambuco. E ontem, voltando só um pouquinho na questão do Flávio Bolsonaro, o Flávio Bolsonaro meio que liberou seus eleitores e disse, olha, para governador vocês votam em quem quiser. Então, isso de certa forma favoreceu o João Campos, porque o eleitor de direita foi, entre aspas, liberado pelo seu líder. E se o Lula vem aqui e pede votos para o João, pode ser sim que isso gere um efeito positivo na candidatura do João. Claro que são conjecturas, a gente está aqui prevendo, fazendo previsões, não é nada certo. Mas devido à popularidade do presidente Lula, talvez seja natural que o João consiga sim uns pontinhos aí na pesquisa e tornar sua candidatura ainda mais competitiva do que já está.
7: E o Tribunal Regional Eleitoral de Pernambuco concluiu, viu, Abelardo, a análise das candidaturas para as eleições 2026. É destaque, inclusive, essa matéria no blog do Ilamar Júnior, e a matéria diz o seguinte, né, que a análise das candidaturas que estarão nas urnas nas eleições deste ano foi finalizada pelo Tribunal Regional Eleitoral de Pernambuco. Nesse primeiro turno, que a eleição vai acontecer no dia 4 de outubro, de acordo com o tribunal, 910, é isso mesmo, você não ouviu errado, 910 candidatos estarão disponíveis para votação no estado de Pernambuco. No início era 901, né? 901 candidaturas que haviam sido registradas no sistema, né? Deste total, para detalhar aqui, 51% não, ou melhor, 51 candidaturas não constarão nas urnas eletrônicas, 31 em razão de renúncia e 20 por indeferimento do registro em nome do Tribunal Regional Eleitoral. Das 910 candidaturas que estarão disponíveis nas urnas, 890 não possuem, até o presente momento, até agora, recursos pendentes que possam alterar a situação de seus registros. Outras 50 candidaturas seguem na disputa sob júdice, aguardando uma decisão definitiva da Justiça Eleitoral sobre o registro das candidaturas. E os eleitores pernambucanos, os mais de 7 milhões e 200 mil eleitores pernambucanos, podem acompanhar os registros de candidaturas através do Divulga Candi Contas, que é exatamente dentro do site do Tribunal Regional Eleitoral. Por falar nas candidaturas, Abelardo, validadas, ontem Mendonça Filho deu um passo muito importante junto à sua candidatura. Esse evento, o comício que aconteceu na capital pernambucana com o Flávio Bolsonaro. O Mendonça, inclusive, indicando como o eleitor de direita deveria proceder quando o assunto é o voto para senador, Abelardo. Foi surpresa para você ele ter citado que quem vota em Eduardo da Fonte tira um voto dele?
11: Olha, Edgar, eu não sei se surpresa é a palavra certa, porque o Mendonça ele vinha dando sinais de que ele não estava alinhado com o Eduardo da Fonte. Mas se restava algum tipo de dúvida, ontem essa dúvida foi sanada. O Mendonça, no palanque, durante seu discurso, citou nominalmente o candidato Eduardo da Fonte, ao dizer que não votasse. Foi basicamente isso, na prática, não votasse no Eduardo da Fonte, e apresentou o Carlos Santana, do Partido Novo, como alternativa. Disse, olha, você que é eleitor de direita, você tem aqui o Mendonça Filho e o Carlos Santana para você votar. É o que a gente vinha falando, a candidatura do Mendonça Filho é avulsa. Então, apesar do Mendonça estar declinando apoio à governadora, não quer dizer que o palanque está coligado ou que a governadora esteja, de repente, apoiando a candidatura do Mendonça. Inclusive, foi até uma coincidência, porque ontem, enquanto o Mendonça estava falando isso sobre o Eduardo da Fonte, o perfil da governadora nas redes sociais veio ao socorro, entre aspas, dos candidatos da governadora, dizendo, olha, o time de Raquel Lira é Túlio Gadelha e Eduardo da Fonte. E o Mendonça, numa ânsia ali, talvez, de atacar o Eduardo da Fonte, ele usou um termo, ele usou uma expressão que pode acabar respingando na governadora. Ele disse, olha, o sujeito, ele disse mais ou menos as seguintes palavras, sujeito que não diz que é de direita nem de esquerda, ele é de esquerda. O Eduardo da Fonte, ele adota uma postura muito parecida da governadora Raquel Lira. Ele não declara voto a presidente. É diferente do Túlio Gadelha, que diz para todo mundo que vota no presidente Lula. Então, é uma postura adotada por uma aliada do Mendonça, aliada para ele. Ele diz que vota na governadora Raquel Lira, mas ele deu, de certa forma, uma crítica na forma que a governadora Raquel Lira conduz a questão nacional, enquanto atacava o Eduardo da Fonte. Inclusive, ele usou ali, né, o termo de melancia, né, como se você fosse verde por fora e vermelho por dentro. Então, ele usou vários artifícios, várias colocações, e a gente viu o Mendonça Filho, por muitas vezes, com um tom de voz alto, subindo o tom de voz, coisa que a gente não era acostumado a ver. Então, o Mendonça, agora ele colou de vez a sua candidatura, a candidatura do Flávio Bolsonaro. A expectativa do Mendonça, claro, é que esses 25, 30% de voto que o Flávio Bolsonaro possa obter aqui em Pernambuco, migrem em sua totalidade, pelo menos ali 95%, para sua candidatura. Para isso, ele não hesitou em oferecer um ataque a Eduardo da Fonte, a forma como Eduardo da Fonte se portava em relação à questão nacional, mas eu acho que o Mendonça não percebeu que ele acabou atacando indiretamente a postura da governadora Raquel Lira. A ver cena dos próximos capítulos, porque isso que o Mendonça falou pode ter isolado o Mendonça do palanque da governadora. Lembrando, a governadora sempre fez questão de frisar: meus candidatos são Túlio e Eduardo da Fonte. Havia uma certa aproximação por conta de prefeitos e outras alianças entre Mendonça e a governadora. Mas a pergunta que fica é: depois de ontem, azedou a relação? São cenas que a gente vai aguardar para os próximos capítulos.
7: E para quem ficou na curiosidade, né, e quem continua, né, nessa expectativa de saber se essa visita do Flávio vai ajudar o Mendonça Filho a subir ainda mais nas pesquisas, o Mendonça é o que mais tem crescido. Né, nos últimos dias no Senado, pelo menos na intenção de voto para o Senado Federal, nós temos uma pesquisa Simplex registrada. A pesquisa começou ontem, dia da visita do Flávio Bolsonaro, e o término do levantamento é no dia 20 de setembro. Essa pesquisa deve ser divulgada no dia 21 de setembro. Aí já podemos dizer que já dá para ter um termômetro da visita do Flávio aqui em Pernambuco,
11: André? Já podemos ter uma noção, Edgar, porque a gente tem notícias de que tinha vários apoiadores, não só do Recife, mas de Caruaru, Santa Cruz do Caparibe. Então, como a pesquisa Simplex vai abranger todo o estado, eu acho que a gente já vai ter uma noção para ver se essa visita do Flávio realmente impactou a candidatura do Mendonça. E aí é reforçada mais uma vez a presença do presidente Lula, porque aí, se o Mendonça cresce, naturalmente ele coloca em risco ou Humberto Costa ou Marília Reis. Um dos dois pode entrar em risco com esse crescimento do Mendonça. Então a gente tem que aguardar, porque o cenário nacional está começando a ficar de um jeito muito apertado e pode acabar refletindo nos estados. Então a gente vai acompanhar esse crescimento do Mendonça Filho. E ontem, Edgar, só voltando um pouquinho na questão do Mendonça, enquanto o Mendonça falava do Eduardo da Fonte, a gente tinha alguns parlamentares do PP, né, que são conservadores e que estavam também no palanque do Flávio Bolsonaro. E eu imagino como esses parlamentares receberam essas críticas diretas do Mendonça. Bom, vamos ver pela pesquisa Simplex se isso vai ser bom pro Eduardo da Fonte ou pro Mendonça. Mas noção do resultado dessa visita e desse discurso inflamado de Mendonça Filho, eu acho que essa pesquisa Simplex aí já vai trazer pra gente aí mais ou menos uma noção do percentual que o Mendonça conseguiu subir ou descer devido ao discurso de ontem.
7: E vamos colocar mais uma pesquisa na conta, né? Porque o Atlas Intel também tem uma nova pesquisa registrada aqui para Pernambuco. Estranhamente, né? Essa pesquisa que o Atlas divulgou hoje, então, parece ser um levantamento retardado, né? Ou pelo menos que deveria ter sido divulgado na semana passada, né? Porque ele tem aqui, ó, data do registro, dia 15, né? Ou seja, data do início da pesquisa, dia 15. O registro foi dia 15 também, hoje é dia 17. Esse levantamento do Atlas segue até o dia 20 e também deve divulgar o resultado no dia 21 de setembro. Mas enfim, duas pesquisas, né?
11: Duas pesquisas. Essa do Atlas deve ser nova.
7: E Atlas, sim. Intel, sim. Com intenção de votos para o governo de Pernambuco e o Senado Federal aqui com esses números. Abelardo Ribeiro Godoy, chegamos ao final, né, de mais um Visão Política. Amanhã estaremos de volta com muita informação e, claro, trazendo a informação para formar a sua opinião. É Godoy, muito obrigado, viu, pela participação, comentários sempre pontuais, precisos, trazendo a leitura que o eleitor que acompanha a nossa rádio precisa ter para decidir o seu voto. Muito obrigado pela sua presença.
11: É isso aí, Edgar. Obrigado a você, obrigado ao Ilamar, que precisou se ausentar, mas com certeza está ouvindo a gente. Obrigado, Naldo, Ilamar Júnior. Obrigado a toda a nossa audiência. E é como o Edgar disse, a gente está aqui fazendo o melhor para trazer a informação para você votar corretamente no dia 4 de outubro. A gente traz a informação, você escolhe em quem votar. Um abraço, um grande beijo a todos e até amanhã, se Deus quiser.
7: 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A gente volta a se encontrar amanhã em mais um programa Visão Política, aí sim, claro, né? Com o comunicador de todas as gerações, o Willa Maralves, na íntegra no nosso programa. Amanhã, que é um dia emblemático, embora ele esteve aqui, visitou a gente cedo, mas ele prometeu que amanhã vai vir aqui para dar um alôzinho.
11: No mínimo, pro Willa Maralves. Eu tô esperando.
7: Você lembra? Sabe quem estamos falando, né?
11: Esse aí. O povo então, sabe pronto. Também.
7: É, amanhã é o grande dia. Naldo Ferreira, obrigado pela sonoplastia competente de sempre. A direção do Visão Política fica por conta dele, Willa Maralves Júnior. Bom dia, Cupira. Bom dia, Agreste Pernambucano. Bom dia, Nordeste Brasileiro. Tá chegando a simpatia do rádio, Renato Neves. Um ótimo dia para você e bom trabalho, Renato.
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Tô chegando, já tô por aqui. Muito bom dia pra todo mundo. Fala aí, galera. Programa Geração 89. Bom dia, com alegria pra você aí do outro lado do rádio, bom dia pra dona de casa, bom dia para o trabalhador, bom dia a você na sintonia da mais amada, da mais querida, da super comunicativa do Nordeste, a nossa Agreste FM. Bom prazer pra todo mundo, eu sou o Renato Neves, vamos juntos a partir de agora, trazendo inovação, credibilidade, qualidade e o nosso jeito único de fazer FM que só a gente tem. Abraçando a você em casa, no trabalho, no carro, na moto, quem sabe indo para o roçado agora, a você no comércio, nos fabricos, amigo patrão, gerente, funcionário, cliente, amigo, vamos que vamos fazer a história aqui na comunicação, fazer a diferença e o nosso jeito, né, de fazer FM que só a gente tem. Bom, prazer, repito, Renato Neves, o seu amigão aqui do rádio, vamos juntos até o meio-dia, trazendo Geração 89 nesta super manhã, manhã bonita, manhã de quinta-feira, dia 17 de setembro de 2026. Eita, nós! Já chega o final do mês de setembro, aí vem outubro, novembro, dezembro, acabou o ano. Como tá passando rápido esse ano de 2026, né? É verdade, é verdade. Pois bem, pessoal, até às 12 horas, programa Geração 89. Você pode participar conosco a partir de agora através do nosso zap zap no 819-9826-1509. DDD 819-9826-1509. Para mandar beijo, para mandar abraço, pedir aquela música, interagir muito conosco na rádio mais amada do planeta.

Obrigado, meu Deus, obrigado, Senhor Jesus, pela paz, pelo amor, pela vida. Como sempre, são muito mais motivos para agradecer do que reclamar, do que pedir no reclame. Não, agradeça. 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
8: Muito bem, pessoal, agora são 9:59, agora faltando um minuto, né? Para as 10 horas da manhã, vem chegando pra gente as primeiras dicas dos astros e você acompanha comigo agora. Aumenta o som.
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0: pessoal, 9:59 agora. Olá, muito bom dia. Bom dia a você do signo de Áries, arianos e arianas, tudo bem? O sol traz apoio no trabalho e até chance de negociação positiva para quem tem parceria ou sociedade comercial. Deixe a paz se instalar no seu coração e dê mais atenção ao seu amor. Olá, bom dia, taurinos. Período inspirado em boas oportunidades no setor profissional. Não faltando, inclusive, apoio de pessoas influentes. Pode concretizar bons negócios e sair para compras. Surpresas no amor. Tente na loteria. Olá, bom dia, geminianos. Dia para acertar os negócios e assuntos da família. As respostas aos problemas serão positivas. As finanças e o trabalho voltam a crescer, viu? Amor em dose dupla. Cuide bem da sua ansiedade e não seja impaciente. Olá, bom dia, cancerianos. Fase de excelentes oportunidades nos negócios, compras e trabalho. Não seja impaciente. Todos colaboram com você. Boa entrada de dinheiro. Controle a sua vida familiar e no amor, muitas surpresas. Tente na loteria. Olá, bom dia, leoninos. Neste período, você sente que pode organizar e programar mudanças no lar. A família espera contar com você. Pode sair para compras e acertar problemas com alguns parentes. O seu amor está mais atencioso agora. Olá, bom dia, virginianos. Dia que a sua capacidade de compreensão está em alta, principalmente no trabalho. Pode tomar decisões financeiras e contar com o sucesso. A família precisa mais da sua atenção, viu? Amor envolvente. E logo mais tem as últimas, trazendo ainda os bons dias aos signos de Libra, Escorpião, Sagitário, Capricórnio, Aquário e Peixes. Não sai daí não, é rapidinho.
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0: Daqui a pouquinho, então, tem as últimas dicas dos astros. Vamos fazer o seguinte, eu vou só completar aqui o intervalo comercial, porque aí a gente abre o tempo para a sua participação musical, tá bom? Ao seu pedido musical. Não sai daí não, é rapidinho também, é VaptVupt.
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0: Só se for agora, vamos lá então, sem demora, rapidinho, aumenta o som, DJ. Vamos lá então, agora são 10 horas mais 5 minutos, 10:05. Olá, muito bom dia a você do signo de Libra. Você ainda passa por uma fase bem exigente, né? O sol o favorecerá a partir do dia 23 de setembro. Se programe para ter uma fase feliz. Comece a pensar como resolver os problemas existentes. Amor neutro, né? Olá, bom dia a você do signo de Escorpião. O seu período negativo tem início dia 23, quando passará a receber a influência do seu inferno astral. Lembre-se que o comodismo pode ser o seu pior inimigo. No momento, Vênus protege o amor e o trabalho. Olá, bom dia, Sagitário. O seu dia será no alerta. Procure se organizar e evitar problemas no trabalho. Hoje não é indicado para resolver nada. Evite gastos, exigências e até discussões no lar. Complicações com o seu amor. Olá, bom dia, Capricórnio. Fase em que se sente ou que sente que as energias renascerem ou que vão renascer e com isso vem a vontade de sair para compras, viagens e encontros de colegas e parentes. A família transmite segurança e demais atenção e carinhos ao seu amor. Olá, bom dia, Aquário. Você pode se programar para uma mudança na sua vida profissional. Receberá colaboração para iniciar novos projetos, realizar parcerias ou sociedades comercial e boa saúde. O amor vem com otimismo. Olá, bom dia, piscinianos. Vênus na sua positiva décima casa astral traz o grande desejo de resolver problemas ao trabalho e aumento dos ganhos. É tempo de paz e confraternização com todos. Pode viajar e amor com sedução. Por aqui então, missão cumprida, mas dicas dos astros somente amanhã. Amanhã é sexta-feira. Amanhã é sexta-feira. Então amanhã tem muito mais a partir das 9:30 da manhã, logo após o programa Visão Política, as dicas dos astros para você. 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
0: Pronto, agora é nós. Vamos lá então, direto pro Zap Zap 819-9826-1509. Solta a voz, você do Zap.
9: Bom dia, Renato.
0: Bom dia.
9: Oi, Renato. Hoje eu gostaria de ouvir uma música com Mala Sem Alça, Lágrimas Reais, para oferecer para todos os Agostinos. Tchau, tchau, Renato. Tô ligadinha na melhor. Um abraço.
0: Aquele abraço, nosso ouvinte fiel de todo santo dia, ó, que bacana, nossa amiga Irani, lá de Altinho. Pronto, já tá aqui no ponto. Toda Irani, gente boa. Vamos lá que tem mais alguém aqui. Alô, bom dia, você do Zap.
10: Bom dia, Renato, sou eu, Maria Socorro Félix, da Presidente Vargas. Renato, eu gostaria de ouvir a música Fala Deus com Antônia Gomes para oferecer para meu marido Fernando, para meu filho Renan, para você e família, para minha amiga Anitta da Rua do Arame, para todas as minhas amigas, para todos os ouvintes. Tenham um bom dia.
0: Valeu, bom dia, tá certo, tá mandado, tem mais, não acabou não, quero ouvir você, bom dia.
11: Bom dia, Renato, aqui é Maria das Dores do loteamento José Abelha, aqui em Camus.
0: Oi, Maria.
11: Eu gostaria de ouvir uma música com Leonardo, Pega Eu e Leva pra Você. Ofereço pra você, Renato, e todos que estiverem ouvindo, forte abraço.
0: Aquele abraço, muito obrigado, minha querida ouvinte, pela sua participação. Cione de Belém de Maria também tá com o rádio ligado pedindo música, oferecendo para a mãe Iraci, aos filhos Mateus, Lucas, Maíra, Laís, Poliana, Leandro, as amigas Neguinha, Dona Isabel, Zéza, Sandro, Pereira, a Fabiola, toda essa moçada boa, muito obrigado pela participação, tá bom? Alô, bom dia, cantor e compositor Amaral das Baterias Prega Show.
12: Bom dia, meu amigo Renato Neves, aqui é o cantor e compositor Amaral da Bateria, quero mandar um alô a Luzia de...
0: Continua, fala aí, queridão.
12: De São Joaquim do Monte, a Givaldo dos Teclados, a meu amigo Beto, daí do Trevo de Bonito, né? E a despegada, Givaldo dos Teclados, E a todos que estão curtindo, cantor e compositor Amaral da bateria que tá falando. Falou, meu irmão, tamo junto e misturado.
0: É nóis, tamo junto e misturado. Valeu, grande Amaral. E um abraço, bom dia pra Pelé de Catende, tá com o rádio ligado. Fala, meu queridão, passou uns dias aqui em Cupira, né? Amou a nossa terrinha. Seja bem-vindo sempre, viu, Pelé? O prazer é nosso. Em nome do nosso amigo, o pastor Willibaldo e toda a família Agreste FM também. Sucesso pra você. Ó, também quem tá com a gente é a minha amiga Neide. Bom dia, Neidita.
13: Bom dia, Renato. Sou nativa de Serrote Liso. Gostaria que você divulgasse aí a inauguração da loja do Nanda Cosmético.
0: Alô, Nanda Cosméticos, vai ser uma super inauguração, vai ser sabadão, né? Dia primeiro, aliás, dia 19 de setembro, isso, às 10 horas, vai ser muito bacana. Nanda Cosméticos, sucesso, bom dia. Obrigado pelo carinho e pela participação. Valeu, Neidita. Alô, bom dia.
14: Bom dia, meu amigo Renato Neves, aqui é Leonardo de Lagoa dos Gatos, estou trabalhando aqui no Residencial Freitas, mas meu amigo Jorge Pedreiro, e a gente queria ouvir uma música com Pablo, Choro na Chuva, e ofereço especialmente para minha esposa Jaime, que está em Cupira trabalhando, para nossa amiga Teresina Guaravita, e para todos que estão ligadinhos, nessa manhã de quinta-feira maravilhosa. Um abraço, Renato.
0: Aê, muito obrigado, aquele abraço.
15: Bom dia, Renato, o Renato, coloque a música Fala Mansa. Tô rindo à toa pra você, pra todos aí da Grécia, pra minhas pojuquinhas, meus gente, todos aqui, todos abrindo cruzeiro de azeia, todos estamos no mais programa que alegria da gente. Tchau.
0: Valeu. Tamo junto, hein? Cheiro no seu coração, minha grande amiga. É bom ter a sua participação aqui junto conosco, viu? Bom demais de verdade, tá vendo? É só gente boa. Tá faltando você. Participa também. 819-98-2615-09. Deixa a sua marca registrada em 895. Alô, bom dia.
16: Bom dia, nosso melhor locutor.
0: Bom dia.
16: Como você está?
0: Melhor agora.
16: Bem, que a Zélia, na escuta, eu estou bem, graças a Deus. E hoje
0: bom,
16: eu gostaria de
0: agradecer
16: todas as músicas do programa, para toda a minha família, Renato, e para você ter um dia abençoado.
0: Aê, valeu, minha pernambucana, cheira no seu coração. Tem mais alô? Minha amiga Rosa Santos, lá do Sítio Tamanduá, também tá mandando beijão para todo mundo. Obrigado, Rosa, pelo carinho. A mãe da Jaqueline. Tem mais alô? Alô, bom dia, Jaci.
17: Bom dia, Renato. Jaci era aqui do Brejão Alves. Manda um alô aí para Peruquinha, aqui do Brejão Alves, e sua irmã Fátima, que estão ligadinha, né, melhor, e costurando.
0: Alô, galera.
17: Costurando e ouvindo a rádio, ouvinte Agreste FM, é assim, é nós, estamos juntos, uhul!
0: Verdade, coisa boa. Deixa eu aqui mandar abração pro meu amigo Tiagão. Alô, Tiago! Tamo junto, meu irmão. Tiago é gente da gente, né? Isso, é o Tiago Segurança Eletrônica. Deixa eu fazer aqui, deixa eu mandar o alô da forma correta. Alô, meu amigo Tiagão, bom dia, querido. Tiago Segurança Eletrônica tá lá agora trabalhando, acompanhando aí a nossa rádio. Muito obrigado pela sua participação, uma satisfação, viu? Ter você junto conosco sempre. Meu amigo de muito e muito tempo, sempre salvava a gente lá quando tinha algum problema de internet. O Tiagão ia lá resolver na hora. Valeu, Tiago. Sucesso, bom trabalho, bom dia. Sou seu fã, você sabe disso. Obrigado pela sintonia cravada via 895. Tem mais abraço aqui? Claro que tem, ó. Só pra não esquecer, rapidão, a Rapidex. Mandar aqui abração pra minha amiga Ana Divani, a toda a família Divani. É que a Ana tá mandando aí um feliz aniversário para Edilaine e Cícera, de Lagoa dos Gatos. E quem está parabenizando elas são a Elaine e Charles, não é isso? A Edilaine é a filha da Elaine e a Cícera é a sogra dela. Parabéns, então, para as aniversariantes. Sucesso, amor e muita paz, tá? Em nome da família Agreste FM, em nome de toda a família Divani, a Ana Divani. E também, é claro, da Cícera, parabéns aí a Edilaine, né? Ao Charles, abraço querido. A Elaine e o Charles, quem tá mandando os parabéns. Pronto, só pra ficar a informação correta. Valeu então, cheiro minha amiga Ana Divani, sucesso pra você, minha amiga irmã do coração, para todo sempre, amém. Alô, Juliana, não é pra me imitar não, viu? Valeu, vamos lá então, trazendo as músicas, tem banda Mala Sem Alça, Lágrimas Reais.

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0: 10:27.
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Confirmando a hora certa com você, agora são 10:50, 10:50. O candidato ao governo de Pernambuco, João Campos, do PSB, não compareceu ao diálogo com os candidatos eleições 2026, sabatina promovida pelo grupo Asa Branca, na manhã desta quarta-feira, dia 16, no caso ontem. A ausência aconteceu por compromissos de campanha. A sabatina faz parte do projeto do grupo Asa Branca, com candidatos ao governo de Pernambuco e ao Senado. A iniciativa é organizada por entidades representativas da classe empresarial e pela Ordem dos Advogados do Brasil, OAB, subseção Caruaru, com o objetivo de apresentar aos eleitores informações sobre as propostas e posicionamentos dos candidatos em temas considerados fundamentais para Pernambuco. A medição foi feita pelo jornalista Magno Wendel. Representantes da Associação Comercial e Empresarial de Caruaru, ASIC, Federação das Associações Comerciais e Empresariais de Pernambuco, FACEP, Federação das Indústrias do Estado de Pernambuco, FIEP, Câmara de Dirigentes Lojistas de Caruaru, CDL Caruaru, Sindicato dos Lojistas do Comércio de Caruaru, Sindiloja e da OAB Caruaru, além dos analistas políticos Ney Lima, Marconi Aurélio e Elielson Lima, colunistas da CBN Caruaru. No tempo que seria destinado para a sabatina, os representantes fizeram uma avaliação do cenário de Caruaru e destacaram a importância do setor empresarial para a região agreste. Participaram do diálogo com os candidatos Ivânia Porto, da SIC e FACEP, Michel Jean, do Sindiloja, João Bezerra, representando a FIEP, e também Vanberto Barbosa e Pedro Miranda, do Núcleo Gestor da Cadeia Têxtil e de Confecções de Pernambuco, NTCPE. Os analistas políticos Marconi Aurélio, Elielson Lima e Ney Lima, colunistas da CBN, também fizeram uma avaliação da importância do projeto para as eleições 2026. 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

0: 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Alô, bom dia, Terezinha.
1: Bom dia, querido Renato, meu amor. Desejo uma ótima quinta-feira para você e família, para toda a equipe toda da Agreste, a Laída, Ed, o Siqui Papá, Laércio de Altinho, Lila do Cruzeiro, Ney da Barra, Aldemir, Alexandre do Atacarejo, Padrinho Cis e toda a equipe, Jeová Dionísio, Nato Zezé, Júlio Engenharia, Edmilson Ligim, Panelas, Leandro e a princesinha Laila, Germana de Jurema, Ricardo do Peixe, Lenil de Alenivaldo, Desta Funerária Carvalho, Jeane Baixinha, Luciano do Panela Quente e Aquilo, Poeta Velho, para todos os ouvintes, que o Altíssimo nos abençoe. Uhul!
0: Aê, valeu, Tereza, cheiro grande no seu coração.
2: Renato, bom dia, Renato. Olha, eu quero pedir uma música, parabéns, qualquer uma. Qualquer uma, quero oferecer à minha irmã, Maria da Gró.

0: história. E eu sou Terezinha aqui da Agrestina e hoje ela está aniversariando, recebendo os parabéns das suas filhas, Maricrede, Branca e Nenê, do seu neto. E quero dizer para ela que eu amo muito ela.
1: Aê, parabéns então para aniversariante, que homenagem legal, né? Tudo de bom, parabéns. Se hoje também é o seu aniversário, você aí do outro lado, mesmo que não tenha chegado aqui a informação, parabéns para você, viu? Fala, Ademiro, Pérola Negra.
2: Bom dia, meu amigo Renato Neves, sou eu, Aldemir. Renato, quero uma música com a tua obra com amendoim, hoje é o seu aniversário. Ofereço para Simone de Catende, recebe os parabéns do seu filho Enio, sua filha Rayane, de sua irmã Érica, de seu filho Renato e de toda a família, de seu amigo Aldemir. E quero que você grave e depois mande para mim. Bom dia.
1: Bom dia, manda por escrito aí o nome da aniversariante que eu já esqueci, Ademir, manda aí que a gente grava na hora, tá bom? Parabéns então, alô, bom dia.
3: Oi, Renato Neves, bom dia, aqui é Maritice Serra Verde. Renato, quero que você toque para mim a música de Chitãozinho e Chororó, Página de Amigo, para oferecer para os meus filhos Edeilson, Edson, Edjane, para os meus netos, para vocês todos da rádio, para todo mundo que estiver curtindo essa rádio maravilhosa. Um bom dia, Renato.
1: Valeu, bom dia, já tá aqui no ponto. Tem mais, bom dia, Sônia da Avenida Miguel Pereira Neto, fala você.
4: Bom dia, Renato, Deus abençoe.
1: Oi.
4: Esse dia.
1: Hoje amém,
4: a
1: nós.
4: De paz, viu? A questão da Miguel Pereira Neto. Se possível, passe para mim, especialmente pessoas com Gida Max, por favor.
1: Especialmente pessoas. Tá certo, minha amiga, tá certo. Deixa eu buscar aqui logo que o programa é ao vivo, né? E eu sempre fico devendo essa música aí da minha amiga, especialmente pessoas, com Gildean Marques. Vamos em busca aqui, tá bom? Obrigado, querida, cheiro no coração, bom dia pra minha amiga Sônia, da Avenida Miguel Pereira Neto. Tem mais, acabou não. Alô, bom dia, você do Zap.
5: Renato, sou menina Terra Preta, quero mulher pequena com Roberto Carro e ofereço pra minha comadre Neide no Novo Horizonte e pra mim. E pra você.
1: Obrigado, valeu, querida, cheiro no coração pra você e pra todas as mulheres pequenas que nos ouvem agora também, aí plagiando o som do rei Roberto Carlos.
6: Bom dia, Renato, meu abraço, meu bom dia, passo um louvor aí pra oferecer a todos que estão ouvindo essa linda rádio maravilhosa, pra Genildo, pra Zelinha, pra todos daqui do sítio Jabuticaba. Tchau, tá, Renato, eu não perco o seu programa, viu?
1: É mesmo? Que bom, querida. Fico feliz em saber, fico contente, viu? Um cheiro grande no seu coração. Muito obrigado pela participação. Ouvinte fiel, é FF, né? Fã fiel da nossa super comunicativa do Nordeste. Manda abração pra Neves, do Sítio Jardim, lá em Panelas. Deve ser prima minha, só pode. Tem Neves no nome, deve ser. Se a gente buscar aí, vai encontrar que a gente é primo, viu? Obrigado, Neves, pelo carinho. Abração para o esposo Hélio e a todo mundo do seu ciclo de amizades. Alô, mandado. Luzia Nunes também tá com rádio ligado, mandando beijão pra todo mundo. Fala, Luzia.
7: Bom dia, Renato. Quero dizer, não gostaria que você passasse a música de Léo Vitor Vaqueiro, passar qualquer uma. Quero oferecer pra você, sua família, pra minha família, pra todos que estão ouvindo.
1: Tá certo, querida. Vamos lá então, atendendo a pedido musical. Tem Isadora Pompeu, bênçãos que não tem fim. 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
1: Muito bem, hora certa. Muito bom dia para todo mundo. São 11:28. Alô, alô, dona de casa. Olha o cheiro do feijão. E tu?

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3: Muito bem, pessoal, são 11:42 agora. Vamos lá, aumenta o som, o melhor do rádio pra você. Agreste FM é sensação, aqui é tudo de bom. Vamos lá, mandar alusão pra todo mundo, já são as últimas participações.

Aquele abraço, aquele alô pra você aí do outro lado do rádio, a você chegando agora, você na sintonia desde cedinho com nosso bom companheiro Ayrton Lira. Abração pra Edivânia, tá aí participando, Darlan da Água Potável, fala meu jovem, bom dia pra você na paz de Cristo, tudo de bom também, obrigado pelo carinho, viu? É parceirão aqui da Grécia FM. Gal Souza também tá participando, tem mais alô, a Cleide lá do Sítio Taboquinha, minha amiga Érica lá de Palmares, oi Érica, tudo bem, tudo bom? Toda Érica é gente boa. O Eduardo também tá junto conosco, Renato, bom dia. Manda abração especial para o Edinaldo Parceirão, Daniel aqui em Cupira, grande Dani, Dona Tel Aquitéria, tá aí participando pelo Zap Zap, mandando um beijão para todo mundo. O Renato, bom dia, abração aí, ó, para minha irmã Neide, o grande Paulo é quem tá mandando, Neide Silva do Sítio Serrote Liso, mandando parabéns aí para sua vizinha Fernanda, que hoje completa mais um aninho de vida. Parabéns, Fei, sucesso, felicidades, tudo de bom para você também, viu? Lenildo do Sítio Alto do Meio, Lenildo e Elenivaldo, os irmãos aí, estão junto conosco. José Hilda também tá participando pelo Zap Zap. Maelson Santos, fala meu guerreiro. Seu João, que é o pai da Ju lá em Caruaru. Alô, alô, seu João. Tudo bem, seu João? Um abraço, bom dia, meu irmãozão do coração. Sucesso aí para o senhor, viu? Pessoal bom de Goiabeira, São Joaquim do Monte. A Francisca do Sítio Farias também tá participando pelo Zap Zap. Lusitânia, maridão, Tony da Batatinha, o Tony eletricista. Oi, Renato, bom dia. Rosângela Beckham também tá mandando aquele abraço, aquele alô. Renato, bom dia. Eu estava em Juazeiro, cheguei ontem. Nilda e Zezinho lá em Panelas. Eita, coisa boa. Muito bom, obrigado pelo carinho, pela participação, hein? Foi no Juazeiro. Tem que trazer rapadura, é de lei, né? É de lei. Sivonaldo de Agrestina também tá junto conosco, mandando um beijão pra todo mundo. Obrigado pelo carinho, pela participação. Oi, Renato, bom dia. A Vânia do Batom, lá de Batateira. Eliette de Serro Azul Palmares, Terezinha do centro da cidade. Fala, Tere, bom dia. Maria Gorete também tá conosco, a Mari lá em São Joaquim do Monte, Carlos do Açougue do Bonanza. Meu amigo Mário Jacinto, primeira participação, seja bem-vindo. A Sirlene também tá participando pelo Zap Zap. Maria de Fátima, oi, dona Maria. Como é que tá a senhora? Cheiro no coração. Final telefone 4768. A Cris Line do bairro da Coab. Cheiro no coração. Bom dia. Muito obrigado pela participação, Cris. Joselene Maria também tá participando. Maria Aparecida em São Joaquim do Monte. Tem mais aqui, não acabou não. A Kelly do restaurante Saborei. Não perde um só programa nosso. Mandando um beijão pra todo mundo. Aninha de Monte Alegre. Tiagão Coroinha lá de Panelas. Fala, Tiagão. Biruta Esportes lá em Cachoeirinha. Na Boa Terra do Couro e do Aço. Oi, Renato. Bom dia. Às 11:45, meu amigo Aldemiro Pérola Negra tá mandando parabéns aí para a Simone, aniversariante do dia, completando hoje 39 anos, 3.9. Ó, que legal! Parabéns pra você, Simone! Em nome do Aldemir, o Pérola Negra e toda a família Grécia FM, seja muito feliz, viu? Um cheiro grande no seu coração, tudo de bom na sua vida. Tem mais alô aqui, vamos lá, só pra gente fechar o hall de participações nesta manhã bonita de mais uma quinta-feirona. Daqui a pouquinho tem a propaganda eleitoral gratuita obrigatória no rádio e daqui a pouquinho também tem programa O Agreste Reclama. Você não pode perder, tá bom? Oi, Renato, bom dia, abração pra minha amiga Damiana, tá junto conosco, final do telefone, deixa eu ver, 2304, Nazaré do Sítio Jardim. Tem abraço e bom dia pra ela, ó, Leonice Maria, do bairro Glória, mãe da Maria Eduarda. Oi, querida, grande Leonice, bom dia, valeu, pessoal bom do bairro Glória, tem meu carinho, respeito e admiração. Tem mais alô aqui, o Orlando Sexo também tá com rádio ligado. Renato, bom dia, bom dia. Não falou o nome, eu também não sei quem é, final do telefone, 9113. Senhor Zé das Novinhas, lá em Panelas, abração meu irmãozão, tem abraço para o Mauro Silva, Rosana Alves lá do Sítio Cruzeiro, Jaci lá em Panelas, oi Jaci, que bom ter a sua participação, Josiane, Eloane, Altemari, Yuri, Erielton, tudo de bom, de melhor para vocês aí na boa terra dos Cabanos, Panelas, terra também do Festival Nacional de Jericos. A Tati lá em Tamandaré, Tati, quanto tempo, cheiro bom dia para você, tá chegando o fim de semana, Tamandaré é uma ótima pedida, né Tati, todo mundo afim de pegar aquela praia legal. Agora chegando o calozão, então, nossa, nem se fala. A Socorro da Lúcio Ferreira Calado também tá participando pelo Zap Zap. Luzia Nunes, a minha amiga Socorro lá em São Joaquim do Monte. Renato, olá, bom dia. Bom dia, Francisco José, que prazer ter a sua participação. Minha amiga Dona Beleza, na Tessia lá em Panelas, começa, ninguém pode. Renato, bom dia.
Tá certo, manda abração para o irmão que hoje completa 49 anos de vida, toda a felicidade do mundo, parabéns para ele. Sandra Valéria, quem tá mandando, né? Joelma Costa, lá de São Paulo, minha amiga Nita, da Rua do Arame. Oi, Nita, como estás? Um beijo, bom dia, muito obrigado pela participação. Marisângela do Bonito, Terezinha do centro da cidade, Creu da Batatinha, senhor Luiz do Bar, dona Maria José do sítio Lagoa Nova, a mãe do Leandrão, a mãe aí da Zélia, tem o meu amigo Cristiano do Espetinho lá em Cachoeirinha, o pai da Valentina, o maridão da Silvana, Robério Nery Sacristão Original, Jacó de Agrestina, minha amiga Neide e o Sandro lá em Laje Grande Catende, tá certo? Falei em todo mundo? Olha aí, Terezinha, só pra não perder o costume, acabei falando em todo mundo, sem ficar faltando ninguém.

Valeu, beijo, abraço, obrigado, tudo de bom pra todo mundo, não deu pra atender a todo mundo enquanto a pedido musical. Renato, por que que você não tocou minha música? Porque não deu tempo. Então, ó, mas o alô eu mandei pra todo mundo, tá? Por isso que eu falo que eu mandei alô pra todo mundo sem ficar faltando ninguém. Isso é respeito ao ouvinte, é assim que a gente trabalha, é assim que eu trabalho. Beijo pra todo mundo, fica na paz. Um bom pré-fim de semana, ótima quinta-feirona, um bom almoço também. E a gente se encontra amanhã, tá bom? A partir das 9h30 da manhã, logo após o programa Visão Política, trazendo mais uma edição novinha em folha do nosso Geração 89. Mesmo que a gente não se conheça pessoalmente, o meu mais profundo e sincero desejo é que o nosso bom Deus continue abençoando você, a sua casa e toda a sua vida. Amém? Amém! Daqui a pouquinho, a propaganda eleitoral gratuita obrigatória no rádio e já já programa O Agreste Reclama. Você não pode perder. Foi bom enquanto durou e amanhã tem muito mais com toda certeza. Tchauzinho, fica na paz.

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1: Pare tudo. A partir de agora, valendo o nosso reencontro, como sempre, em torno da informação, notícia, prestação de serviço, interatividade, jornalismo comunitário, entrevista. Aqui estamos, de novo, sua revista eletrônica tradicional do horário, programa O Agreste Reclama.
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1: Eita, meio-dia, 33 minutos. Na terra emancipada pelo Major Bastos, Cupira, aqui no Agreste Central do estado de Pernambuco, terra da emissora de rádio mais ouvida, mais querida, mais charmosa em toda essa região.
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1: Essa mesma, pela qual nos reencontramos nesta quinta-feira, 17 de setembro do ano 2026. Hoje é dia da compreensão mundial, dia mundial da segurança do paciente, dia internacional da música country, dia nacional de prevenção da automutilação, dia nacional do transportador rodoviário de carga. Para nossa proteção, é também dia de São Roberto Belarmino, Santa Columba e Santa Idelgarda de Bingen. Muito obrigado, viu aí, todos vocês do outro lado, pela moral dada, refazendo a maior audiência do rádio brasileiro, logicamente guardando as devidas proporções, com tudo que a gente tem para comentar, para registrar daqui até no mínimo 1:30 da tarde. Muito bem acompanhado por vocês e por proximidade, por ele, o pequeno príncipe, o homem da vida de Joyce, pai de Luiz Miguel, também conhecido como Naldo Ferreira. 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Daqui a pouquinho, como tópicos especiais do programa que a gente está só começando, tem o comentário e informações detalhadas de dois importantes eventos esportivos que movimentarão essa nossa região. O Enduro das Águas aqui em Cupira e mais uma edição da Maratona de Cruzes em Panelas. Em entrevistas distintas, daqui a pouquinho a gente vai detalhar, ampliando o convite, trazendo a programação completa de ambos os eventos, Enduro das Águas, Cupira, Maratona de Cruzes em Panelas, daqui a pouquinho e muito mais. Pronto, aumente o volume do rádio, a gente está chegando agora com as broncas, as mazelas da área policial, no balanço da violência. Homem foi guindado, foi preso em Caruaru com 120 quilos de maconha. Alô, Helenivaldo Pereira. Leno, boa tarde. Canal aberto.
3: Boa tarde, Valderlin Santos e ouvintes do programa O Agreste Reclama, na Rádio Agreste FM. A polícia registrou 3 homicídios nessa quarta-feira em Pernambuco. São 111 assassinatos neste mês de setembro. Este ano, de janeiro até agora, mataram no estado 1.960 pessoas. Em Caruaru, policiais da 7ª Delegacia do DENARC prenderam um homem com 120 quilos de maconha. A droga estava nos fundos de uma oficina mecânica nas proximidades da Rua da Lata, no bairro Salgado. David Ferreira da Silva, de 24 anos, foi preso em flagrante e autuado pelo crime de tráfico de drogas. Ele será apresentado em audiência de custódia nesta quinta-feira. De Caruaru, Elenivaldo Pereira.
1: E a informação aqui não para, gente amiga. A polícia é notícia. Ó, como vocês ouviram falar, a gente tem mais detalhes, viu? A Polícia Civil, através da operação Checkpoint, botou furando pra cima de grupo que teria movimentado 7.500.000 reais. Epa! As butadas dessa operação realizada ontem veio até aqui pra Cupira, viu? Foi. Alô, Adelson Galvão. Boa tarde. Canal aberto.
4: Boa tarde, Valderlins, amigos e amigas ligados aqui no Agreste Reclama.
5: A Polícia Civil de Pernambuco deflagrou na manhã desta quarta-feira aqui em Caruaru a Operação Checkpoint e o delegado Dr. Francisco Souto Maior é quem está à frente dessa investigação. Doutor, vocês cumpriram, né, vários mandados de buscas e apreensões judiciais, delegado?
6: Exatamente, a operação iniciada, Adelson, em 2023, aqui pela 20ª Delegacia de Homicídios, voltada principalmente a investigação a tráfico de drogas, né? Investigação de tráfico de drogas e lavagem de capitais. Derivada dessa investigação, anteriormente foi verificado que um ex-presidiário aqui na cidade de Caruaru chefiava essa organização criminosa e acabou cometendo também alguns homicídios anteriormente na cidade, e por isso a divisão de homicídios tomou a frente dessa investigação. E no dia de hoje, né, nós deflagramos, com o apoio das polícias civis de São Paulo, de Sergipe e da Paraíba, e fizemos o bloqueio judicial requerido ao Poder Judiciário aqui na 2ª Vara Criminal, de 7.500.000 reais, onde foi apreendido também, nessas buscas, mais 16.000 reais em espécie. Foi preso em flagrante um dos alvos, com a arma de fogo com numeração raspada, apreendido veículos também e outros materiais que vão consubstanciar esse inquérito policial.
5: Doutor, nas últimas operações que vocês realizaram aqui na região, né? Vocês conseguiram um bloqueio judicial de criminosos. Isso é de suma importância, delegado, porque enfraquece essas quadrilhas, né?
6: Exatamente. O escopo dessa investigação justamente era desidratar essa organização criminosa através da questão financeira, né? Dos bloqueios patrimoniais. E assim esperamos, né, rapidamente, agora concluir esse inquérito, enviar o resultado das diligências tanto ao Ministério Público quanto ao Poder Judiciário, para que aqui de direito seja punido posteriormente.
5: O senhor falou de uma prisão em flagrante, né, que vocês conseguiram realizar. Essa operação, ela deve ter novos desdobramentos?
6: Sim, foi a fase, justamente, essa fase que foi desencadeada da lavagem de capitais, né, para a gente adquirir a materialidade desse crime de lavagem de dinheiro, e poderá sim haver novas fases.
5: Qual o destino desse dinheiro, né, 7.500.000 reais, que foi bloqueado de contas, né, de pessoas que são ligadas a esse grupo, a essa quadrilha?
6: O dinheiro vai ficar à disposição agora do Poder Judiciário, em uma conta judicial, e sendo condenados, né, efetivamente, esses investigados, o dinheiro depois pode ser revertido para o Estado.
5: Quantas pessoas fazem parte dessa quadrilha, delegado? Claro, a gente está falando aí de uma investigação de mais de 3 anos.
6: Exatamente. Foram investigadas diversas pessoas, mas hoje, né, na deflagração, foram 7 pessoas alvos de busca e apreensão, nesses estados que eu acabei de falar, estado de Sergipe, da Paraíba e de São Paulo.
5: Ok, obrigado então, delegado Dr. Francisco Souto Maior. Em relação ao indivíduo preso nesta operação, ele será apresentado na audiência de custódia.
4: Direto de Caruaru, com informações da área policial, Adielson Galvão para o Agreste Reclama.
1: 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Deixa eu informar rapidamente aqui para a gente ir para o intervalo e, quando dá volta, a gente destacar dois eventos que movimentam o final de semana que vem aqui na região. 21º Enduro das Águas, aqui em Cupira, e 41ª Maratona de Cruzes, Panelas. Os detalhes já já, mas deixa eu dizer que pagamentos do Bolsa Família de setembro começaram hoje. Os pagamentos do programa Bolsa Família referentes a este mês de setembro começam nesta quinta-feira 17, também conhecida como hoje. Os primeiros beneficiários contemplados serão aqueles cujo número de identificação social, o NIS, termina em 1. O calendário seguirá até o dia 30 de setembro, quando o dinheiro será disponibilizado para as famílias com o NIS final 0. Os depósitos são realizados nos últimos 10 dias úteis do mês, seguindo a ordem do último algarismo do documento. Para identificar a data correta, o beneficiário deve verificar o último número do NIS. E aí o calendário fica da seguinte forma. Oxi, apagou aqui, foi? Foi. Mas eu devo saber aqui, seguinte, com o final 1, hoje 17 de dezembro, final 2, dia 18 de setembro, final 3, 21 de setembro, final 4, dia 22, final 5, dia 23, final 6, dia 24, final 7, dia 25, final 8, dia 28, final 9, no dia 29 de setembro, e com final 0, dia 30 de setembro. E para contextualizar, ainda sobre Bolsa Família e pagamento do mesmo, o governo federal, presidente Lula, está anunciando reajuste no Bolsa Família. 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Aguardemos, então, as cenas dos próximos capítulos dessa situação, dessa realidade. Daqui a pouquinho a gente volta. Aguardem. 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Meio-dia, 46 minutos agora.
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6: 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Desse jeito. Eita, que nesse final de semana, aventura, emoção e desporto não faltarão movimentando essa nossa região, viu? Partindo aqui de Cupira, acontece já nesta quinta-feira, né? Quinta, sexta, sábado e domingo. Começou ontem, já foi? Pronto, eu tô desatualizado. Tudo em torno da 21ª edição do Enduro das Águas, aqui em Cupira, terra da Agreste FM, a nossa rádio. E para falar do evento, de tudo que foi concebido, construído, em termos de infraestrutura, em termos de atração, o nosso secretário municipal de Cultura, Turismo e Desporto Amador, de Cupira, lógico, Sandra Ilson José da Silva, o Titão, está nos dando, melhor dizendo, a honra de estar aqui na bancada do programa O Agreste Reclama e a partir dela falar tudo sobre 21º Enduro das Águas. Muito boa tarde, secretário Titão. Bem-vindo.
7: Muito boa tarde, Val. Boa tarde, amigos ouvintes do programa O Agreste Reclama. E para mim é fácil, né? Tá aqui na nossa rádio, né? Tá em casa, graças a Deus.

0: E hoje aqui como secretário e organizador do evento Enduro das Águas, que está na sua 21ª edição, e também do motocross, que não é o motocross da
1: Emancipação.
0: Da Emancipação, porque o motocross da Emancipação ele acontece no mês de dezembro, final de dezembro. Mas no Enduro das Águas a gente tem que ter o motocross, que são duas atividades diferentes, mas ao mesmo tempo que são proporcionadas aos mesmos pilotos. Então daí a grandeza do evento fica bem melhor quando se tem os dois juntos. E graças a, primeiramente a Deus, segundo ao prefeito Eduardo Lira, junto com a Fazenda Glória, nosso querido Luiz Henrique, que é o Lunga, que é o proprietário, nos cedeu aquele terreno para voltar às origens do Enduro das Águas, onde fizemos o Enduro das Águas no ano passado, tempo rápido, e foi um sucesso, e com certeza esse ano será bem maior, porque temos uma estrutura e mais tempo que a gente teve. A trabalhada é grande, mas com certeza o resultado será positivo.
1: Pois não, e o que é que a gente pode esperar? O que é que já aconteceu ontem e vai continuar acontecendo até domingo, em meio a tudo dessa atmosfera de enduro, de motocross? Me diga aí, por gentileza.
0: Ontem teve um treino do motocross na pista de motocross, onde estamos ainda montando as estruturas, muitas arquibancadas, camarotes, pórticos, tendas e etc, praça de alimentação, essas coisas. E ontem a gente liberou o treino de motocross, que é um treino livre, onde todos os pilotos podem participar. Logicamente que tem uma certa segurança, com ambulância, com bombeiro civil, com bandeirinhas, tudo organizado, pista molhada, pista aguada, tudo tratado para que não aconteça nenhum acidente e a gente poder dar uma qualidade a todos os pilotos. Hoje a pista foi parada para manutenção, a pista de motocross, e automaticamente a gente vai liberar a partir das 16h o treino na pista do Enduro das Águas, que teve algumas modificações, que o ano passado a gente, na realidade, colocou muita água nos treinos. Muita água. Aquilo foi cavando, e com água vai cavando, o piloto vão tracionando e foi criando muitas crateras nas passagens molhadas. Por isso que ficou muitas motos. Então daí a gente deu uma tratada no terreno, tirou toda a lama, colocou areia por baixo, areia grossa, com um material barro por cima, para que não aconteça o que aconteceu ano passado. Lama vai ter, mas vai ter as condições de a moto passar. A gente quer que a moto passe, a gente não quer que a moto fique. Então a gente mudou também um trajeto que era na barragem, que a barragem subiu muito o nível da água, não tem como passar naquele trajeto. A gente fez um trajeto diferente para que não passe mais naquela barragem. Outro atrativo que não será liberado hoje, mas a gente teve uma perca no Enduro no ano passado, foi na parte de cima, onde fica camarote, arquibancada, praça de alimentação, porque a gente fez a pista da metade do motocross para baixo. Então a gente perdeu um certo público de visibilidade para ver o Enduro. Mas esse ano a gente projetou para que a pista do Enduro das Águas ela passe também próxima ali à pista de motocross e bem em frente ao camarote e arquibancada, para que as pessoas possam ter uma visão melhor do evento, poder saber qual piloto é, qual não é. Aí me perguntam, mas ali então é tudo seco, não tem como fazer, não tem uma barragem, não tem uma passagem molhada. Tem que a gente vai fazer. A gente vai construir também ali próximo à arquibancada, ao camarote, uma passagem molhada, com lama, com água, para que tenha um atrativo do verdadeiro Enduro das Águas também. Então, resumindo, a pista do Enduro das Águas vai crescer, já cresceu, vai estar bem maior a pista do Enduro das Águas, mas com mais facilidade para que os pilotos possam passar. Que o bom é que tenha lama, mas que os pilotos possam passar.
1: Tô
0: então, essa parte negativa que a gente teve do ano passado, a gente vai corrigir nesse ano.
1: Tá certo. Ô Tita, e quantitativo com indicativo de qualidade de participação em ambas as provas, motocross e enduro, o que é que você já tem, assim, de feras sobre duas rodas?
0: Temos o campeão do ano passado, que foi o Rafael Farias, que ganhou. O Rafael Farias, ele já está confirmado também para vir.
1: Ele ganhou
0: a categoria MX1. que é a especial força livre do Enduro das Águas.
1: É a top,
0: E ganhou também, do motocross.
1: Olha pra aí.
0: Ele ganhou não a categoria MX1, ele ganhou outras categorias, MX3, National Open, que é ele é um multicampeão brasileiro. O Rafael Farias. Mas temos outros pilotos também confirmado, mais dois pilotos estrangeiros, que a gente não vai citar o nome deles por enquanto, mas já está confirmado a participar também.
1: Tem internacionais?
0: Português, espanhol, já confirmado para participar do evento.
1: Ó, para aí, eu ia te questionar, meio receoso de dizer que tem muita gente que comenta, rapaz, Enduro das Águas era do passado, que vinham competidores de fora do país, não sei o quê, isso a gente não vê mais nas edições mais recentes de retomada, de recuperação do Enduro das Águas.
0: O ano passado teve um piloto, o ano passado teve um espanhol. Só que é o seguinte, Enduro das Águas depende também de sorte e equipe. O que acontece? O piloto espanhol, quando ele veio, ele passou a primeira vez na lama. Na segunda vez, ele deu uma capotada que quase não sabia voltar mais para a moto. Aí não tinha equipe. O que acontece? As pessoas não vão ajudar. Então, o Enduro das Águas necessita também de pilotos que venham com a equipe, que possam ajudar na hora ali de uma precisão. Então, aconteceu dele, ele foi para o pódio. Só que não levou o melhor prêmio, né? Uhum. Que foi o espanhol José Feijó.
1: Pois não.
0: Mas esse ano está confirmado também ele.
1: O Feijó vai estar também.
0: Vai estar também. E temos outros pilotos estrangeiros aí que a gente só vai divulgar, acredito que sábado. Sábado a gente vai estar na pista, a gente vai fazer entrevista com ele e apresentar lá ao público.
1: Uhum. Pois não. E o motocross? Você falou de estrutura de lama, de dificuldade para o enduro. E o motocross é tudo aquilo que a gente está acostumado a ver, né? A rampa, mesa para pular, voar.
0: Isso.
1: Como a gente diz na linguagem popular.
0: Isso.
1: Descreve mais ou menos para a gente aí, por favor, Titão.
0: O motocross existe várias modalidades, mas o motocross, ele é uma prova de salto e velocidade. O supercross é uma prova só de salto. Eu acredito que você tem o Arena Cross, algumas pessoas já assistiram. O supercross é uma prova que só tem salto, é saindo de um salto e entrando no outro. Já o motocross é uma prova que tem saltos longos ali no Enduro das Águas mesmo. A gente tem, na pista do motocross, a gente tem um salto que ele dá 50 metros.
1: Misericórdia.
0: 50 metros. Na categoria MX1, o piloto, ele salta 50 metros na categoria MX1. Então, as pessoas vão ficar na arquibancada, camarote, todo conforto para assistir esse grande espetáculo que é o motocross. A pista está toda reformada, está um espetáculo. Ontem o treino foi muito lindo e seguro, que é o mais importante. As pistas estão, os saltos estão tudo nivelados, estão tudo todo refeito, com todo material bom. Então, acredito que vai ser um espetáculo que começa o motocross amanhã.
1: Pronto.
0: Amanhã já tem treino oficial. Só pilotos inscritos que vão treinar. A partir de 14 horas. A gente marcou para 13 horas, mas tem uma manutenção, tem a chegada do pessoal, confirmação, pega de vistoria. Então, daí a gente libera um pouquinho mais tarde. Acredito que umas 14 horas já está liberando o treino de motocross, que a gente finaliza às 5 da tarde.
1: E para sábado e domingo, o que é que a gente tem de ambas as atrações, ou ambas as provas? Motocross e Enduro das Águas.
0: Sábado também é só motocross, começa a partir das 8 da manhã em ponto. 8 da manhã a gente começa os treinos livres, a primeira bateria vai largar às 10 horas em ponto, às 10 horas a primeira bateria. Acredito que tem manutenção, tem uma hora do almoço, porque você sabe, piloto não tem hora para almoçar, piloto estão na prova. Então meu dia não tem parada, temos parada no longo da prova para manutenção de pista. Mas a gente vai tirar direto, até às 5 da tarde, e acredito que 5 da tarde o ano passado a gente terminou, eram 5h40, mas esse ano a gente tem que finalizar às 5 da tarde, porque tem que fazer as modificações na pista de motocross para o Enduro do domingo.
1: Pois não, e no domingo?
0: No domingo, Enduro das Águas. Enduro das Águas vai largar às 9 horas da manhã, em ponto, a primeira bateria, que é a bateria convidado, que são pilotos que não andam forte com os outros pilotos da categoria profissional, que já tem uns inscritos. Isso é uma primeira bateria. Ela vai largar com mais de 60 motos. A primeira bateria. vai largar com mais de 60 motos, que são a categoria convidados A e B. Então, durante, vamos fazer a mesma coisa também. É onde a gente tem a cereja do bolo no Enduro das Águas, que temos três motos para ser presenteada aos campeões de três categorias, que são categorias local, categoria nacional Força Livre, que é as motos nacional, e a categoria especial Força Livre, que são as categorias das motos mais fortes, até 450 cilindradas. Aí muitos me perguntaram ontem, mas então por que que vai botar uma moto para a categoria local? Porque a gente sempre fez, como você dizia, não, o Enduro das Águas dava uma moto à categoria local. Então a gente tem que valorizar o que é de casa, a gente tem que valorizar o que é da gente. E quando a gente foi fazer esse Enduro, desde o ano passado, o prefeito Eduardo Lira, ele disse, eu quero que dê a mesma premiação da Nacional Força Livre, da Especial Força Livre, à categoria local também. Que geralmente quando tem uma local, categoria local, se dá uma premiação, é de casa, qualquer coisa tá bom, não. Tem que fazer uma coisa boa para eles também.
1: Ô, Tita, então, é uma premiação que demanda um dinheirama, né, cara?
0: Muito. Eu acredito que numa categoria dessa, ela chegue a R$25 mil para distribuir em uma categoria.
1: Caramba!
0: 25 mil, porque uma moto, ela custa em média de R$14 mil.
1: Pois não.
0: R$14 mil. Então, em dinheiro também. Até o décimo lugar, você ganha um troféu muito bom, por sinal, muito bom. E ganha ainda R$500, o último lugar, o décimo lugar ainda ganha ainda R$500.
1: Me diga uma coisa aqui, na sua projeção e de toda a sua equipe, quantos pilotos e distribuídos por quantas baterias a gente vai ter a dimensão real do Enduro das Águas? Mais ou menos aí, dá para ter uma ideia?
0: Eu acredito, em todas as baterias, somando do motocross e do Enduro, acredito que uns 400 pilotos.
1: Eita peste.
0: É isso aí, uns 400 pilotos.
1: Esse pessoal, como você disse, em grande maioria, como profissionais que são, né, o que é, esses que estão acostumados a correr o Brasil, eles vêm com toda a sua equipe, né? Como você disse, que é primordial ter uma equipe.
0: Com certeza.
1: E esse pessoal se aloja lá mesmo, como é que é? Tem trailer, ou a rede hoteleira já está tomada aqui em Cupira? O que é que você sabe também nesse sentido?
0: Muitos pilotos que têm equipe, eles vêm em motorhome, tem os caminhões dele que são de fábricas, caminhões, caminhões que faz também no estilo motorhome também, onde as equipes vêm e ficam na pista, até porque a gente tem uma assistência para ele de energia, de água e uma área de box bem especial para ele mesmo, tudo muito bonito, iluminado, com banheiros químicos, com banheiro para banho, para tudo. E temos também que a gente sabe que o evento acontece na Fazenda Glória. Fazenda Glória, que é a pousada Fazenda Glória, né? Que com certeza é uma das melhores do Nordeste, né? Um conforto espetacular. E por conta do Enduro das Águas tem uma super promoção na Fazenda Glória para pilotos. Pilotos que quiserem se hospedar durante esses três dias para ficar próximo ali com deuse, com piscina, com hidromassagem, com redário, quarto com ar-condicionado e tudo mais. Só para pilotos, uma promoção que vai ficar por, em média, de R$100 a diária.
1: Uhum.
0: Então, é muito barato. Agora, isso é uma promoção para pilotos. Eu não sei como é que está o pacote lá para turistas e etc. Mas eu acredito que vale muito a pena você se hospedar. Eu acredito que ainda tenha vagas no hotel, na pousada Fazenda Glória. Mas os pilotos já estão ligando muito, todo mundo já está reservando. E você sabe, pilotos que vêm de longe, com certeza vai querer ficar hospedado.
1: Pois não, pois não. E quem vai, enquanto público, espectador, torcida, além de toda a infraestrutura que o amigo aqui citou, arquibancada, tal, camarote, praça de alimentação, enfim, é uma área gigante ali, né, Tita?
0: Uma área gigante. A gente colocou tendas para todos os vendedores. Todos os vendedores. Vai ter uma área especial lá, que é uma parceria de Deco Lanches e Burger.com, que vai ser um sucesso, viu? Uma área espetacular para servir ao público que vem. Vai ter também a inauguração do sorvete da UTI Cell, do Raí, que o sorvetinho dele é um sucesso nas corridas, ele vai colocar lá também. E, finalizando, Val, a parceria de todos os patrocinadores, todos os nossos colaboradores, amigos, que acreditam no nosso trabalho, acreditam em nossa divulgação, agradecemos muito. E em especial, a gente agradece a Tiago Veículos, que é um patrocinador de uma das motos, patrocinando também uma das motos, é a Netcel Telecom, nosso amigo Erinho e toda a equipe. Além de patrocinar uma moto, vai dar toda assistência de internet livre para o pessoal, internet fechada para o nosso trabalho. E também a Maravilha Motos. A Maravilha Motos, que além de nos patrocinar, também cedeu uma das motos da premiação. Então, sem essas parcerias, a gente não conseguiria fazer esse evento. E você sabe que o especial tudo é Prefeitura Municipal de Cupira, com o prefeito Eduardo Lira, que dá total liberdade para que a gente possa fazer, realizar e acontecer tudo que vem acontecendo de eventos na nossa cidade.
1: Pois não, pois não. A pergunta que eu sempre faço, que não quer calar, faltou falar o quê? Do 21º Enduro das Águas, mais motocross, de ontem até domingo, aqui em Cupira.
0: Faltou falar, é o convite a todos que venham, que vocês possam, eu acredito na educação de todos, para que possam estacionar seus carros na entrada. Tem uma área enorme, ninguém vai pagar a entrada, ninguém vai pagar para estacionar. A gente só precisa que o pessoal tenha consciência de deixar suas motos, seus carros no estacionamento, para que não fique tumultuando, para que a gente não possa prejudicar a saída e entrada de ambulâncias e etc, etc. Na parte fechada do evento só entra pessoas autorizadas. Então, quem for para o evento pode vir tranquilo, traga suas famílias, traga todo mundo. E uma coisa também diferente, Ival, que a gente fez esse ano, eu acredito que você viu, o ano passado, era o enduro correndo, a gente tinha que parar para as pessoas passar. Era muito perigoso ali por trás da arquibancada largada,
1: sem
0: porque
1: dúvida.
0: O pessoal estava passando ali, a gente não controlava, gente querendo brigar com segurança para poder atravessar. Hoje a gente fez uma passarela com 3 metros de altura e 8 metros de comprimento. A moto passa embaixo e o público vai ficar à vontade, mesmo na prova acontecendo, para ficar passando de um lado ao outro, para ir para o lamaçal, voltar, ficar bem à vontade.
1: E se quiserem usar essa passarela como camarote?
0: Não, aí não pode, que a gente vai colocar um segurança do lado e um do outro, é só passagem, ninguém para.
1: Só viária mesmo?
0: Só
1: ida e vinda.
0: Ida e vinda, justamente.
1: Pois não.
0: E é até grande, é largo, dá para todo mundo passar, tranquilo. E é seguro, né? O importante é manter a segurança, não só para o público, mas para os pilotos também.
1: Ô José, ou melhor, Sandra Wilson, José da Silva, Titão, secretário de Cultura, Turismo e Desporto Amador de Cupira, muito obrigado. Parabéns aí extensivamente a toda a sua equipe, que eu sei que está nessa luta, não é de hoje.
0: Trabalhando a sua fisionomia denuncia.
1: Exatamente a trabalheira que tem sido executada por vocês, mas que como resultado final está lá para o pessoal visualizar, comprovar e aplaudir com certeza, viu?
0: E agradecendo também a Secretaria de Infraestrutura, meu amigo Sávio, que eu vou dizer, sem aquela secretaria a gente não conseguiria fazer, principalmente um evento como esse.
1: Pois não.
0: E Sávio e toda a sua equipe nos dá total assistência, e isso aí é muito bom a gente trabalhar em equipe. Então, graças a Deus, primeiramente a Deus, segundo ao prefeito Eduardo Lira, e nossa equipe está fazendo e vai fazer muito mais.
1: Ó, hoje é quinta-feira, amanhã a gente está por aqui ainda. No sábado você também tem microfone e portas abertas sempre aqui na nossa rádio. Se precisar reaquecer as informações, é só voltar. Valeu?
0: Tamo junto.
1: Obrigado mesmo, viu?
0: Muito obrigado a todos os ouvintes. Venham para o Enduro das Águas, a prova é de vocês.
1: 21º Enduro das Águas mais motocross aqui em Cupira, conforme tudo que aqui falou o secretário Sandra Wilson, José da Silva, o Titão, e a gente volta já para falar de outro mega evento esportivo, a Maratona de Cruzes em Panelas, 41ª edição, já, após o break.
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1: A Agreste FM, a nossa rádio, 1:16 agora.

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2: 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Já já, gente amiga, tudo sobre a Maratona de Cruzes. É, 41ª edição. 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E a partir de agora, a gente vai saber de toda a dimensão, com expectativa e tudo mais, para a 41ª Maratona de Cruzes, em Panelas. Na bancada aqui do programa O Agreste Reclama, o secretário de Cultura e Turismo, lá de Panelas, Alf Vilar, ladeado pelos vereadores anfitriões. São residentes e, obviamente, representantes do povo de Cruzes, lá de Panelas, e, claro, apoiando e vivendo toda a atmosfera para a Maratona de Cruzes na sua 41ª edição. Eu me refiro aos vereadores André Muniz e o Denival Melo. E começo conversando com o vereador André Muniz, que tentava colocar uma informação há pouco, mas aí o break voltou e não deu para o amigo falar em off. Fala de público agora do que iria me dizer e muito mais sobre exatamente a Maratona de Cruzes na sua 41ª edição. Me diga aí, por favor, vereador André Muniz, seja bem-vindo, muito boa tarde.
3: Boa tarde, Val, boa tarde a todos, boa tarde a todos os ouvintes da Rádio Agreste FM, boa tarde a meu amigo vereador de bancada Denival. Boa tarde ao secretário Alif, a nossa amiga Petinha está aqui também, assessora. Boa tarde ao nosso prefeito Rubem, a todos os panelenses, a todos que estão nos ouvindo em casa nesse momento. Né? A gente está aqui hoje para anunciar toda a programação, né, da 41ª Maratona de Cruzes. Né? A gente está mais um ano aqui, né, com uma grande expectativa, né, muitos inscritos na corrida. Né, são mais de 1000 inscritos e a gente também tem uma grande atração do secretário Alves para anunciar, o prefeito Rubo vai falar por telefone e eu como vereador, representante daquele povo, vou estar à disposição também para apoiar esse grande evento. Eu queria passar a informação agora há pouco para você, Val, para você falar aí aos nossos amigos aí que estão nos ouvindo, São Paulo, todo canto, que a gente vai ter um jogo histórico, né? A Maratona de Cruzes, ela foi criada pelo Seu Zazá, né, que é um ex-vereador, já foi vice-prefeito também de Panelas, residente lá de Cruz. Ele criou através do Cruzeiro que tem lá, uma associação.
2: Cruzeiro que tem uma equipe de futebol também, não é isso?
3: Exatamente, tem uma equipe tradicional, histórico, né? Desde 1963 essa equipe existe. E hoje ela completa aniversário. Ela completa aniversário no dia 17, né? Mas o jogo vai acontecer nesse final de semana, né? Onde vai ter um encontro do Cruzeiro de Cruzes, né? Local, e o Cruzeiro da cidade de Ademar, lá de São Paulo, que são pessoas panelenses que moram, residem em São Paulo, mas que vêm de avião, né? Com toda a equipe, vem disputar um jogo amistoso lá em Cruzes, né? Onde irão confrontar duas equipes, né? Que são pessoas que saíram daqui para ganhar a vida lá fora, trabalhar, né? E hoje estão aqui para participar da festa, participar do evento e fazer esse grande encontro, né, entre essas duas equipes,
2: os dois times
3: do Cruzeiro. Também começa logo na sexta, onde tem uma equipe de veterano do Cruzeiro que participa com o confronto com outra equipe. Então, assim, são momentos importantes para a gente que reside ali em Cruzes. A gente valoriza essa cultura, né? A gente sabe que Cruzes está bem organizada, né? Recebeu um conjunto de equipamento onde o prefeito Rubem teve agora inaugurando a policlínica agora há pouco. A gente tem asfalto lá em todas as ruas, né? Recebeu asfalto de trevo a trevo. A gente recebeu lá a orla de Cruzes. Então, assim, Cruzes hoje está bem organizada, onde tem 3 PSF, né? E recebendo uma grande atração de Guinho e Lulinho, que é a atração principal. Tenho certeza que vai ter um grande público. O prefeito vai estar amanhã fazendo o pagamento de todos os funcionários. Isso é uma grande estratégia para gerar economia para o comércio local. Então eu aposto muito nesse evento, né? Um evento que ele vem aí, a gente vem saindo agora de uma Copa do Mundo e estamos aí véspera de uma eleição. Acredito que vai ser um grande evento, mas não vou me estender muito porque ainda tem o secretário, tem um vereador aqui, tem o prefeito Rupo, todos para falar, eles vão se expressar mais, mas eu agradeço a participação.
2: Valeu. Obrigado, vereador André Muniz. Vereador Denival Melo, seja bem-vindo também, muito boa tarde.
4: Boa tarde, Val, boa tarde a todos os ouvintes da Agreste FM, de Panelas e de Cruzes. Eu cumprimento o Aleph Vilar, o nosso competentíssimo secretário, né, Petinha, que é a conhecidíssima, né, na Petinha, assessora de Aleph aqui, que ajuda muito ele também a acontecer as grandes festas em Panelas e em Cruzes também, né, a nossa maratona, para a qual estamos aqui para fazer um convite, Val. A festa vai ser uma festa grandiosa, né? A maior maratona de todos os tempos de Cruzes. Está se programando para isso, com uma programação muito boa, né? Onde a gente sentiu a população, as pessoas ainda mais satisfeitas com essa programação relacionando às anteriores. E a expectativa é de uma festa muito grande, uma festa bem organizada. A Aleph, junto com toda a sua equipe, né? E as outras equipes também, que vem aí infraestrutura, vem todas as outras cuidando bem do nosso município. Quero aproveitar aqui para abraçar aqui o prefeito Rubem, agradecer a ele pelo empenho para que as coisas aconteçam tudo sempre da melhor forma possível, né? Não só a policlínica, como já disse André, e tantas outras obras, como calçamentos sendo feito mais agora em Cruzes, atendendo o meu pedido e pedido do vereador André Muniz também, e asfaltos, né, que está sendo refeito lá, um que houve um problema, mas está sendo deixando tudo em perfeitas condições, e tantas outras coisas, né, como orla e tantas outras, mas o cuidado em forma geral é o que é mais importante, né? É por isso que Panelas tem um grande líder, né, que aproveita aqui para parabenizar, Rubi, pelo seu, aumentou mais ainda, eu achei que não, pensei que não era possível aumentar aquela aprovação, né, de 85 foi para 89, daqui a pouco vai para 100%, né? Não é pouca coisa. Então, parabéns, Rubem, parabéns ao povo de Panelas, principalmente porque tem um grande prefeito que ama o nosso município e que cuida muito bem. Então, estamos aqui para convidar, sabe, Val? Aproveito para convidar o senhor, tá fazendo o convite em off, mas vá na sexta, no sábado, no domingo, todos os dias. A festa vai ser muito boa.
2: Aquela particularidade que tem a toda edição da Maratona de Cruzes de agregar, receber os cruzenses ausentes, essa movimentação já é vista? Aqueles que vêm de fora para aproveitar, para vivenciar o evento, revendo os familiares?
4: Ah, é uma tradição. E ela se renovando agora com mais força, né? Porque houve alguns anos que o Cruzeiro, como o André disse, que está vindo jogar, que é o Cruzeiro de São Paulo, né? Que é feito lá em São Paulo com pessoas que foram daqui de Cruzes, que são daqui, mas que estão lá há 10, 20, 30 anos, que, outros que já nasceram lá, mas que tem esse time do Cruzeiro lá, né? Já em homenagem ao Cruzeiro daqui, que tem mais de 50 anos, né? Mais de 60 anos já de criação. E eles estão vindo e sendo bem assim homenageados, abraçados, né? A prefeitura dá aquele apoio, promovendo uma recepção, uma festa, e a gente fica muito feliz por estar acontecendo na Maratona de Cruzes tantas coisas importantes, como essa vinda do Cruzeiro para jogar com o Cruzeiro de Cruzes. E aí, reforçando aqui o convite para que todo mundo dos municípios vizinhos, né? Todos que nos ouvem, que ouvem a Agreste FM, que vão para Cruzes, pois estamos lá de braços abertos e abraçando todos os visitantes que forem para aquela grande festa, a 41ª Maratona de Cruzes, né, Aleph?
2: Pois não. Vamos ouvir o prefeito Rubem Lima, prefeito de Panelas, está remotamente aqui linkado conosco através da linha quente do programa O Agreste Reclama. Prefeito Rubem, muito boa tarde, canal aberto.
5: Ô Valdelins, boa tarde a você, boa tarde a todos que nos ouvem nesse momento, a todas as pessoas que estão aí. Eu estava ouvindo há pouco a fala do vereador Denival, não sei quem mais acompanha.
2: Denival, o nosso André Muniz, enquanto vereador, o secretário Aleph e sua assessora, Petinha, estão aqui na bancada.
5: Então, vereador André Muniz, vereador Denival, secretário Aleph, Petinha, recebam meu abraço e, em nome de todos que fazem a nossa administração, todos que fazem o nosso governo, especialmente as pessoas que estão em Cruzes, que estão aí ansiosos, como todos nós estamos, para poder prepararmos para receber mais uma vez turistas e visitantes e as pessoas que chegam para poder comemorar, participar de uma festa bem organizada, uma festa que foi preparada para poder fazer num padrão alto. E assim a gente sabe que muitos se preparam para chegar agora em Cruzes para fazer evento, e faço com muito prazer todos os esforços necessários e possíveis para que tenhamos aí um grande evento. E pedir a Deus que assim seja, para que tudo dê certo. Então, para isso, a gente passa no dia de hoje para poder renovar esse convite que é especial, esse convite que estamos aí às vésperas do início do evento, para fazer com que tenhamos o máximo possível de engajamento e que possa ser uma festa de muito lazer, de muito divertimento, de muita prática esportiva e, acima de tudo, um momento de reencontro, que a festa seja uma festa tranquila, uma festa em paz. Então, tudo aquilo que está no nosso alcance, tudo aquilo que esteve no nosso alcance, pode ter certeza que nós estamos colocando à disposição de todos que fazem o Distrito de Cruzes. E faço isso com muito prazer, faço isso com muito carinho, Valderlins. Um momento que celebra a prática esportiva, e aqui eu não me canso de registrar e parabenizar seus Azade Cruzes, comerciante na época, liderança política da época, que teve a iniciativa quando lá atrás fundou o Cruzeiro, se não me falha a memória, se eu estiver errado, que me corrijam, completa 63 anos.
3: Isso,
5: 63 e a maratona anos. Surgiu 22 anos depois para poder comemorar o aniversário do Cruzeiro. Então, o seus Azade teve essa iniciativa junto com o comércio, com as pessoas que acreditaram e apoiaram. E hoje fizemos com que pudesse ser a maratona o maior evento esportivo do município e da região. Então, dentro das atividades esportivas, esse ano chegando aí as pessoas que vêm lá de São Paulo, os filhos de Panelas, os filhos de Cruzes que moram lá em São Paulo, desembarcando de hoje para amanhã em Cruzes, para poder participar desse grande evento. E aí um jogo festivo que acontece no sábado à tarde. Eu sei da alegria que é aos familiares, aos amigos que recebem aí todos esses que vêm para prestigiar esse momento, para poder comemorar esse aniversário, comemorar esse momento. E tive a responsabilidade e o cargo me deu autoridade para isso, junto com a Câmara de Vereadores, a gente poder restabelecer, resgatar a tradição de comemorar a maratona no mês de aniversário do Cruzeiro, que é agora no mês de setembro. Então, isso permitiu com que as pessoas que pudessem vir para a festa pudessem se programar com antecedência, porque sabiam que já dentro do nosso governo a data fixada agora em setembro permite que tenha uma programação para poder vir. Então isso tem feito com que o resgate da festa tenha acontecido, isso tem feito com que a festa tenha crescido, e o que depender de mim, enquanto estiver prefeito, pode ter certeza que o que eu puder fazer por Cruzes, o que eu puder fazer pelo nosso município, o que eu puder fazer pela maratona, estarei fazendo, buscando os investimentos necessários para poder engrandecer cada vez mais esse evento que nos dá tanto orgulho.
2: Pronto, enquanto gestor, pela parte institucional, está aí colocado todo o orgulho, né? Toda a disponibilidade do prefeito Rubem Lima. E enquanto atleta, como é que tá a condição, hein?
5: Valdelins, eu não vou dizer que está das melhores, mas já confirmei que vou correr, não concorrer, mas eu vou estar correndo lá também na Maratona de Cruzes, que virou um grande atrativo para todos nós que entendemos a necessidade da prática esportiva, de uma boa caminhada, de uma boa corrida, e a Maratona de Cruzes proporciona isso. Então, vamos estar lá à tarde, se Deus quiser, participando a partir de amanhã já das festividades. Mas no domingo à tarde estaremos lá marcando nosso ponto, registrando nossa presença também entre os corredores.
2: Tá valendo então, prefeito Rubem Lima de Panelas, um grande abraço, viu? E de forma geral, pela dimensão gigante que tem, tudo de bom, melhor, sucesso em toda a 41ª Maratona de Cruzes.
5: Muito obrigado, Valdelins, muito obrigado pela oportunidade de mais uma vez, através da Rádio Agreste FM, a gente poder falar com todos os ouvintes, estender esse convite para que, se Deus permitir, façamos um grande evento e que todos estão convidados. Aqueles que têm a prática esportiva, que estejam lá para poder participar das atividades. Aqueles que não têm, mas que apreciam bons shows, nós teremos vários ritmos para que as pessoas possam participar, que as pessoas possam se divertir. E tenha certeza, toda infraestrutura, todo cuidado na organização está sendo feito com muito carinho, com muita atenção, para que façamos uma grande festa. Carlos Jair está aí trabalhando todos esses dias junto com a equipe do Departamento de Esporte para poder garantir uma prova decente, para poder garantir boas competições e ter muito cuidado em toda a programação daquilo que acontece com antecedência, daquilo que acontece nesses momentos finais e principalmente aquilo que vai acontecer no dia. Então, fica a nossa gratidão a todos que nos ajudaram, a parte política, a parte administrativa, está aí Alf cuidando e com a responsabilidade de cuidar de grande parte da estrutura do evento, dos shows. Então, fica a nossa gratidão a todos que fazem o nosso governo e a toda a população do nosso município, especialmente as pessoas de Cruzes que têm nos ajudado a fazer de Panelas um lugar melhor, fazer de Cruzes um lugar melhor, e a gente continuar evoluindo, continuar avançando. Inclusive, eu quero aproveitar para poder convidar, hoje à tarde a gente vai ter um momento histórico em Panelas, pasmem. Mas Panelas, pela primeira vez, vai estar recebendo um raio-x adquirido pela nossa administração, um raio-x que vai poder se colocar à disposição de todos os nossos munícipes, em um sonho que há décadas, não vou nem falar anos, um sonho que há décadas já se esperava que a gente pudesse ter um serviço como esse, e graças a Deus nós estamos hoje tornando esse sonho realidade, entregando à população panelense, ali nas instalações do hospital, junto à policlínica, um aparelho de raio-x para poder servir a população. Nesse momento, nós vamos estar entregando mais 5 veículos também, ambulâncias e outros tipos de veículos, e assim a gente poder ofertar mais serviço e melhorar a qualidade de vida do nosso povo. Então, fica o convite para hoje à tarde, de 4 horas no hospital, a inauguração do raio-x e a entrega dos veículos, e a partir de amanhã, sexta, sábado e domingo, vivenciarmos a 41ª Maratona de Cruzes lá no município de Panelas. Um abraço, Valderlins, um abraço, vereador Denival, vereador André Muniz, Alf Petinha, receba meu abraço e a gente se encontra em instantes.
2: Boa, boa. Valeu, prefeito Rubem Lima, muito obrigado, viu, pela confiança e a oportunidade da gente aqui também poder minimamente colaborar com o sucesso no domingo, em especial, dia principal da 41ª Maratona de Cruzes. Grande abraço, parabéns.
5: Muito obrigado.
2: Valeu, valeu mesmo. Secretário Alif Vilar, o vereador Denival tinha um complemento para fazer de fala, né? Por favor, vereador Denival Melo.
4: Devido à reunião que nós temos agora em 2 horas na Câmara Municipal, eu e o vereador André Muniz vamos pedir licença.
2: Ah, tá, pois não.
4: Senhor, né, a Alif, a Petinha, e a gente vai se
2: correr pro plenário
4: rápido para não perder a reunião.
2: Tá certo.
4: Eu lá em pauta para ser apreciado.
2: Tá bem.
4: Tá certo, mas
2: boa reunião, viu?
4: Agradecemos demais aqui a
2: Valeu. Oportunidade. Vereadores Denival Melo e André Muniz, um grande abraço. Muito obrigado.
3: Tamo junto, Val. Sim. Quero agradecer a todos vocês e eu tenho certeza aqui que a vai passar a programação. É, ele está bem empenhado, todo equipamento de parque, de banheiro público, de palco, toda estrutura lá já chegou, tá, Cruz já está em clima de festa. Vocês precisam conhecer o quanto essa festa lá é grande lá, né? A gente vê o Festival de Jirico, uma festa bem organizada, mas a maratona está se tornando uma das festas mais organizadas.
2: Muito bom.
3: Exemplo disso, eu vejo as pessoas comparando a gente com outras festas da região. A gente sabe que as festas de Ipanema têm sido bem organizadas e o secretário lá tem competência para isso.
2: Ok, valeu. Boa viagem, boa reunião mais uma vez, vereadores Denival Melo e André Muniz, representantes do povo de Panelas. Ronaldo, a gente segue ou traz um intervalo para poder alinhar aí e voltar para concluir a conversa com o secretário Alif Vilar? O que é que o amigo sugere? Vai para o intervalo? Então pronto. Já após o break, o complemento da informação sobre tudo da 41ª Maratona de Cruzes. Daqui a pouquinho então, gente amiga. 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

0: esbarrei aqui no microfone, tomei foi um susto. Foi isso aí, desculpem. Mas ainda sobre Maratona de Cruzes, secretário Aleph Vilar, seja bem-vindo mais uma vez, muito boa tarde. O que é que falta se falar e a gente saber, principalmente da grade artística, amigo? Boa tarde.
1: Boa tarde, Dora Lins. Boa tarde a todos os ouvintes da Rádio Agreste FM e a todos aqui presentes. Faço de todas as palavras ditas a minha.
0: Pois não.
1: O quão é gratificante e feliz para a gente receber todos da região na 41ª Maratona de Cruzes. Uma festa que vem sendo preparada com muito carinho pelo prefeito Rubem Lima, com muita atenção. E daí eu reforço o empenho da Polícia Militar, da Polícia Civil, que vão estar conosco, Corpo de Bombeiros, Secretaria de Saúde, toda uma equipe dando suporte, além de nossas seguranças particulares, para que a gente possa, de fato, ter uma festa segura, como já é de costume no nosso município. Então, quem conhece Panelas sabe do padrão que de festa que a gente vem fazendo, da atenção que o prefeito tem em todos os aspectos, então a gente, de fato, mantém isso. Então, quero falar para vocês detalhadamente a programação. Vamos iniciar amanhã, dia 18, às 6 horas da tarde, com shows culturais, seguido de Luiz Henrique, que é artista da casa, às 10 horas, Ziane Martins, e à meia-noite, Laírto dos Teclados. Seguindo para o sábado, às 8 horas, iniciamos com Isaías da Pisada, às 10 horas, Túlio Duarte, meia-noite, Filipão e Forró Moral. No domingo, dia 20, iniciamos às 7 da manhã com a Benção dos Atletas, seguida de 7h30 com a Concentração dos Ciclistas. Às 4h30, às 2h30 da tarde, Concentração da Corrida dos Atletas. Às 2 horas da tarde, no Palco Orla, vai acontecer o show com Aloysio dos Teclados. E às 2 da tarde, no Palco Principal, Grupo Santos. Às 6 horas, Johnny Show. Às 8 horas, Iguinho e Lulinha. E às 10 horas, Ito Vaqueiro. Então, sintam-se todos convidados. Quem conhece, repetindo, quem conhece nossa festa sabe da segurança que a gente transmite.
0: E uma estrutura sabe, incrível isso, mesmo, né?
1: Que o nosso foi comprometimento preparada com os horários, né, Valdelins? Acho
0: pois
1: que
0: não.
1: A gente tenta manter, cumprir aí os horários. Então, a gente, de fato, a gente cumpre. Nossa, eu posso dizer que a festa está pronta. Estou só na expectativa, de fato, de começar. Estamos nos ajustes finais, mas estamos prontos, preparados e querendo.
0: E com um amigo, uma equipe realmente devotada, isso, todo mundo comprometido.
1: Ressaltar também a equipe do
0: desde
1: esporte.
0: Desde a sua secretaria, como departamento, né, a diretoria de esportes.
1: É isso, que não estão aqui presentes, porque estão na luta, estão desde cedo lá por Cruzes, fazendo a entrega que inicia amanhã, mas estão na parte de organização que, de fato, precisa disso, né?
0: Então, abraçado aqui o Carlos Jair, isso, enquanto diretor, seu fiel Edinho, escudeiro, Edinho do Pauferro, e uma grande equipe mesmo, né?
1: Então é isso, Aldrinos. É só fazer esse reforço de convite mesmo. Você vai estar conosco, né, mais um ano,
0: se
1: graças
0: Deus
1: a
0: quiser.
1: Deus.
0: Muito obrigado, viu, então, pela confiança mais uma vez.
1: Nós que agradecemos o seu compromisso conosco. Então, todos que estão ouvindo, sintam-se convidados, estejam conosco, que a festa está aí esperando todos.
0: Aleph Vilar, ladeado por sua fiel escudeira Petinha, também integrando a equipe da Secretaria de Cultura e Turismo de Panelas, passando por aqui, reforçando o convite, reavivando a programação, tudo em torno da 41ª Maratona de Cruzes. Parabéns por antecipação, viu?
1: Obrigado.
0: Obrigado.
1: Obrigado.
0: Feliz retorno a Panelas e muito obrigado pelo feedback máximo de audiência aí em Panelas, em Cruzes principalmente. A gente daqui a pouquinho volta. A hora e a vez do povo, programa O Agreste Reclama. Faltando agora 3 minutos para as 14h, 1h57.
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4: Simbora, a hora e a vez do povo, programa O Agreste reclama.
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4: 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Pronto, vamos homenagear quem está trocando de idade, quem está apagando velinhas nesta quinta-feira, dia 17 de setembro do ano 2026. Eu vou até Altinho, porque no ambiente do frigorífico pai e filha, o nosso querido Nau está trocando de idade hoje. 3.6 muito bem vividos e hoje com bolinho e guaraná, com certeza. E mais parabéns para você, Nau, em nome dos familiares, dos muitos amigos e clientes do frigorífico pai e filha. Valeu, Nau. Um grande abraço de verdade, felicidades hoje sendo seu aniversário e sempre. Tem também o Gilmar Manuel, que hoje está celebrando mais uma data natalícia, mais um aniversário aqui em Cupira, junto a familiares e amigos. Alô, Gilmar, um grande abraço para você também, felicidades de montão, hoje é o seu aniversário. Hoje também, aqui pelo Facebook, a gente abraça e homenageia por seu aniversário Ednilda Fagundes, que é conhecida como Fia. Um abraço para ela, um abraço em nome dos familiares, dos amigos e, claro, para ela e para quem mais hoje está aniversariando, a gente dedica, envia na forma de presente. O programa O Agreste Reclama de hoje, até para aqueles e aquelas que não tiveram os nomes aqui citados, mas que sim também estão apagando velinhas hoje, para todos e todas, os três S's: sorte, saúde e sucesso. E a musicazinha, Naldo Ferreira.

0: Pronto, gente amiga, valeu. E como valeu mesmo, viu? Programa O Agreste Reclama de hoje ficando por aqui, na expectativa do nosso reencontro amanhã. 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Valeu, gente amiga. Saúde e paz, e a gente se fala por aí.
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Hoje é dia de TBT! Isso aí, aquela saudade por aqui rolando, não vale a pena ouvir de novo! Eu e você, você e eu juntinhos! Eita, nós, quintou por aqui, quinta-feira, dia oficial de TBT. Já pensou na tua saudade? Pra pedir aqui com a gente, 998-26-1509. A gente toca de tudo, mas hoje vale aquela saudade, né? Quinta-feira, 17 de setembro. Hoje é dia da compreensão mundial. É dia do seu aniversário. Parabéns pra você. Paz, saúde, felicidades, muitos anos de vida, tudo de bom acontecendo neste novo ciclo. E vem pra cá você também, vem pedir a tua saudade. E a minha escolhida pra hoje, você que tá em casa, no carro, na rede, na cama, no mato, no bar, tá no trabalho, tá aqui curtindo com a gente, eu trago pra vocês o meu TBT. Apresento pra vocês a minha saudade de hoje. Ai, quero fazer uma viagem. Quem vem comigo nessa? TBT 89, George Michael.

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4: Ligado em você! Ligado
3: em você! E aí, não falei? Chega pra cá e vem pedir a tua saudade, teu TBT aqui no Melhor, né? Oi, boa tarde, Jeová Dionísio, tá com a gente? Venha pedir o seu TBT, meu lindo.
5: Boa tarde, querida Jana de Paula, Jeová Dionísio de Agrestina, Pernambuco, sua linda. Toca pra gente aí um sucesso aí do José Augusto, a verdade sempre aparece. Dedica aí o amigo Jeová Bicho, Terezinha da Guaravita, Pia Laíde, Graça Paula, São Cristão Romero Neves lá em Cruz e todos aqueles que estão em sintonia, Zilme Jundiaí, Alagoas. Deus abençoe, uma tarde, pai, pra todos nós.
3: Obrigado pela tua participação, meu querido. Beijos.
6: Boa tarde, Jânio Paulo. Aqui quem fala é Genil da cidade de Cupira. Botou música de Zezé Camargo, Luciano, voando sem asa. Beleza? Tô viajando hoje. Colega meu, Silvano Sardinha, Altinho, seu Rafael, o seu Raminho, pra todos que estão curtindo essa área maravilhosa, tá bom? Tenha uma boa tarde, fica com Deus, um abraço, tchau.
3: Valeu, Genil, um abraço pra você. Vai e volte sobre a proteção de Deus. Beijos, boa tarde.
7: Boa tarde, Jânio Paulo. Aqui é Adinaldo de Ibirajuba. Eu quero pedir uma música aí de aniversário. Qualquer uma música aí de aniversário para oferecer para o meu filho Everton, que está de idade nova hoje, completando 17 anos. Você escolhe aí, viu? Boa tarde, que Deus abençoe o meu filho.
3: Amém! Feliz aniversário pro seu filhão Everton, hoje completando mais um ano de vida, né? Ó, parabéns! Que o seu dia seja muito especial, tá? Com muita saúde, paz e motivos para sorrir hoje e sempre. Feliz aniversário, seu lindo! Que Deus continue abençoando muitão a sua vida! Aproveitando também, parabenizando, né? A Simone, que completa hoje mais um ano de vida, 3.9, né, Simone? Recebendo parabéns especial da irmã Érica, dos filhos Reinan, Reinato e também o Rayane, do nosso amigo Aldemiro, Pérola Negra, que mora... Ah, eita, meu Deus do céu. Tá tudo troncho aqui, né? Tudo troncho, Aldemir. Ó, deixa eu parabenizar a Simone, que hoje completa 39 anos de vida. Ela que mora lá em Catende, na Alta Jaqueira, né? Recebendo parabéns especial do amigo Aldemir Pérola Negra, de Belém de Maria, e dos filhos Reinan, Renato e Rayane, de todos os familiares e amigos todos. Parabéns, Simone, pra você. Este novo ciclo traga muitas alegrias e realizações pra sua vida, viu? Feliz aniversário! Parabéns pra você! Olha, oi, boa tarde. Quem tá aqui é o Júnior, ligeirinho do trevo. Olha ele aqui, ó.
8: Eu vou encher de Charlie. Eu vou oferecer pra vocês, família, pra meu pai, do meio, para toda a minha família, para todos meus amigos e amigos em geral. E pra minha filha, Aurora Beatriz do Santo. Boa tarde, minha rainha. Beijo, Júnior.
3: Beijo, Júnior. Beijo pra lindinha Aurora. Linda, maravilhosa. Beijos. Zé da Novinha também curtindo aqui com a gente. Aquele abraço. Estão pedindo Nando Reis pra curtir aqui com a gente, né? Vou tocar sim pra vocês, tá? Quem que tá pedindo? Quem que tá pedindo esse sucesso? Ai, deixa eu mandar um beijo pra minha amiga Josi também, curtindo aqui a nossa programação. Bruna, do bairro Santo Antônio, tá curtindo com a gente também, né, Bruna? Obrigado pelo carinho. Vamos de música, porque aqui, assim, pediu, a gente toca. Cheia de charme. Guilherme Arantes, TBT.

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1: Peça sua saudade pra ouvir aqui com a gente na nossa tarde de quinta-feira. Toda quinta é tarde de TBT. E você é o nosso convidado, tá? Pra ficar aqui com a gente curtindo os melhores sucessos do passado, né? A gente toca de tudo, já falei, né? Mas a prioridade é o...
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0: Terezinha. De TBT aqui na Grécia. Vem sentir com a gente a tua saudade também. Amaral da Bateria, boa tarde.
1: Quero mandar um alô ao meu irmão Paulinho. Quero mandar um alô a Beto, né? Beto do Trevo, dali de Bonito, né? E quero mandar um alô a Luzia, né? Que mora em Bananinha, mora em São Joaquim do Monte agora. E quero mandar um alô também ao meu amigo Edson Pegado, Givaldo Teclado. E a todos que estão curtindo Amaral da Bateria. Ô, Júnior, coloca uma música aí de Leonardo, das novas Leonardo.
0: Deixa com a gente, eu vou mandar sim,
1: beleza?
0: Pra você, viu?
1: Cantou Amaral da Bateria, tá ouvindo aqui. Falou, Jânio.
0: Valeu, um abraço, Amaral. Oi, boa tarde.
2: Boa tarde, Edson, aqui do Recantinho, de Vila Santana. É o Zé, queria ouvir Eduardo Costa. Eu profetizo em nome do Senhor. Eduardo Costa, você tá aqui, oferecer pra você todo carinho. Essa voz mais linda, de Cupira. Essa locutora, nota mil.
0: Opa, valeu, meu querido. Um beijo pra todos vocês aí curtindo a nossa tardezinha. Oi, Jane. Boa tarde, boa tarde. Fabrício. Fabrício, lá de Agrestina, tá pedindo música com a gente, ó. Vamos tocar sim pra você, uma internacional. Pra gente curtir juntos, vamos curtir, Fabrício. O teu sucesso por aqui, deixa eu só procurar ela pra você. Oi, Carminha, boa tarde.
3: Oi, aqui é Carminha. Do loteamento Maria José. Ô, Jane, por favor, passa pra mim a música de Cristiano Neves. Carta no Quintal.
0: Carta no Quintal. Eita, nós. Vamos lá, deixa eu mandar beijos pra Nadielma Assunção, tá lá em Biruçu. Ela tá no... Ah, oi, Nadielma. Nadielma Assunção de Imbiruçu, mandando um beijo aí pra galera do Centro de Fisioterapia de Lagoa dos Gatos. Ouvinte assíduos da gente aqui, né? Leitinho Pompom, funcionário e todos os pacientes, né? Dona Jusileide, do bairro do Tambor, também curtindo a gente. Beijo! Olha só, Kelly Ki, estão pedindo, passa aí pra nós, Kelly Ki, Edla, passa sim, pra gente recordar, né? Oferecendo pra todo o pessoal do Fabrico, Negroc, confecções, um cheiro pra vocês todos aí do Fabrico, oferecendo pra todo o pessoal do Fabrico, Negroc, confecções, um cheiro pra vocês todos.

foi na escola que nos conhecemos, casamos e hoje temos uma família linda. Presente de Deus. Um cheiro aí pros filhos, o Sadraque, Mesaque e Radassa. Parabéns, né? Bom dia do Brasil, um beijo inocente. Ai, que lindos! Ó, que Deus abençoe, 12 anos de união, né? Parabéns pra vocês!

Olha só, deixa eu mandar um beijo pra Cris Lane, lá na Coab, curtindo a gente. Parabéns pro seu irmão Cleiton. Hoje o Cleiton tá completando mais um ano de vida, né? Te amo muito, mano. Parabéns. Especial do filho Pietro Miguel, da sobrinha Maria Clara. Parabéns também hoje. Vai para Cristina. Cristina hoje também é aniversariante, né? A ambos os nossos aniversariantes, parabéns. Parabéns de todos os familiares e amigos todos, viu?

do Palmares também ligadinha com a gente. Miriam Santiago, Everaldo Palmares. Russo do Bar aí no farol. Aquele abraço. Hoje só recordando, né, Russo? E a galera por aí curtindo a gente também. Ó, deixa eu mandar um abraço aí pro João Manuel, curtindo nossa programação na Caixa d'Água também, ligadinho aqui com a gente. Aquele abraço! Maurício do Ovo e a Lúcia, sempre em sintonia aqui com a gente. Um beijo pra vocês. Olha o ovo, amanhã é dia do ovo. Aliás, dia do ovo é todo dia, todo mundo já sabe, né? Então, bora consumir, aí faz bem pra saúde, tá? Eita, nós! Tá demais aqui na Grécia, né? E você, claro, participando com a gente sempre. Vamos de música? Tá na hora de curtir. Matheus Vargas, Leonardo, DNA. Essa música é demais, dançante, gostosa e é pra encher a cara.

0: Que Deus te abençoe, que o Eterno te dê saúde, te dê paz. Muito obrigado. Que a paz esteja com você.
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8: Nota de falecimento. Faleceu hoje, na Unidade Mista Santa Rosa, a senhora Maria Aparecida da Silva, com a idade de 61 anos, deixando enlutados os filhos Cicinha e Josemi, os netos Milena, Bia e Caio, os irmãos Calunga, Zé Boré e Zezo, Nora Renata, o genro Dedé, além de parentes e amigos. O corpo está sendo velado em sua residência no sítio Riachão de Dentro. O sepultamento será amanhã, às 15h, no cemitério da Lagoa dos Gatos. Desde já, a família enlutada agradece a todos que comparecerem a este ato de solidariedade cristã. Noticiamos o falecimento da senhora Maria Aparecida da Silva, com a idade de 61 anos.
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8: Olha, estão pedindo pra gente tocar Toque 10. Davi Miguel, um abraço pra você, Azélia, Leandro e todo o pessoal aí curtindo a nossa programação. Boa tarde! Ellen, deixa eu mandar um abraço aí, né, pra Ellen, do Lava Jato, aqui em Cupira, curtindo a nossa programação. Orlando Sex ligadinho com a gente também. Beijos, Ellen. Pessoal aí no Lava Jato, curtindo a nossa tarde. Obrigado pelo carinho. Ó, deixa eu mandar um beijão aí pro Carlos, no Bonanza, toda a turma aí, curtindo a gente também, né? Luciana, Ravi, beijos.
12: Boa tarde, Jane de Paula, que é Jailma, do Cito Campos, da Lagoa dos Gatos. Eu gostaria que você tocasse aquela música. Quem vai mandar no mundo? Eu sei quem é. Quem vai mandar no mundo é a mulher. Pra oferecer especialmente pra meu esposo Zé Negão, meu filho Ricardo, minha pequena Tamires e todas nós mulheres. A gente está umas guerreiras, Jane. Fica
8: com Deus, tenha uma boa tarde. Com certeza, boa tarde, Lenildo.
13: Boa tarde, Jane. Gostaria de vir o Belo com o Cristiano Neves, da Boleta Azul. Quero oferecer para minha irmã Lenin Rob, minha irmã Janilde, minha cunhada Luz Neto, minha sobrinha Luiz e Daís, para Anderson, boneco Ninho, Justo, filho, Adara, Neto, para a velhinha e família, Terezinha da Guaravita, as três irmãs da Flávia. Para Gil Pedreiro, para José Pedreiro Daniana, para Padrinho, para Neve, sua mãe Juliana, para Jair Maiana, Cintia da Panela, para seu padre Ana Mia e todos os Cintia Sapatinho, para você e todos os também do seu programa. Valeu, abraço, beijo.
8: Valeu, beijo para você também, Lenildo, curtindo a gente. Carminha e Toquinho em Belém de Maria estão sempre na sintonia para toda a família, tá? Que eu também tá curtindo a gente. Aquele abraço! Nossa, gente, anúncio de jornal, estão pedindo para ouvir aqui com a gente, né? Que saudade, viu? Anúncio de jornal com Júlia Graziella, não é isso?
14: É, tô lembrada. Que TBT, caramba. Valeu aí, ó. Pra gente matar a saudade por aqui, né? Quem pediu aqui pra gente? Um abraço pra vocês aí sempre, viu? A Joyce. Beijos. Deixa eu ver quem mais aqui, ó. Tá curtindo a nossa programação. Oi, boa tarde.
15: Boa tarde, Jane de Paula. Sou eu, Elias de Peroba, Maragogi, Alagoas.
14: Peroba, Maragogi.
15: Gostaria que você tocasse pra mim aí a música de Roberto Carlos, A Rotina, para oferecer ao meu grande amor, Nelma, pra filha dela, Laurinha, pra todos os ouvintes que faz a Rádio Agreste FM, pra você e toda a família.
14: Obrigado pela tua participação também aqui com a gente. Vamos sim tocar A Rotina do Roberto Carlos. Essa música também é um TBT e tanto, né? Boa tarde! Vamos lá então, deixa eu ver aqui um rapidinho. Boa tarde.
16: Oi, Jane, boa tarde. Sou linda, tudo bem? Gostaria de ouvir uma música 17 para o Luciano, para oferecer para minha mãe Marina, para meu irmão Eliva, minhas irmãs Neide e Vitória, para meu comadre Rose e seu esposo Pinho da Adélia em Cruzes, para meu amor Marcel, filho de Mané de Maria e Jacaranduva, disse me para você, obrigada.
14: Beijos! A gente tocou José e Luciano Camargos aqui, né? Boa tarde.
17: Boa tarde, aqui é Geisiane. Eu quero pedir a música Somos Nossa Cara Metade, do compositor cupirense Antônio Júlio. Quero oferecer para todo mundo que está ouvindo a Rádio Agreste.
14: Uhul! Beijo!
18: Oi, Jane, boa tarde, a questão da amiga Pereira Neto. Ô, Jane, faz pra mim por solidão, com recepção, por favor.

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0: de você participar por aqui, viu? Oi, boa tarde.
1: Uma música aí, Deus até pra gente ouvir aqui na Praia Grande. Uma música aí pra gente, meus colegas aqui da Praia Grande. Alô, Jane de Paula, na Gaste FM em Caruaru, Pira e Lagoa dos Gatos. É nóis, fique com Deus. Diz Zé Maria Mendonça, falou? Jane de Paula, pra gente escutar aqui na Baixada Santista. Tá uma chuva aqui, aí nunca mais eu vi a sua fala, sua fala nota mil. Pra gente escutar.
0: Obrigada, meu querido. Tá chovendo aí em São Paulo, né? A Praia Grande. Aquele abraço.
2: Boa tarde, Jane de Paula. Eu gostaria de ouvir a música Somos Nossa Cara Metade, de Antônio Júlio. E gostaria de oferecer ela a todos que estão ouvindo a Guest FM. Um beijo, Jane de Paula.
0: Outro pra você, meu amor.
3: Boa tarde, Jane. Aqui é Dinaldo do Sítio Pregindo Pau Ferrado. Quero mandar um alô pra minha mãe, pro meu pai, pra minha esposa, Jeane, pro meu amigo Binha do Bar e pro meu amigo André Pedreiro e pra todos vocês da Rádio Agreste FM, Jane.
0: Beijão pra vocês todos aí curtindo a gente. Boa tarde.
4: Tudo bom com você? Ô, Jane, e que você passasse aquela música, São Paulo é longe? Como você passou onde? Isso aí, mais que você não passou, não. Isso aí, mesmo, daquele cachoeirinho. Então, se você bota essa música, por favor, desde que... Sim, que comecei seu programa, que eu tô ligadinho no seu programa.
0: Obrigada, meu amor. Vamos curtir sim, você São Paulo mil. É longe.
4: Ninguém não é mil.
0: Um beijo.
4: Tá, por favor.
0: Um beijão pra você, viu, sua linda? Obrigado pelo carinho. Venha cá, chegue participando.
5: Boa tarde, Jane Paula. Aqui sou eu, Leão de Bonito.
0: Fala aí,
5: Paula,
0: Leão. Que
5: toca aí, Tim Maia. Vou pedir pra você voltar. Ofereço especialmente pra você.
0: Vou pedir pra você voltar. Você ficar.
5: A Cristina, a Dodeira, a Mané. E a todos que estão na escuta. Valeu, Jane. Fica com Deus, uma boa tarde. Papai Santo, cuba de bênção. Um beijo rosa pra você. Valeu, minha rainha.
0: Valeu, meu lindo. Um cheiro, Leão. Obrigado pela sintonia, pela participação sua. Não quero dinheiro, só quero amar. Tá na hora de curtir? Léo Magalhães por aqui, ó, né? A Carmin Toquim, Belém de Maria, tá com a gente, sim, abre mão da nossa companhia. Genius mandando um alô pra esposa Lidiane, os filhos Jonathan, Johnny e John, pai nego velho, sou mãe Joseph e pra toda a galera curtindo com a gente. Rosângela Becker tá curtindo com a gente, pessoal aí do Fabrico também, na sintonia. Beijos! Zélia, Leandro, Davi Miguel, né, que pediu Toque 10 e a gente tocou aqui na nossa tarde. Sandra e Ney de Laje Grande, que atende, chegando por aqui também. Olha, estão pedindo música aqui, a Cidade Negra, Sombra da Maldade, para Duda, Fechador de Bolsa. Bora, Bio! Aproveitando, mandando um abraço ali a todo o pessoal da Construção Civil, nosso amigo Bill Pedreiro, dando socorro também, curtindo com a gente. Obrigado! Ai, como dói a saudade, né? Cícera do Engenho Conceição, Trevo Belém de Maria, tá curtindo com a gente, pedindo Menina Veneno. Vamos tocar, meu amor. Você mora aí, eu moro aqui.

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6: Olha só, deixa eu mandar um beijão pro Felipe, lá em Agrestina, também curtindo com a gente, né? É, Felipe do Artesanato, as meninas aí todas curtindo a gente também. Beijo, meninas! Olha, Iracema lá de Chaparanduba de Cima, tá passando por aqui pedindo sucesso, Declaração de Amor, Calcinha Preta, sucesso, Saudade. Porque hoje, a Iracema junto com seu esposo estão completando 31 anos de casados. Que as bênçãos do céu venham sobre vocês. Com muita saúde, amor, alegria, carinho, esperança, sonhos realizados. Que esta data tão especial venha por muitos e muitos anos ser comemorada, né? Que Deus abençoe muito a união de vocês sempre, tá bom? Que muita saúde, paz, amor e carinho, né? Muita compreensão também. Parabéns, meu amor, pelo nosso dia. Beijos, Iracema. Mandando beijão pro maridão aí hoje, né? Eles dois estão completando juntos 31 anos de casados. Parabéns. Hoje também quem completa, né? É 39 anos juntos? Não é 39, não. É 12. É o Breno e a Nádia, né? Completando 12 anos de casados juntos. Olha, deixa eu mandar um beijão pra minha querida Zilma João de Alagoas, sempre curtindo com a gente também, né, meu amor? Beijos. Calcinha Preta. Mandando um beijo pro pessoal do Fabrico aí, Negroque Confecções. Tinha esquecido de vocês, mas eu vou tocar, tá? Kelly Ki, já canta Anjo. Na sequência. Beijo, Zé de lá. Elonícia, beijão pra você também, querida.

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11: 4h20 na Agreste, lá vamos nós, né? Continuando por aqui, trazendo tua música e a sua participação, claro. Vamos ver, né? Vamos ver o tempo aqui. 4h21 já, boa tarde.
12: Boa tarde, Nicola, que é Marcelo, tá falando. Eu gostaria que você colocasse uma música aí de Rei Roberto Carlos. Amigo, arrasta uma cadeira, senta aqui perto de mim. Eu ofereço a Ramiro, da Escravidante, a Zé Puga, a Renato Cruzeiro, a Valdemiro, a Cupira, a minha filha Marcela, a Cristiane, a radialista da Escravidante. E todos estão curtindo essa rádio maravilhosa. Tchau, obrigado.
11: Obrigada pela participação sua também. Beijos.
13: Oi, gente. Boa tarde. Aqui é Simba de Jaquembó. Eu quero ouvir a música de novo. Ele vai mandar no Mundo é a Mulher. Eu tava ouvindo. E dançando nela. Pra oferecer a você, a mim e a todas as mulheres do Brasil, do mundo inteiro, que estiver curtindo essa rádio. Tá bom, Jane? Eu sou o vídeo de hoje sempre. Tchau.
11: Obrigada, beijo, meu amor. Você. A gente tocou tua música, dançou. Olha que linda. Agradecendo pela música. Valeu, meu amor. Beijo.
14: Fala, Jane de Paula. Bota o hino do Corinthians aí. Vai, Corinthians. A gente perdeu ontem, mas aqui é dois Mundial. Manda pros Palmeiras. Vai, Corinthians!
11: Ele mesmo tira onda, né? Valeu, meu lindo cheiro! Boa tarde!
15: Oi, Jane. Boa tarde, tudo bom? Aqui sou Ednildo, daqui do sítio Riacho do Mel, de Panelas. Manda um alô pra mim, Ednildo, pra meu esposo Edivaldo, filho dele, Natan, meu pai Edmilson, Maria, minha cunhada, meu irmão Edeildo, e pra todos aqui do sítio Riacho do Mel, e pra meu sogro lá no sítio Cocão, minhas cunhadas também. Que Deus abençoe vocês todinho aí na rádio e abençoe a gente também aqui, tá bom?
11: Obrigada, com Deus. Meu amor. Um beijo pra você também curtindo aqui com a gente, viu? Deixa eu ver quem mais. Oi, boa tarde.
10: Um bom dia aí pra todo mundo aí da Rádio FM.
11: Boa tarde.
10: É, uma boa tarde. Eu queria que vocês mandassem um alô aqui pra gente aqui da Vila São José do Bolo, do sítio Riacho do Mel, pra Dona Ednilda, pra Senhor José Divaldo, pra todo mundo daqui. E queria a música Morte do Vaqueiro.
11: Valeu, meu amor. Um beijo pra você. Obrigado pela sua participação aqui com a gente. Boa tarde.
16: Boa tarde, Andy Paulo, 21 de Alagoas. Bota um hino aí. Damares, Sabor de Mel.
11: Um beijo pra vocês aí. Obrigado pelo carinho. Oi, boa tarde.
17: Aqui é o Palhaço Luquinha e eu quero pedir a música Socorro Caiu. E agradeço pra... Não, quer dizer, eu quero mandar pra minha mãe, pra todo mundo da minha família, principalmente pra você, vovó. Beijos.
11: Valeu, meu amor. Um beijo pra você também. Obrigado pelo seu carinho aqui com a gente. Sempre curtindo ao melhor 89,5.
18: Beijão de Paulo e sua família.
11: Obrigada, meu amor. Não entendi.
18: Beijão de Paulo pra você e sua... Beijão de Paulo e sua família.
11: Ai, minha linda, né? A Eliene tá curtindo com a gente. Beijos. Irmãozinho do ovo lá de Cachoeirinha também curtindo com a gente. Nodinho. Cristiano do Espeitinho lá de Cachoeirinha também. Robenilda e o Rob aí, a Cristina curtindo a nossa tarde. Aquele abraço. Boa tarde.
19: Boa tarde, Jane. Aqui é Maria das Dores do loteamento José Abilha, aqui em Camusim, São Félix. Eu gostaria de ouvir Zezé de Camargo e Luciano. Olhos de Lua. Ofereço pra vocês, Jane, todos que estiverem ouvindo. Um cheiro.
11: Vamos ver o que é que dá tempo de tocar ainda, né? Boa tarde, meu amor. Beijo. Beijo pra Simone, completando 3.9 hoje, né? Simone, parabéns pra você, sua linda. Recebendo parabéns do seu filho Enio, o Renato, Rayane, Reinan e também da pessoa do amigo Aldemir, tá? Beijão.

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4: Voltamos por aqui, já são 4h40 na Grécia. É, não dá mais pra ninguém participar, né? Olha, deixa eu mandar um beijão aí pros nossos aniversariantes. Edinaldo, parabenizando o Everton,

0: ciclo traga muitas alegrias e realizações, tá bom? Everton, parabéns pra você. A Simone, 39 anos hoje, lá em Catende, né? Alta Jaqueira, parabéns especial dos seus filhos. O Enio, Rayane, Renato, Reinan, né? Os meninos da nossa queridíssima aniversariante de hoje. A Simone, parabéns pra você, meu amor. Especial do amigo Aldemir, também um Pérola Negra. Um beijo rosa pra vocês. Feliz aniversário, querida. Beijos. Oi, rapidinho aqui,
1: Jean,
0: ó.
1: Né, Amadal, Jean de Boledo. Jean, coloca a música de Zé Vaqueiro. O nome dela é Meu Mel. Agradecer pra você e família, Renato e família, toda a minha família, toda a rádio, todo que tá curtindo. Tchau, Jean. Um abraço. Fica com Deus.
0: Beijo,
1: até amanhã,
0: Amadal.
1: Se Deus quiser, viu? Obrigado. Passa
0: valeu.
1: Uma boa noite.
0: Se não der tempo
1: família.
0: Hoje, a gente tchau. Passa amanhã, meu amor. Ou amanhã não, a gente passa ainda hoje no forrozinho da Nádia Bão, que começa já. Oi, minha linda.
2: Boa tarde, Jean. É Sandra. Jean, gostaria que você passasse uma música. Parabéns para me oferecer para meu irmão Reinaldo, que está de idade nova hoje, 4.9. Quero que Jesus Cristo abençoe ele hoje e sempre. Desejo toda a felicidade do mundo para ele.
0: Olha aí, Reinaldo, parabéns para você. Que Deus continue abençoando muito a sua vida e de todos os outros aniversariantes nossos, né? Pro dia de hoje, o nosso parabéns. Bem rapidinho aqui, ó. Para todos os nossos aniversariantes, o Everton, a Simone lá em Catende, Alta Jaqueira, o Breno e a Nádia, que completam 12 anos de casados hoje. A Iracema e o seu esposo também completando 31 anos de união, né? Olha só, parabéns, não é essa não, peraí. A gente trocou tudo, viu, por aqui, é o Concatuaba com Amendoim, faça-me um favor, né? Parabéns especial também aí pro quem? Cleiton, quase não sai, né? Da Crislane pro irmão Cleiton, recebendo parabéns especial hoje, do filho Pietro. Ah, e também pra tia Cristina, aniversariante de hoje também. Deixa eu mandar beijo pra Maria Gorete no Riachão do Veríssimo.
3: Hoje eu...

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2: Uou, 4h53 aqui na Grécia, final do nosso programa. Valeu essa tarde gostosa de quinta-feira, de saudade de ter você aqui com a gente, ó. Aquela viagem aconteceu, não? Fala sério. Tu pediu o quê pra curtir aqui com a gente? Deixa eu mandar um beijo pra Juliana, aniversariante de ontem, a filha do Patrick. Patrício e da Neide. É, do Patrício. Juliana, aniversariante de ontem, a filha do Patrício e da Neide.

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1: Boa noite, querido povo de Deus. Os romeiros que estão aqui, os romeiros que estão no Juazeiro. Festa de Nossa Senhora das Dores, padroeira dos romeiros, padroeira também da diocese de Caruaru. Vamos refletir. Nossa Senhora das Dores e as dores do mundo. Olá, meu irmão, minha irmã, graça e paz para você e sua família. Neste dia em que fazemos memória de Nossa Senhora das Dores, entreguemos ao coração de nossa grande mãe as nossas dores de toda a humanidade. Invoquemos a luz do Espírito Santo para que abra as nossas mentes e corações ao acolhimento da palavra do Senhor. Ó Espírito Santo, tu que habitas, tu que falas, rezas e age em mim. Abre-me a palavra, que a minha mente e o meu coração seja o terreno bom, onde a semente da palavra possa germinar, crescer e frutificar, para que minha vida seja transformada. Amém. Nossa Senhora das Dores, rogai por nós.

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2: Vamos ouvir o Evangelho de João, capítulo 19, versículo de 25 a 27. Estavam junto à cruz de Jesus sua mãe, a irmã de sua mãe, Maria de Cleófas, e Maria de Magdala. Jesus, tendo visto a mãe a seu lado, aquele discípulo que ele amava, disse à mãe: mulher, eis teu filho. Depois disse ao discípulo: eis tua mãe. A partir daquela hora, o discípulo a tomou consigo. A memória de Nossa Senhora das Dores está em perfeita harmonia com a festa da exaltação da Santa Cruz, celebrada ontem, no 40º dia. A mãe deveria fazer o ato de purificação e apresentar o menino primogênito. José e Maria cumpriram todas as minúsculas da lei. Nessa ocasião, Simeão faz suas profecias sobre o destino do menino. A piedade popular, especialmente no período da Semana Santa, medita sobre as sete dores de Maria. A partir das intuições de Santo Afonso Maria de Ligório, são estas as dores de Maria: as profecias de Simeão, a fuga para o Egito, a perda do menino Jesus no templo, o encontro com Jesus a caminho do Calvário, a morte de Jesus na cruz, quando recebe o corpo do seu filho tirado da cruz, a sepultura de Jesus. Um canto latino antigo, contudo, já diz: sabete Marte, isto é, a mãe estava de pé, com o coração rasgado, transpassado de dor, mas de pé e cheio de esperança. Foi essa dor que Simeão profetizou. José e Maria não entenderam tudo, mas Jesus será sinal de contradição, de reerguimento e queda. Queremos então apresentar ao Senhor as dores de todas as mães, especialmente as mães de jovens vítimas de violência. Amém?

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1: Estavam junto à cruz de Jesus, sua mãe, a irmã de sua mãe, Maria de Cleófas e Maria de Magdala. Nas dores de Maria, entregamos as dores do nosso mundo, principalmente das mães que sofrem pela fome, pobreza, pela perda dos filhos, pelas drogas, violências e guerra. E guerras. Rezemos. Maria Dolorosa, Mãe Dolorosa, não queremos os deixar sozinha a chorar, mas queremos os acompanhar também com as nossas lágrimas. Esta graça vos pedimos hoje. Alcançai-nos uma compreensão sempre maior da paixão de Jesus e vossa, para que em todos os dias de nossa vida possamos ser solidários com as pessoas que sofrem, vendo nelas vossas dores e as dores do nosso Redentor. Elas nos alcançarão o perdão, a perseverança, o céu, onde esperamos cantar a misericórdia infinita por toda a eternidade. Mãe de Jesus, transpassada de dores, aos pés da cruz, rogai por nós.

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1: Então, aproveitando esse momento, celebrando as festividades de Nossa Senhora das Dores, padroeira dos romeiros, abraçar todos os romeiros, pedir sempre a Nossa Senhora que cubra com o seu manto de amor, de um modo especial, aquelas famílias, aquelas pessoas que passam por provações, carregando os pesos de suas cruzes no dia a dia, não é? Aproveito também lembrando que nós estamos vivenciando a festa de Nossa Senhora das Dores na comunidade do Quilombo, não é? Quinta, sexta, sábado e domingo, não é? Vamos celebrar juntos. Depois, lembrar também na próxima semana a nossa caminhada bíblica no dia 27, às 5 horas da manhã, saindo da Igreja Matriz de Nossa Senhora do Ó, todos com boné, trio elétrico, procissão, caminhada, missa e café da manhã, lá na comunidade da Mandioca São Miguel, porque já é a festa. Vamos aproveitar as estruturas que já estão todas montadas lá. Tá bom assim? Adquira seu boné lá na secretaria e vamos fazer uma bonita caminhada, tá bom? Que Deus abençoe. Quero parabenizar a equipe administrativa e a equipe também da pastoral do dízimo da nossa paróquia. Procure a comunidade, procure a secretaria, seja dizimista da sua paróquia. Procure agora preparar o copinho com água, que daqui a pouco eu volto para a bênção da água.

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1: Oração das mãos ensanguentadas de Jesus. Jesus, coloca tuas mãos benditas, ensanguentadas, chagadas e abertas sobre mim neste momento. Sinto-me completamente sem forças para prosseguir carregando as minhas cruzes. Preciso que a força e o poder de tuas mãos, que suportará a mais profunda dor ao ser empregada na cruz, me erga e me cure agora. Jesus, não peço somente por mim, mas também por todos aqueles que mais amo. Nós precisamos desesperadamente de cura física e espiritual, através do toque consolador de tuas mãos ensanguentadas e infinitamente poderosa. Eu reconheço, apesar de toda a minha limitação e da infinidade dos meus pecados, que é Deus onipotente e misericordioso para agir e realizar o impossível. Com fé e total confiança posso dizer: mãos ensanguentadas de Jesus, mãos feridas lá na cruz, vem tocar em mim, vem Senhor Jesus. Caminhada Bíblica, dia 27. Adquira seu boné. Comunidade da Mandioca, São Miguel, 5 horas da manhã. Venha, vamos caminhar. A bênção de Deus Todo-Poderoso, Pai, Filho e Espírito Santo. Amém. Boa noite, até amanhã com a graça de Deus.
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0: objetivo é transformar conhecimento científico em prevenção.
1: ECA Digital completa um ano.
2: Estatuto trouxe novas regras para que as plataformas digitais garantam a

0: proteção de crianças e adolescentes na internet.
1: Os principais avanços são destacados em entrevistas por IAG Miola, diretor da Agência Nacional de Proteção de Dados.
2: Uma mensagem central dessa legislação para as plataformas digitais, que a partir de agora elas têm o dever de atuar preventivamente para evitar que danos e riscos para crianças e adolescentes sejam consumados.
0: Hoje na apresentação da Voz do Brasil, eu, Mariana Jungmann e Nazi Brum.
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0: Uma operação em 15 estados para desarticular o comércio de celulares roubados.
1: Numa primeira fase, foram enviadas notificações a pessoas que compraram aparelhos com notificação de roubo no programa Celular Seguro.
0: Com base nessas informações, foi montada a Operação Última Chamada, com foco nos comerciantes que estavam vendendo esses aparelhos.
3: Pelo menos 200 estabelecimentos comerciais localizados em 15 estados foram alvo da segunda fase da Operação Última Chamada, voltada ao enfrentamento de irregularidades relacionadas à venda de aparelhos celulares. O ministro da Justiça e Segurança Pública, Wellington César Lima e Silva, destacou que a operação pretende quebrar a cadeia que envolve o roubo e o furto de celulares.
4: A única forma de combatermos o crime organizado, bem como outras modalidades de criminalidade comum, é exatamente através dessa atuação integrada de todos os órgãos.
3: Como resultado da ação desta quinta-feira, 50 inquéritos policiais foram instaurados. Também foram realizadas prisões em flagrante e 635 aparelhos celulares foram recuperados. Cerca de 280 policiais participaram diretamente da operação nos 15 estados. O secretário nacional da Receita Federal, Robson Barreirinhas, alertou que os consumidores devem consultar o e-mail do aparelho sempre que for comprar um aparelho celular por meio do site ou do aplicativo Celular Seguro. O e-mail é o número de identificação único e global, que funciona como o CPF de um telefone celular. Segundo Barreirinhas, essa consulta deve ser efetuada mesmo no caso da compra de celulares novos.
4: Esse cuidado tem que ser feito também na aquisição de celulares novos em lojas não tão conhecidas, porque em uma das ações aqui nós encontramos caixas de celular novo, caixa vazia. Para que serve isso? Muitas vezes para esquentar o celular roubado. Às vezes, mesmo com a aparência de novo, é importante que o cidadão, quando não seja de uma loja conhecida, verifique o e-mail para ver se aquilo lá não é produto de roubo.
3: Já a recomendação para os cidadãos que tiveram o celular roubado é que indiquem os dados do aparelho na plataforma Celular Seguro. Na internet, o site Celular Seguro pode ser acessado pela conta gov.br. Já o aplicativo está disponível para baixar de graça nas lojas de aplicativo para celulares. Reportagem Luana Karen.
0: E as Forças Integradas de Combate ao Crime Organizado, as FICOS, divulgaram os resultados da Operação Força Integrada 4, de combate ao tráfico de drogas e de armas, à lavagem de dinheiro e a organizações criminosas violentas.
1: Foram cumpridos em 20 estados 173 mandados de busca e apreensão, além de 137 prisões.
0: Também foram apreendidos 18 veículos avaliados em R$1,5 milhão, além de 7 armas de fogo, 49 munições, 11 quilos de cocaína e 90 quilos de maconha. Os bens bloqueados somam R$510 milhões.
1: As FICOS estão presentes em todo o país, com 41 unidades que promovem o compartilhamento de informações de inteligência e atuação integrada.
0: Uma oportunidade para empresas privadas ou públicas que estão com pendências na Receita Federal.
1: Até o dia 10 de novembro, elas poderão ajustar os pagamentos de PIS/PASEP e COFINS sem a incidência de juros de ofício.
5: A regularização é destinada a empresas privadas, órgãos públicos e entidades sem fins lucrativos, que pagam PIS/PASEP e COFINS. A iniciativa faz parte da ação de regularização de créditos da Receita Federal e busca o ajustamento espontâneo das obrigações tributárias. De acordo com a Receita, existem existências que somam R$1,3 bilhão. Os avisos para regularização foram enviados enviados pelos Correios e para a Caixa Postal do Contribuinte no portal ECAC, o Centro Virtual de Atendimento. Para fazer a regularização, não é preciso comparecer às unidades da Receita, nem enviar comprovação das retificações. O prazo para que esses contribuintes façam os pagamentos sem a incidência de juros de ofício vai até o dia 10 de novembro. Após essa data, a Receita Federal vai realizar novas verificações e os contribuintes que não efetuarem os pagamentos serão fiscalizados. Na última edição dessa ação, foram regularizados 900 milhões de reais. Thaísa Vitória para a Voz do Brasil.
0: Há um ano, o Brasil dava um passo importante para garantir os direitos das crianças e adolescentes. Era sancionado o ECA Digital.
1: Inspirado no Estatuto da Criança e do Adolescente de 1990, que foi um marco para a proteção dos pequenos, o ECA Digital trata das obrigações das plataformas com a segurança deles, também no ambiente virtual.
0: Mais cedo, eu conversei com o diretor da Agência Nacional de Proteção de Dados e a GEMIOLA sobre os avanços desse novo marco legal e as mudanças que estão sendo implementadas para uma navegação mais saudável nas mídias digitais. Acompanhe. Diretor, bem-vindo à Voz do Brasil para a gente falar desse marco que é a criação do ECA Digital, né? O que, que o senhor destaca como principais avanços trazidos por essa legislação ao longo desse período?
2: Tem uma mensagem central dessa legislação para as plataformas digitais, que é que a partir de agora elas têm um dever de atuar preventivamente para evitar que danos e riscos para crianças e adolescentes sejam consumados, para que eles aconteçam nas plataformas digitais. Então é um dever de agir de maneira preventiva e proativa. As plataformas têm que, desde a concepção do produto que oferecem para crianças e adolescentes, durante toda a operação desse produto, tem que tomar conta, né? Tem que tomar medidas para que esse produto seja muito seguro para crianças e adolescentes. Isso se concretiza em uma série de obrigações que essa legislação cria para as plataformas digitais no Brasil. Então, por exemplo, as plataformas com o ECA Digital passam a ter um dever de adotar medidas que evitem que crianças e adolescentes sejam expostas a conteúdos ou práticas que podem colocar em risco a sua integridade física, como práticas conhecidas de incentivo ao suicídio ou automutilação. É uma outra obrigação muito concreta que o ECA Digital traz é o dever das plataformas digitais de prevenirem que o uso da plataforma ou do serviço digital seja compulsivo, excessivo por crianças e adolescentes. Então há um dever aqui de mudar, né, incentivos que as plataformas às vezes fazem para um uso para as crianças e adolescentes ficarem conectadas excessivamente, né, de maneira, ou seja, são medidas para evitar o vício nas plataformas digitais. Um outro exemplo são obrigações das plataformas garantirem que crianças e adolescentes tenham contato apenas com conteúdos que sejam adequados à sua idade. E para mencionar um último exemplo aqui de uma obrigação das plataformas digitais criadas pelo ECA Digital, está a obrigação de que as plataformas ofereçam mecanismos de supervisão parental. O que significa isso? Ferramentas para que os pais, as mães, os responsáveis por crianças e adolescentes consigam acompanhar o uso das redes sociais e das plataformas em geral por crianças e adolescentes e fazer escolhas para que esse uso seja o mais seguro para essa criança e para esse adolescente. Então, por exemplo, limitar, né, ferramentas que permitam ao pai ou à mãe limitar o contato da criança ou do adolescente com estranhos, ferramentas que permitam limitar o tempo de uso e assim por diante.
0: Grande parte dessas obrigações está ancorada na questão da aferição da idade, né? Para que essas políticas sejam implementadas, é preciso fazer a aferição da idade. E está correndo o prazo para as plataformas se adequarem a isso. O que elas precisam fazer até o início do ano que vem?
2: Para cumprir uma obrigação que eu mencionei aqui, de garantir que crianças e adolescentes tenham contatos com conteúdos que são adequados à sua idade, a plataforma precisa saber se o usuário é ou não uma criança ou um adolescente. Então precisa aferir a idade deste usuário. E o ECA Digital dá uma mensagem muito clara, principalmente para aqueles conteúdos, produtos e serviços que são considerados proibidos para crianças e adolescentes do ponto de vista da lei brasileira. Então, o álcool, o tabaco, as bets, né, os serviços de aposta, os conteúdos pornográficos, isso é considerado pela lei brasileira proibido para menores de 18 anos. Então, o que o ECA Digital, nesse caso, faz é proibir aquela autodeclaração. Então, o ECA Digital diz, ó, não funciona mais simplesmente ter aquela mensagenzinha de dizer eu tenho mais de 18 anos e poder acessar. Tem que ter um mecanismo que funcione de maneira adequada e efetiva. O que a NPD fez quando o ECA Digital entrou em vigor em março desse ano foi estabelecer um cronograma para que as plataformas consigam se adequar a essa obrigação, porque ela é uma obrigação também tecnicamente complexa. Né? Então a NPD já em março desse ano publicou uma série de orientações para as empresas dizendo, ó, o que a gente espera desses mecanismos que vão ser adotados, que vocês devem adotar para aferir idade, é que eles tenham algumas características, que eles sejam confiáveis, como diz a lei brasileira. O que significa isso? Eles têm que ter acurácia, ou seja, eles têm que acertar a idade do usuário, né? Então eles têm que ter alguma confiabilidade de que eles vão analisar de maneira adequada qual é a idade daquele usuário. Outra característica que a NPD diz que é importante é eles têm que ter robustez. O que significa isso? Não pode ser fácil fraudar esse mecanismo, senão ele não vai ser efetivo. Então a gente viu alguns, né, sair na imprensa antes mesmo do ECA Digital entrar em vigor, exemplos de crianças ou adolescentes que simplesmente, por exemplo, no mecanismo de aferição de idade que faz o reconhecimento facial, pintam uma barba para se passar por uma pessoa adulta. Se o mecanismo de aferição de idade não consegue identificar que isso é uma fraude, isso é um mecanismo que ele não é confiável. E tem que ser mecanismo também, outra característica importante, que respeitem a privacidade, que protejam os dados dos usuários. Então a NPD começou orientando as plataformas sobre de que maneira elas devem adotar esses mecanismos. E o que a gente está fazendo desde março agora é detalhar esses requisitos técnicos para que as plataformas saibam exatamente o que é a NPD, que é o órgão regulador responsável por fiscalizar essa obrigação, espera das plataformas, e a NPD também já começou a fiscalizar. Então a gente já começou uma fiscalização, que a gente chama de monitoramento, que é para saber em que medida as empresas estão se adequando a essas obrigações. Quando o detalhamento técnico do que a NPD espera em relação a essa obrigação de aferição de idade estiver pronto, e a gente espera que isso aconteça nas próximas semanas, a NPD vai entrar numa nova fase, que é uma fase de fiscalização, aí eu diria a todo vapor. E daí todo mundo sabe o que se espera, todas as plataformas sabem o que se espera dos mecanismos de aferição de idade, e aí a NPD vai começar a cobrar integralmente o cumprimento dessa obrigação. A gente já está monitorando, ou seja, já estamos acompanhando quem está adotando e estamos em diálogo com quem ainda não adotou e tem que adotar esse mecanismo de verificação de idade para entender como é que essas empresas estão planejando cumprir a lei, já que conforme o cronograma que a NPD divulgou, a partir de janeiro do ano que vem haverá uma cobrança muito intensa de que esses mecanismos estejam plenamente em funcionamento no nosso país.
0: E tem um outro prazo vencendo hoje também, que é o dos relatórios de transparência que eles têm que apresentar, né? Quais são as informações que têm que estar nesses relatórios?
2: Perfeito. Esses relatórios de transparência são algo também muito importante, uma obrigação nova que o ECA Digital trouxe para as plataformas. E é uma obrigação muito relevante, eu diria, porque é a maneira pela qual o ECA Digital obriga as empresas a prestarem contas de como é que elas estão atuando para cumprir todas as obrigações do ECA Digital. E hoje, como você muito bem ressalta, é o prazo que a NPD determinou para as empresas fazerem a publicação, pela primeira vez no Brasil, desse relatório de transparência. Quem é que tem que publicar esse relatório de transparência de acordo com a lei? Todas as empresas ou plataformas que tenham pelo menos 1 milhão de usuários, que sejam crianças e adolescentes. E tem a obrigação de publicar um relatório de transparência nos seus próprios sites, em português, para que todos os usuários no Brasil consigam compreender, contendo informações como quais são os canais de denúncia disponíveis dentro dessa plataforma para receber denúncias e como é que essa plataforma processa eventuais denúncias, né, de violações que estejam acontecendo dentro da plataforma. Outra informação que precisa conter esse relatório de transparência: as empresas vão ter que mostrar dados sobre quantas denúncias recebem, como é que processam, né, essas denúncias, como é que moderam conteúdos, como é que fazem a moderação de contas, né, se decidem, por exemplo, bloquear determinados usuários por desrespeito às regras da plataforma ou às regras do ECA Digital, como é que isso funciona. E um terceiro conjunto de informações também muito importante que deve constar nesse relatório de transparência diz respeito à avaliação de impacto das plataformas sobre os seus próprios serviços, ou seja, as plataformas vão ter que publicar ou publicizar quais são os principais riscos que identificam nos seus produtos e serviços para crianças e adolescentes. Então, é um conjunto de informações muito importante para que a sociedade brasileira como um todo consiga acompanhar de que maneira as plataformas estão se adequando e cumprindo essas obrigações criadas pelo ECA Digital no Brasil.
0: Muito bem, nós conversamos com o IAG Miola, diretor da Agência Nacional de Proteção de Dados. Muito obrigada, diretor, pela sua entrevista à Voz do Brasil.
2: Obrigado.
1: Empresas de transporte que pagarem abaixo do peso mínimo do frete agora correm o risco de serem punidas.
0: A Agência Nacional de Transportes Terrestres, a ANTT, vai suspender o registro das transportadoras que descumprirem de forma recorrente o valor do frete.
6: A Agência Nacional de Transportes Terrestres, a ANTT, iniciou os procedimentos para suspender cautelarmente empresas que descumprem de forma reiterada o piso mínimo do frete rodoviário. A suspensão do Registro Nacional de Transportadores.

0: Brasil.
1: A Semana Nacional de Trânsito começa amanhã, 18 de setembro.
2: O tema é desacelere, seu bem maior é a vida.
1: Este ano foi feito um debate de como colocar a ciência a serviço da vida no trânsito.
2: O objetivo é traçar novas estratégias para diminuir os acidentes de trânsito no país.
3: Os acidentes de trânsito causam cerca de 1.200.000 mortes por ano no mundo, segundo a Organização Mundial da Saúde. E o Brasil ocupa o segundo lugar no número de óbitos por esses sinistros. Durante a abertura da Semana Nacional de Trânsito, especialistas em trânsito e segurança viária nacionais e internacionais discutiram pela primeira vez como colocar a ciência a serviço da vida no trânsito. Os técnicos vão usar como ponto de partida dados do Centro Nacional de Estudos de Sinistros de Trânsito na investigação preventiva de acidentes graves. Criado em maio, o Sinest é inspirado no modelo do CENIPA, que investiga acidentes aeronáuticos. Para o ministro dos Transportes, Jorge Santoro, o objetivo é transformar conhecimento científico em prevenção.
4: O CENIPA é referência não só no Brasil, mas no mundo inteiro, e a gente foi beber dessa experiência para a gente poder avançar num novo ciclo de estudos em que a gente consiga produzir materiais fundamentais para a gente avaliar o que precisa ser feito para a gente poder ter uma agenda de correção. O trabalho nosso aqui é identificar as causas, buscar novos caminhos para resolver esses problemas e para a gente evitar novos acidentes.
3: A ideia é abrir um espaço de diálogo, cooperação e construção conjunta para aproximar experiências internacionais da realidade brasileira. Para o secretário nacional de trânsito, Adroaldo Catão, com o Centro Nacional de Estudos de Sinistros de Trânsito, o Brasil inaugura um novo modelo de gestão de trânsito.
5: O debate tem que se dar sobre os dados e até que ponto aqueles dados podem ou não levar a iniciativas A, B, C e analisar as consequências, analisar os resultados. Isso é muito importante.
3: A Semana Nacional de Trânsito 2026 vai de 18 a 25 de setembro, período em que o país amplia a mobilização e a reflexão sobre a segurança viária e sobre a responsabilidade que cada um tem na construção de um trânsito mais seguro. O tema das ações de 2026 é Desacelere, seu bem maior é a vida. Reportagem Cleide Lopes.
1: Bom, como nós ouvimos aí na matéria da Cleide Lopes, o conhecimento científico pode contribuir em diversas áreas da nossa vida. É disso que a gente trata no quadro Ciência na Prática.
2: E hoje o assunto é sobre um inseto fundamental para o equilíbrio da natureza. A abelha.
1: Você sabia que existem milhares de espécies além daquela tradicional que produz mel e tem ferrão?
2: Uma pesquisa da Universidade de São Paulo se dedica a decifrar a evolução desse animal importante para a produção de frutos e reprodução de plantas.
6: Ciência na prática.
7: Muito além dos zumbidos nos jardins, as abelhas guardam uma diversidade surpreendente de espécies nativas.
8: Eu sou Eduardo Almeida, sou biólogo, professor do Departamento de Biologia da Universidade de São Paulo. A pesquisa que nós desenvolvemos se baseia principalmente no entendimento da diversidade de abelhas. A pesquisa, ela teve, né, para diferentes grupos de abelhas que nós pesquisamos, e eu vou dar uma ênfase, as abelhas como um todo e as abelhas sem ferrão. Eu acho que nos últimos 30, 40 anos, nós pudemos entender a evolução das abelhas de uma forma como não havia um precedente anteriormente. Mais recentemente, nós tivemos avanços muito importantes da genética e até mesmo de comparações entre genomas de grupos de abelhas. Isso abriu uma janela para a compreensão das diferenças e das similaridades, que foi muito importante para o entendimento da evolução dos seres vivos.
7: Ao cruzarem dados de DNA com a anatomia detalhada dos insetos, cientistas da USP mapearam como as abelhas se transformaram ao longo de milhões de anos, um conhecimento crucial para proteger espécies e garantir a polinização nas lavouras.
8: As abelhas são conhecidas da toda a população, mas normalmente não se entende a quantidade de espécies que existem, as diferenças entre elas. Então foram duas pesquisas similares, né, que buscaram então entender a história evolutiva cultivo, produzindo então um avanço, fornecer um norte. E mais recentemente nós fizemos duas publicações que documentaram então as diferenças anatômicas e nos permitem então entender como a anatomia das abelhas evoluiu ao longo dessa história. Essa etapa então concluiu, né, um passo importante da pesquisa proposta, e os desenvolvimentos previstos para o futuro incluem o entendimento de questões específicas, né, a evolução de determinados comportamentos que tem consequências para entendimento da diversidade, as perspectivas para interações desses grupos de organismos com plantas e com outros organismos ao longo do tempo evolutivo.
7: Acompanhe a pesquisa na página da Universidade de São Paulo. E esse foi o Ciência na Prática, com produção de Warby Calil e edição de Edinaldo Júnior. E nosso encontro com o Saber Científico volta na próxima semana. Até lá.
1: A produção agrícola brasileira alcançou mais de 920 bilhões de reais.
2: Os destaques foram para as culturas de soja e milho.
0: 927 bilhões e 200 milhões de reais. Esse foi o valor alcançado pela produção agrícola brasileira em 2025, segundo dados divulgados nesta quinta-feira pelo Instituto Brasileiro de Geografia e Estatística, o IBGE. O valor é 18,4% maior do que havia sido registrado em 2024. O avanço na produção brasileira foi impulsionado por culturas como a soja e o milho, que juntas responderam por quase 90% da produção de grãos do Brasil. Henrique Noronha, analista da pesquisa do IBGE, explica os fatores que influenciaram no resultado.
9: Questões climáticas que propiciaram uma melhor condição da condução das culturas nas principais regiões produtoras. Como as condições climáticas foram favoráveis, teve aumento de produtividade na maioria das lavouras, com exceção de algumas regiões no Rio Grande do Sul e Oeste Paranaense e áreas do Nordeste que sofreram com a seca.
0: O Centro-Oeste superou o Sudeste e assumiu o primeiro lugar no ranking de valor da produção agrícola, com alta de quase 32%, totalizando 288 bilhões de reais. Somente o estado do Mato Grosso foi responsável por quase 18% de toda a produção nacional. Em todo o país, a área colhida foi de mais de 100 milhões de hectares, aumento de 4,2% em relação a 2024. Reportagem Gabriela Noronha.
1: Foram as notícias do governo federal.
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2: E que agora com as notícias do Poder Judiciário e do Congresso Nacional. Uma boa noite.
1: Boa noite e até amanhã.
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12: STF suspende decisão que determinava a execução de emendas parlamentares de 2025 em Teresina, Piauí.
13: Para o STJ, criptomoedas podem ser usadas para pagar obrigações contratuais e variação de valor não é justificativa para invalidar negócio.
12: Acordo de 193 milhões de reais beneficia quase 800 trabalhadores na Bahia.
13: Boa noite, eu sou o Arthur Filho.
12: E eu sou Walter Lima.
13: O Supremo Tribunal Federal suspendeu a decisão que determinava a execução de emendas parlamentares de 2025 em Teresina, no Piauí.
12: A decisão foi do presidente do STF, ministro Edson Fachin, que analisou um pedido de suspensão contra decisão do Tribunal de Justiça do Piauí, que havia atendido à solicitação de um vereador de Teresina para determinar o pagamento das emendas. Carolina Chaves.
14: No Supremo, a suspensão foi pedida pelo município de Teresina, que argumentou o risco de grave lesão à economia pública. O município alegou que o cumprimento da ordem exigiria anular despesas já programadas, podendo comprometer serviços nas áreas de saúde, educação e infraestrutura. Ao acolher o pedido do município, o ministro Edson Fachin verificou que as 9 emendas somam valores que não foram empenhados no ano passado, nem inscritos em restos a pagar. Por isso, a execução causaria uma mudança no orçamento deste ano. O presidente do Supremo ressaltou que, embora as emendas parlamentares individuais sejam de execução obrigatória, a implementação precisa seguir as normas legais de planejamento e execução das despesas.
13: É válida a cláusula de contrato que prevê o uso de criptomoedas na compra de bens entre particulares.
12: Para o STJ, o negócio é válido, mesmo que esses aditivos digitais não sejam considerados moeda de curso obrigatório no Brasil como o real. Fátima Uchoa.
15: A vendedora de um carro e de um imóvel ajuizou ação de rescisão contratual e nulidade de cláusulas contratuais que previam uma transferência de um tipo de criptomoeda como parte do pagamento. O Tribunal de Justiça de Santa Catarina determinou a rescisão do contrato de compra e venda do imóvel, mas manteve a validade quanto ao do veículo. No STJ, a relatora ministra Nancy Andrighi apontou que a lei assegurou que esses ativos digitais possuem valor e podem ser usados em pagamentos ou investimentos e por sofrer variações no poder de compra, as partes devem avaliar os riscos antes de aceitar a criptomoeda como forma de pagamento.
13: Aplicativo e-título passa a enviar alertas com orientações para as eleições 2026.
12: As notificações reforçam informações sobre serviços da Justiça Eleitoral. RIMAC Souto.
16: O Tribunal Superior Eleitoral iniciou o envio das notificações oficiais pelo aplicativo e-título. Os alertas orientam eleitoras e eleitores com informações dos serviços eleitorais, consulta aos locais de votação e contribui para o enfrentamento da desinformação. O aplicativo substitui o título eleitoral de papel para quem tem a biometria cadastrada e fotografia no aplicativo e pode ser utilizado como documento de identificação no momento da votação. O e-título está disponível gratuitamente nas lojas oficiais de aplicativos para Android e iOS. É importante manter o aplicativo atualizado e ficar atento aos comunicados oficiais emitidos pelo TSE ao longo do período eleitoral.
13: Acordo de 193 milhões de reais beneficia quase 800 trabalhadores na Bahia.
12: A ação faz parte da Semana Nacional da Execução Trabalhista, mutirão promovido para acelerar o pagamento de dívidas judiciais trabalhistas. Larissa Batista.
17: 761 trabalhadores fecharam por meio do Sindipetro um acordo de 193 milhões de reais com a Petrobras. A negociação foi feita pela Justiça do Trabalho, na Bahia. E eles são apenas algumas das milhares de pessoas beneficiadas pelo mutirão da Justiça do Trabalho em todo o país. Já foram arrecadados mais de 3 bilhões de reais em cerca de 56 mil audiências, realizadas nesta edição da Semana Nacional da Execução Trabalhista.
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13: A você, uma boa noite.
12: E até amanhã.
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19: Eu sou Humberto Pinheiro e estes são os destaques de hoje do Jornal do Senado, que começa agora. Lei do Redata cria incentivos fiscais para a instalação de data centers no Brasil. Novas regras da ANAC prevêem multa e suspensão para passageiros indisciplinados. Senado vai analisar marco legal para reduzir riscos e atividades com agentes biológicos. Boa noite. A Presidência da República sancionou a Lei do Redata que cria incentivos fiscais para instalação e ampliação de centros de processamento de dados, os data centers. A medida busca estimular investimentos no setor e fortalecer a infraestrutura digital do país. Em contrapartida aos benefícios fiscais, as empresas terão de cumprir regras e metas previstas na legislação. A nova lei também estabelece punições para os casos de descumprimento das exigências e dos compromissos assumidos pelos beneficiários. Repórter Douglas Castilho.
20: Com as novas regras, o Estado brasileiro abrirá mão já esse ano de arrecadar o equivalente a 5,2 bilhões de reais em troca de incentivar um setor considerado estratégico pelos parlamentares.

0: regras da Agência Nacional de Aviação Civil, a ANAC, para passageiros indisciplinados, começam a valer a partir desta semana. Os casos de má conduta devem ser classificados de acordo com a gravidade e as punições variam de instruções ao passageiro a multa de R$ 17,5 mil e suspensão temporária do direito de voar por até 12 meses, para casos considerados como graves e gravíssimos. Entre os comportamentos julgados como gravíssimos estão incluídos violência física contra membro da tripulação e atentado contra a dignidade sexual de tripulante ou passageiro. Ricardo Mota, especialista em direito do consumidor, aponta que um dos maiores desafios das novas normas é a aplicação prática.
1: A régua ficou mais clara no papel. A régua real só vai aparecer quando os primeiros casos concretos forem discutidos, seja na justiça, seja nos canais de defesa do consumidor.
0: As regras são válidas para voos domésticos, incluindo trechos nacionais conectados a voos internacionais.
2: Para reduzir riscos de atividades com vírus, bactérias, toxinas e outros agentes biológicos, o senador astronauta Marcos Pontes, do PL de São Paulo, apresentou um projeto de lei que cria um marco legal da biossegurança e bioproteção. O texto apresenta diretrizes de produção, armazenamento, transporte e descarte de materiais biológicos para instituições que vão desde universidades e laboratórios de diagnóstico médico até grandes centros de pesquisa tecnológica sem engessar a liberdade científica. Repórter Márcio Maturana.
3: O avanço acelerado da biotecnologia traz oportunidades, mas também traz preocupação sobre segurança. Por isso, o senador astronauta Marcos Pontes, do PL de São Paulo, apresentou um projeto de lei que cria o marco legal da biossegurança e bioproteção, com regras claras para qualquer atividade que envolva agentes biológicos, como vírus, bactérias, toxinas ou materiais genéticos. São diretrizes de produção, armazenamento, transporte e descarte que deverão ser seguidas por instituições que vão desde universidades e laboratórios de diagnóstico médico até grandes centros de pesquisa tecnológica, sem engessar a liberdade científica. O texto aguarda a definição das comissões por onde deverá ser discutido e votado. As medidas de biossegurança são ações práticas para evitar que um vírus, bactéria ou toxina escape por acidente ou contamine profissionais e o meio ambiente. Já as medidas de bioproteção são controles para impedir ações como roubo, sabotagem e uso indevido de informações. O projeto prevê também a criação de uma coordenação nacional permanente e um sistema integrado de informações para proteger dados de segurança nacional. Sobre tecnologia biológica com inteligência artificial e outras semelhantes, o projeto cria a categoria de pesquisa de uso duplo de preocupação. São considerados estudos com fins legítimos, mas que podem ser usados para causar dano. Neste caso, precisa passar por avaliação e supervisão adicionais. Na justificativa do projeto, o senador informa que, apesar de o Brasil já ter legislações importantes nessa área, existem lacunas que podem ser preenchidas de forma moderna, integrada e acessível.
4: Eleições 2026.
2: Neste ano, o eleitor irá votar em dois senadores. Mas atenção, são dois senadores diferentes. Um voto para cada candidato ou candidata. Primeiro, o eleitor escolherá um candidato e confirmará a escolha. Em seguida, registrará o outro voto. Se o eleitor repetir o mesmo número nas duas oportunidades, apenas o primeiro voto será considerado válido. O segundo será anulado automaticamente pela urna eletrônica. Também é importante lembrar que na votação para senador não é possível votar na legenda, ou seja, o eleitor não poderá digitar apenas o número do partido. Caso isso aconteça, o voto para senador será considerado nulo. No dia da eleição, é permitido levar os números dos candidatos anotados no papel. O primeiro turno da eleição ocorre no dia 4 de outubro. E para ajudar o cidadão a se informar melhor, o Senado Federal criou uma página especial para a cobertura das eleições. O site pode ser acessado por meio do endereço senado.leg.br/eleições. Sergipe foi sancionada a lei que cria a Política Nacional de Minerais Críticos Estratégicos. A medida busca estimular a pesquisa, a extração, o beneficiamento e a transformação desses materiais no Brasil, com incentivos de até 7 bilhões de reais para projetos do setor. Os minerais críticos e estratégicos são utilizados em tecnologias como carros elétricos, painéis solares, smartphones e equipamentos de alta tecnologia. Mais informações com o repórter Rodrigo Rezende.
5: Após a aprovação pelo Senado Federal, foi sancionada a lei que cria a Política Nacional de Minerais Críticos e Estratégicos. A nova legislação determina o foco no processamento destes minerais, também conhecidos como terras raras, no território nacional. A senadora Tereza Leitão, do PT de Pernambuco, afirma que a lei traz ainda responsabilidade ambiental.
6: Ele cria o certificado mineral de baixo carbono e o cadastro nacional de projetos de minerais críticos e estratégicos. Nós não vamos produzir só para exportar, nós vamos produzir também para nossa utilização.
5: Estão previstos até 7 bilhões de reais em incentivos do Estado para projetos envolvendo os minerais. O senador astronauta Marcos Pontes, do PL de São Paulo, destaca que a medida pode transformar o futuro do país.
7: Nós temos condição de enriquecer terras raras aqui no Brasil, que são utilizadas por uma série de aplicações estratégicas para o país. Nós temos o material, temos os cientistas.
5: As terras raras são um grupo de 17 elementos químicos utilizados na fabricação de diversos tipos de eletrônicos, ímãs para turbinas de energia eólica e em equipamentos da indústria da defesa.
2: Com trabalhos técnicos Eliseu Caires, o Jornal do Senado fica por aqui. Acompanhe agora as notícias da Câmara dos Deputados. Boa noite e até amanhã.
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8: Projeto prevê incentivo à compra de livros com a criação do Pix da Leitura.
9: Avança a regulamentação da divulgação de imagens de crianças na internet.
8: Câmara define regra para nomear doença transmissível e evitar preconceito.
9: Boa noite. Os deputados aprovaram uma proposta que estabelece regras sobre a nomenclatura de doenças transmissíveis com o objetivo de evitar discriminações. A repórter Paula Bittar tem mais detalhes sobre a proposta.
10: A Comissão de Constituição e Justiça da Câmara aprovou um projeto que define regras para a nomenclatura de doenças transmissíveis no Brasil. O objetivo é evitar nomes que causem estigma ou preconceito contra países, etnias, pessoas ou animais e adequar a legislação brasileira às recomendações da Organização Mundial da Saúde. O texto aprovado determina que os nomes das doenças devem ser curtos, fáceis de pronunciar e baseados em características clínicas epidemiológicas ou no agente patogênico. Ficam proibidos termos que provoquem medo ou que tragam referências geográficas, nomes de pessoas, grupos étnicos, ocupações ou outros organismos que não o próprio patógeno. Segundo o autor da proposta, deputado Sérgio Souza, do MDB do Paraná, a mudança na legislação é urgente para evitar desinformação e violência. Ele citou como exemplo os ataques contra macacos ocorridos após a associação equivocada desses animais com o vírus monkeypox ou varíola dos macacos. A proposta que define regras para a nomenclatura de doenças transmissíveis no Brasil segue agora para análise do Senado. Da Rádio Câmara de Brasília, Paula Bittar.
4: Saúde.
8: Projeto de Zé Silva do União de Minas Gerais garante a aplicação domiciliar pelo SUS de vacinas e imunobiológicos previstos no Programa Nacional de Imunizações para pessoas com transtorno do espectro autista. Ele argumenta que o objetivo é reduzir o impacto dos deslocamentos.
11: O autismo, ele não é uma doença, ele é uma condição de vida, e essa condição de vida é preciso o mundo adaptar. Então, para que deslocar essa pessoa para a unidade de saúde, para a unidade básica de saúde? Por isso, é um projeto que parece muito simples, mas ele tem um alto impacto na vida das famílias e das pessoas autistas.
9: De acordo com Zé Silva, a proposta não gera impacto financeiro para o Estado porque utiliza a estrutura já existente das equipes de saúde da família. Ele acrescenta que a iniciativa faz parte de um conjunto de ações voltadas à inclusão.
8: A Câmara analisa projeto que institui o Programa Nacional de Atenção Integral à Obesidade no SUS. A proposta de Fausto Pinato, do União de São Paulo, estabelece uma linha de cuidado prioritária para pessoas com obesidade de alto grau e comorbidades com atendimento nas unidades básicas de saúde.
9: Segundo Fausto Pinato, o tratamento deve combinar acompanhamento médico, nutricional, psicológico e atividade física. Ele reforça que o projeto prevê ainda o acesso a medicamentos já incorporados ao SUS com aplicação supervisionada nos postos de saúde.
8: Pinheirinho, do PP de Minas Gerais, apresentou o projeto que garante o fornecimento gratuito e contínuo nas unidades básicas de saúde de medicamentos que combinam corticoide inalatório e broncodilatador para tratar a asma pelo SUS. Segundo o texto, a entrega será feita mediante receita médica e cadastro do paciente.
9: De acordo com Pinheirinho, esses remédios já são aprovados pelo SUS, mas hoje ficam concentrados em farmácias especializadas, o que dificulta o acesso. Para ele, descentralizar a distribuição ajuda a prevenir crises graves, evita internações e reduz mortes causadas pela asma.
8: É de autoria de Eduardo da Fonte, do PP de Pernambuco, projeto que obriga maternidades a orientar pais ou responsáveis sobre os cuidados essenciais com o recém-nascido antes da alta hospitalar. Ele aponta que a matéria prevê capacitação prática para prevenir acidentes como engasgos.
9: Eduardo da Fonte explica que o treinamento poderá incluir demonstração com simuladores anatômicos, além de orientações sobre alimentação, higiene e sono seguro. O deputado ressalta que a preparação dos cuidadores pode reduzir mortes evitáveis durante a primeira infância.
8: Gervásio Maia, do PCdoB da Paraíba, apoia a criação da Frente Parlamentar em Defesa da Política Nacional de Plantas Medicinais e Fitoterápicos. O deputado integra o grupo que assinou o pedido de registro do colegiado na Câmara em março deste ano.
9: Gervásio Maia ressalta que a medida também beneficia a agricultura familiar por incentivar o cultivo orgânico de plantas medicinais. Para ele, a iniciativa valoriza o conhecimento popular e a biodiversidade brasileira, como instrumentos de saúde pública e soberania nacional.
4: Direitos humanos.
8: Os deputados estão discutindo um projeto que estabelece regras para a divulgação de imagens de crianças na internet. O texto já foi aprovado na Comissão de Comunicação, como informa a repórter Maria Neves.
12: A Comissão de Comunicação da Câmara dos Deputados aprovou o projeto que visa limitar a exposição de crianças e adolescentes na internet. A proposta obriga os sites a remover imagens, vídeos e dados pessoais que possam violar a privacidade, a dignidade ou o desenvolvimento de crianças e adolescentes. A medida vale mesmo quando o material for publicado ou autorizado por pais ou responsáveis. Ainda de acordo com o texto apresentado pela deputada Rogéria Santos, do Republicanos da Bahia, os provedores de internet também deverão promover a desindexação das páginas com material impróprio de crianças e adolescentes. O objetivo é evitar que o material seja republicado com alterações ou continue a aparecer em mecanismos de busca. O projeto estabelece ainda que, quando a publicação puder afetar direitos da personalidade, a criança ou o adolescente deverá ser ouvido, de acordo com a sua idade e com o grau de maturidade. O relator na Comissão de Comunicação, deputado Jadiel Alencar, do Republicanos do Piauí, ressalta que o objetivo não é restringir os direitos dos pais, mas proteger menores de 18 anos de abusos.
13: Proposta não proíbe a publicação familiar ordinária. O objetivo é prevenir abusos e assegurar que a autoridade parental seja exercida de acordo com o melhor interesse, a dignidade, a privacidade, a segurança e a autonomia progressiva da criança e do adolescente. Nesse sentido, o enunciado recentemente aprovado na 10ª Jornada de Direito Civil reforça criança, a necessidade de considerar o melhor interesse a participação da criança conforme sua maturidade.
12: Quanto à exploração da imagem de crianças e adolescentes com finalidade de lucro, o texto determina que os responsáveis deverão adotar medidas reforçadas de proteção dos direitos da personalidade. Isso vale mesmo quando não houver remuneração direta, monetização pela plataforma ou pagamento em dinheiro. O projeto também estabelece que a divulgação de imagem, voz ou dados pessoais de crianças e adolescentes poderá gerar indenização por dano moral, ainda que não seja comprovado prejuízo. A reparação será devida quando a publicação ocorrer sem autorização exigida pela legislação ou provocar exposição indevida, abusiva, vexatória, discriminatória, degradante, exploratória ou incompatível com o melhor interesse da criança ou do adolescente. A mera autorização dos pais ou responsáveis não dispensa a responsabilidade das plataformas quando houver dano ao menor de 18 anos. O texto ressalva que as regras não se aplicam à aparição ocasional de crianças em conteúdos jornalísticos, educativos, culturais, científicos, institucionais ou relacionados à segurança pública, desde que não haja exploração ou exposição abusiva. O projeto que limita a exposição de crianças e adolescentes na internet ainda será analisado pelas comissões de Previdência e Assistência Social, Infância, Adolescência e Família e de Constituição e Justiça. Se aprovado, poderá seguir para o Senado. Da Rádio Câmara de Brasília, Maria Neves.
4: Ciência e Tecnologia.
9: Raimundo Santos, do PSD do Pará, apresentou uma proposta para criar a Política Nacional de Inclusão Digital da Juventude. A iniciativa reúne ações para ampliar o acesso de jovens à tecnologia, à qualificação profissional e ao empreendedorismo digital.
14: Raimundo Santos afirma que a política deve priorizar estudantes da rede pública inscritos no CadÚnico e jovens em situação de vulnerabilidade. Além disso, a matéria incentiva cursos gratuitos, doação de equipamentos e parcerias para ampliar a inclusão digital.
4: Educação.
9: Ampliar o acesso ao programa PEDMEIA para estudantes do ensino médio da rede pública é o objetivo de uma proposta de Renildo Calheiros, do PCdoB de Pernambuco. O texto prevê a inclusão gradual de todos os alunos inscritos no CadÚnico, inclusive da educação de jovens e adultos.
14: A expansão seria feita dentro dos limites orçamentários e daria prioridade às famílias de menor renda que ainda não receberam benefício. Renildo Calheiros afirma que a medida estimula a permanência dos estudantes na escola e ajuda a reduzir o abandono e a evasão escolar.
9: Avançou na Câmara dos Deputados o projeto que cria o Pix da Leitura. O repórter Luiz Cláudio Canuto traz mais informações sobre a proposta.
15: Está na Comissão de Cultura da Câmara projeto que cria o programa Pix da Leitura, um incentivo financeiro com créditos culturais a quem comprove o hábito de ler. No final de junho, a proposta foi aprovada pela Comissão da Amazônia e dos Povos Originários e Tradicionais. O benefício deve ser usado exclusivamente para a cultura, principalmente a compra de livros, mas também cursos, oficinas e eventos culturais. A proposta determina que o registro da leitura seja realizado de forma simples e não avaliativa. A comprovação seria feita, por exemplo, com resumo escrito, comentário livre ou registro em áudio, nunca por meio de provas escolares, avaliações de conteúdo, atribuição de notas ou juízo de valor sobre a leitura. A prioridade para a implementação do programa seriam moradores do Norte e do Nordeste e comunidades tradicionais e de regiões de fronteira. Segundo o autor do projeto, o deputado Duda Ramos, do Podemos de Roraima, a medida busca valorizar e recompensar a leitura e romper, assim, a imagem da leitura como obrigação escolar ou prática de elite. O relator, deputado Alexandre Lindenmaier, do PT do Rio Grande do Sul, defendeu na Comissão da Amazônia o mérito da iniciativa e disse que o programa tem potencial para ampliar o repertório cultural da população e fortalecer a economia criativa.
16: A leitura constitui um instrumento essencial para o desenvolvimento humano, para o fortalecimento da cidadania e para a ampliação das oportunidades educacionais e profissionais. Neste contexto, políticas públicas que estimulem a formação de leitores contribuem diretamente para o desenvolvimento social, econômico e democrático do Brasil. A concessão de crédito cultural cria um círculo virtuoso, no qual o incentivo à leitura também fortalece o mercado editorial, livrarias, cinemas, teatros, museus e demais agentes da economia criativa.
15: Segundo o relator, a proposta está de acordo com as diretrizes da Política Nacional do Livro e do Sistema Nacional de Cultura. Segundo pesquisa da Nielsen, publicada em fevereiro deste ano pela Câmara Brasileira do Livro, o mercado editorial brasileiro melhorou no ano passado, com 18% dos adultos afirmando que compraram pelo menos um livro nos 12 meses anteriores, 2% acima da pesquisa de 2024. São 3 milhões de novos consumidores. A proposta que cria o Pix da Leitura vai ser analisada ainda pelas comissões de Cultura, de Finanças e Tributação e de Constituição e Justiça, antes de seguir para o Senado. Da Rádio Câmara de Brasília, Luiz Cláudio Canuto.
4: Segurança Pública.
14: Bruno Ganem, do Podemos de São Paulo, destaca a aprovação de projeto que cria um protocolo de atuação em casos de acidentes aéreos. O congressista assinala que a proposta prevê um comitê coordenado pela ANAC para integrar instituições públicas e privadas na resposta a tragédias da aviação.
17: Esse protocolo busca repetir um quadro que acabou sendo positivo em meio à tragédia do acidente da Voipés. As instituições envolvidas, elas acabaram tendo uma sinergia muito boa, né? E isso favoreceu bastante o acolhimento aos familiares, né? Isso foi uma atuação diferenciada. É claro que é triste, né? A gente tem que encontrar algo positivo naquilo que é terrível, né? Que gera tanto sofrimento, mas o fato é que funcionou muito bem e garante que o que deu certo possa se repetir sempre que eventualmente ocorrer uma tragédia aérea.
9: Bruno Ganem afirma que a medida busca evitar que acidentes aéreos sejam tratados de forma desarticulada e burocrática. Ele explica que o texto transforma práticas de cooperação institucional em regra permanente para o acolhimento às famílias das vítimas.
14: Miguel Lombardi, do PL de São Paulo, quer criar regras mais rígidas para a concessão da saída temporária a condenados por crimes de violência doméstica contra a mulher. O benefício dependeria de uma avaliação obrigatória de risco e da manifestação do Ministério Público.
9: Miguel Lombardi também defende que a vítima seja ouvida de forma protegida e que o pedido seja negado quando houver risco à sua integridade. Nos casos excepcionais de concessão, o deputado propõe medidas como monitoramento eletrônico e proibição de contato com a vítima.
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0: A Câmara dos Deputados aprovou o projeto que permite a comercialização interestadual de produtos alimentícios artesanais fiscalizados por órgãos de saúde de estados e municípios. O deputado José Medeiros, do PL do Mato Grosso, autor do projeto, explica que a ideia é facilitar o trânsito desses produtos.
1: Nós temos produtos muito caros à nossa sociedade que são comercializados e muitas vezes apreendidos por filigranas das portarias e regulamentos, né? E nós temos uma preocupação porque boa parte da legislação que rege isso aí não é nem a que é aprovada no Congresso, né? São portarias, resoluções que vão sendo feitas e deixando essas pessoas totalmente à margem da legalidade.
0: O relator, deputado Daniel Agrobon, do PSD de Goiás, também buscou regulamentar a participação dos produtos alimentícios artesanais em eventos internacionais. O texto autoriza a saída desses produtos para participar de feiras, concursos ou provas, desde que haja autorização expressa do órgão federal responsável e sejam observadas as exigências sanitárias cabíveis. O projeto que regulamenta a comercialização interestadual de produtos alimentícios artesanais será analisado agora pelas comissões de Agricultura e de Constituição e Justiça. Da Rádio Câmara de Brasília, Silvia Minhato.
2: Consumidor.
3: Daniel Freitas, do PL de Santa Catarina, votou a favor de projeto que amplia a fiscalização do mercado de combustíveis. A proposta autoriza a ANP, a Agência Nacional do Petróleo, Gás Natural e Biocombustíveis, a acessar dados de notas fiscais eletrônicas dos agentes regulados.
4: O texto aprovado pela Câmara com apoio de Daniel Freitas permite o cruzamento das informações com os dados já reunidos pela agência para identificar irregularidades como adulteração de combustíveis e sonegação. A proposta seguiu para análise dos senadores.
3: Projeto de Áureo Ribeiro, do Solidariedade do Rio de Janeiro, dispensa a exigência do selo físico do Inmetro em capacetes comprados no exterior ou importados por pessoas físicas. O texto prevê que a medida só vale para marcas e modelos do produto que já tiverem certificado e registro no Instituto.
4: Áureo Ribeiro argumenta que a exigência do selo físico encarece os equipamentos e gera autuações desnecessárias a motociclistas que usam capacetes já seguros. O deputado reforça que a medida não altera as exigências de absorção de impacto.
3: Termina agora o jornal Câmara dos Deputados, produzido pela
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3: Câmara.
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1: Muito boa noite, cidade. Boa noite, amigos. Boa noite, você. Boa noite, você que clicou televisão, tá com a gente. Que legal. Olha, estamos de volta em pleno 17 de setembro, com mais uma edição do nosso programa, começando depois dos rapazes de Brasília. Voltamos para você com tudo e mais alguma coisa. O desfile dos astros nacionais e internacionais já presenteando. Vamos presentear a tua noite. Tá de praticamente início de final de semana. Quinta hoje, né? Amanhã é sexta, né? Então, tá em casa, no trabalho, viajando, em outras regiões. Os nossos internautas, valendo o carinho da sintonia. Estamos aqui com você. E claro, vamos apresentar as melhores músicas. O resumo fica pra noite. O presente é pra você. Então, grande abraço, felicidade aí pra todo mundo. Valendo o carinho da sintonia. Que legal. Um abraço aí pra todo mundo. Ficamos felizes. O telefone aqui deu o ar da graça pra gente. Então tá valendo já o primeiro sucesso, presenteando a nossa noite. 8 horas, 6 minutinhos. Xande de Avião e Zé Vaqueiro. Eles cantam Fonte de Desejos, Anjo Azul e Meu Mel. Projeto Xandes Bar, tá aqui de presente, já na abertura, viu? Música linda, ou músicas lindas, né? Releitura aí do pessoal, do Xande Zé Vaqueiro, iniciando o programa de hoje.

0: Obrigado, gente!
1: Música linda, ou músicas lindas, é um popurri bastante legal, com essa junção na parceria Xande Avião e o Zé Vaqueiro. E uma releitura bastante legal em nossa programação. Já temos a primeira indicação para o programa de hoje. Tudo certinho? Sua rádio.
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1: Fala, ouvinte, a primeira pessoa a participar do programa de hoje, com quem será ou quem será? Alô, você, boa noite.
3: Boa noite, Josiette e Elaide. Põe Ninguém Vai Tirar Você de Mim,
1: uma
3: com o Reginaldo Rossi. Vai para você e família.
1: Muito obrigado.
3: Para Terezinha, para Manuel, Dona Maria, para Lica, Lelis, Helenivaldo, Lenildo, para Leandro e todos que te escutam. Um abraço, Josia.
1: Essa música, cujo título é O Direito de Posse, Ninguém Vai Tirar Você de Mim. Reginaldo Rossi, saudade na programação. Primeira indicação para hoje.

0: Reginaldo Rossi, música linda. Ninguém vai tirar você de mim. Bom, a gente já parte para o primeiro bloco comercial. Em seguida, você vai continuar pedindo sua música aqui em nosso programa da noite.
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0: Na continuação, Os Pedidos, você é nosso programador, boa noite.
6: Boa noite, Josias, sou José Municipal,
0: boa noite, José,
6: gostaria de ouvir Jorge de Altim, Correntes. Pai para minha mãe, José, minha irmã José, Natécia, Diel, Graça Paula, Terezinha da Guaravita, Amaral da Bateria, Naldo da Goma, José da Natura, Titia Laíde e toda a galerinha maravilhosa que participa do seu programa. Um abraço e tenha uma ótima noite de paz.
0: Eu acredito que essa música da Joelma deve ser Correnteza, do Jorge Altinho. A gente manda de presente a ela, agradecendo a sintonia daqui a pouquinho.
11: Boa noite, Josias Leal.
0: Boa noite.
11: Com você, Josias, Edinho de Santana, de Parnaíba, São Paulo.
0: Muito bem.
11: Gostaria de ouvir uma música aí hoje de Roberto Carlos. O cara sou eu.
0: Esse cara sou
11: Quero
0: eu.
11: Quero oferecer para meu irmão Zé do Piseiro aqui em Santana de Parnaíba, meu irmão Manuel da Verdura em Nas Grande Catende, meu irmão Everaldo e a todos os ouvintes dessa maravilhosa rádio da Agreste FM que tanto amo de coração, Josias, que Deus
0: obrigado.
11: Te abençoe sempre, meu querido, e tô sempre na escuta.
0: Esse é o nosso ouvinte, Santana do Parnaíba. O grande Edinho. Deixa só verificar aqui outro pedido. Boa noite.
13: Boa noite, meu amigo Josias Leal.
0: Boa noite.
13: Emanuel Messias, diretamente de Poção nessa
0: Seja
13: noite.
0: Seja bem-vindo.
13: Maravilhosa de quinta-feira, meu amigo. Toca para mim aí uma do Tarcísio do Acordeon e manda aqui para nossa turma de Poção. Tá na Agreste, tá com tudo, meu amigo. Aquele abraço.
0: Tudo em casa, Tarcísio do Acordeon. Perfeito, meu.

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8: Então vamos lá, agora são 8:36, mais pedidos em nossa programação, seguindo agora. Alô, você, boa noite.
9: Boa noite, Jazias. Gostaria de ouvir a música de Limão com Mel, acústico. Okay. Quero oferecer para minha irmã Helena Invado, meu irmão Zenilda, minha cunhada Luz Neto, minha sobrinha Luísa, Laís, para Anderson, Bonequinho, Júcio, filho, Adara.
8: Ok, Lenildo, daqui a pouquinho a sua música, felicidades,
9: tudo bom. Vem, família.
8: Tá valendo o carinho da sintonia, o Lenildo pediu Limão com Mel na versão acústica. Grande abraço, alô você, boa noite.
10: Boa noite, meu amigo José Leal, é Adalto de Barreiros, meu irmão.
8: Grande Adalto de Barreiros.
10: Estou ligado na programação, quero deixá-lo para você, para toda a sua família e essa galera massa que vai essa rádio maravilhosa. Deixar um abraço também para esse pessoal. De Agrestina, assim de Saquinho, meu irmão, que tem família também nesse lugar maravilhoso. Meu irmão, quero ouvir a música de Elton John, Sacrifice. Beleza, meu irmão?
8: Okay.
10: Um abraço, Deus te abençoe, minha potência. Amanhã tô ligado de novo, né?
8: Okay.
10: Valeu, meu irmão. Manda um alô, potência. Valeu, tamo junto.
8: Pronto, Adalto, daqui a pouquinho a sua música de presente já está programada aqui. Lenildo pediu também pra gente Limão com Mel na versão acústica. Vamos tocar Ainda é Tempo.
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0: Elton John, aqui na Grécia FM, Sacrifice. Bom, o Adalto lá de Barreiros que pediu para nós. Breve intervalo comercial, segura só um pouquinho que a gente volta com mais pedidos na programação de quinta-feira à noite.
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0: sintonizando o nosso programa da noite.
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0: Mandamos o nosso abraço a Jane, sintonizando a nossa programação. Não disse aqui a sua cidade, mas estamos gratos pelo carinho da sintonia. A exemplo também do Dedinho, grande Dedinho, na sintonia da nossa programação, chegando mais pedidos.
2: Boa noite, meu amigo Jacir Real. Tá falando a Corina, sua amiga de sempre.
0: E aí, Corina, pode falar.
2: Oi, Jacir. Gostaria de você passar a música aí, Leonardo. A Luzão da Azul. Oferecer a minha família e a você e todos que estão ouvindo. Deus abençoe.
0: Para você também, Corina, daqui a pouquinho Horizonte Azul, do Leandro e Leonardo de presente, a nossa ouvinte Corina de Cruzes, acompanhando o nosso programa da noite.
3: Boa noite, Josias Leais, sou Mauricé aqui de Alto Bonito, gostaria de curtir uma música com Pablo, Choro na Chuva. Okay. Ofereço toda a família, a todos que estão curtindo essa rádio maravilhosa, a todos vocês aí da rádio, um abraço, tchau.
0: Um abraço para você também, Choro na Chuva, do Pablo, a gente manda de presente em instantes. Está aqui em offline para a gente. Boa noite, Josias Leal. Sou eu, o Jacó. Gostaria de escutar uma música de Bonde do Maluco. Está na escuta, tá legal. A gente manda, Jacó, daqui a pouquinho a sua indicação. E os nossos agradecimentos a você pelo carinho sempre da sintonia. É que legal. Abraço grande aí para todo mundo. Deixa só a gente atender esse outro pedido.
4: Boa noite, meu amigo Jolinha.
0: Boa noite.
4: O Gessimar Francisco de Bonito, Pernambuco.
0: Eu, Gessimar.
4: Deixa eu botar sua música de Sobrega, Kelly. Conheci meus amigos daqui de Bonito, Ronaldo do Brega, Ronaldo de Segurança, Edilson Morenar, Joãozinho, lá do Freio Damião da Rua 5, Zito Safoneiro, tudo que está curtindo aqui em Bonito e aí na região. Uma boa noite para você e toda a sua família. Que Deus lhe proteja.
0: Ok, muito obrigado. Tá valendo o carinho da sintonia. A gente segue com outras indicações já preparadinhas aqui pra gente, verificando o nosso boa noite.
5: Boa noite, meu amigo Josias Leal. Sou eu, Júnior Ligeirinho do Trevo de Panela. Não perde só um programa seu, da segunda-feira à sexta-feira. Sim. Planeta Música com Josias Leal, na rádio da Agreste FM 89.5. Quero que você coloque a música aí de Galega Baiador. Eu vou oferecer para você e família, para todos mais na Agreste FM 89.5, para meu pai Nenê do Milho, para minha irmã Joséane, Tatiane, Neide, Jadielma, Daniela e Maria, para meu irmão Leonardo Chefs, para minha filha Aurora Beatriz do Santo, para a mãe dela, Rayane Piscila, para Terezinha da Guaravita, as três irmãs da Coab, Graça Paula, Tia Laide, Rosa Tamanduá, Jovaduz da Agostina, Lenilda, Lenivaldo, Jovaduz da Agostina, Sidoca de Caruaru, Leia do Cruzeiro, Seguinhos Vialês de Garaúns, para César, para Vandeto, para Dona Silene, da Terra Prefeitura, Saquistão Roberto da Paróquia de Cruz, Mazé de Cruz e Família, para todos meus amigos e amigas. Boa noite, Josias Leal.
0: Ele pediu Galego ao Boiador.

0: salão. A prisão do Mangueiro Daniel. 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